0: Valeu, amanhã.
1: Valeu, Murilo.
0: Delícia. Tamo junto. Tem que respeitar.
2: Que moda boa.
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0: 2 horas.
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0: Marcelo Falcão aí, rapaziada.
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0: 11 horas. 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

Senhoras e senhores, bom dia. Segunda-feira, 1º de junho de 2026, está entrando no ar o Cidade em Revista, na sua edição de segunda-feira, no primeiro dia do sexto mês do ano, né? 1º de junho de 2026. Eu sou Luiz Carlos de Freitas e junto com toda a nossa equipe, vamos levar até o seu conhecimento os principais fatos, informações, reportagens que são destaque no nosso município e região. Acompanhe também o trabalho de entrevistas e reportagens de Graziela Mello, Betânia Machado, Elison Gonçalves e Zezinho Rodrigues, trazendo os assuntos que movimentam a nossa cidade tricordiana. E nas notícias do Complexo Policial, a apuração é com Donizete de Almeida. Fique conosco, se informe e participe. O Cidade em Revista está só começando.

0: fiz os aniversariantes de hoje, as nossas homenagens a quem está completando mais um ano de vida. José Moisés Braz da Vila Fernão Dias, Francisco Antônio Mariano, Chiquinho eletricista, 55 anos hoje na Vila Fernão Dias. Maria Aparecida da Silva Cida, 65 anos em Campos do Jordão. Larissa Paula Salvian, é isso aí, ela mora em Varginha. Cássia Aparecida de Oliveira Nova, Três Corações. Donizete Zetão Pedreiro do Jardim Universo, César Gabriel da Vila Bela e Vandréia Faustino Fontes no Dilon Resende. Felicidades. Votos de muita saúde, paz e prosperidade.
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0: Junho é o último mês do outono e marca o início do inverno. Solstício de inverno, que é o início oficial do inverno, será no dia 21 de junho, às 5h24 da manhã, horário de Brasília. O fenômeno El Niño, caracterizado pelo aquecimento acima do normal da porção central e leste do Oceano Pacífico Equatorial, está em desenvolvimento. E é provável que no início deste fenômeno, em 2026, seja oficializado durante o mês de junho. O El Niño não terá grande influência no clima de junho no Brasil, pois ainda estará no estágio inicial. O mês de junho, o último do outono, deve começar com a passagem de uma nova frente fria pela costa sul e sudeste. Não há expectativa de muita chuva por causa desse sistema e a parte intensa da sua massa de ar frio polar passar sobre o leste da Argentina e também sobre o Uruguai. Um pouco de ar frio volta a entrar no sul do Brasil, mas a queda de temperatura deve ser moderada. Este primeiro dia do mês de junho, em Três Corações, haverá sol e muitas nuvens à tarde. À noite, o céu ainda fica com muita nebulosidade, mas não chove. A temperatura mínima de 13 e a máxima de 24 graus. 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Veja. Ouça nas manchetes de hoje. Junho Vermelho reforça a importância da doação de sangue e conscientiza a população sobre o gesto que salva vidas. Comércio de Três Corações é incentivado a entrar no clima da Copa do Mundo e aposta em aumento de movimento. Mostra ambiental no Parque Dondinho marca a programação da Semana do Meio Ambiente. Presidente da APAI faz balanço dos primeiros meses de gestão e destaca desafios financeiros na instituição. Polícia Militar reúne autoridades e lideranças em Três Corações para discutir a ampliação do cercamento digital na região. Ataques de cães preocupam moradores e reforçam alerta em Três Corações. Handball, em destaque, novas quadras do Parque Dondinho. Secretário apresenta balanço do esporte em Três Corações. Liga Esportiva Tricordiana define para a retomada dos jogos suspensos e decide o futuro da Copa Bairrão. E ao final desta edição, acompanha as notícias do Complexo Policial com o repórter Donizete de Almeida.

0: Amanhã tem a continuidade da semifinal do Bairrão Tropical de Futsal, entre o Odilon Resende e São Jerônimo. Lembrando que a partida foi interrompida ainda no primeiro tempo, quando o placar apontava 3-0 para a equipe do São Jerônimo. A Liga Esportiva Tricorjana informou que o confronto será retomado nesta terça-feira, dia 2 de junho, exatamente às 19h30, o ponto em que foi interrompido. 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
0: Está no ar Cidade Revista, o primeiro quadro Momento Saúde, Junho Vermelho. É uma campanha de conscientização que chama a atenção para a importância da doação de sangue. A iniciativa reforça que doar sangue é um gesto simples, voluntário, que pode salvar vidas. Durante este período, órgãos de saúde e hemocentros estão mobilizando a população para aumentar os estoques de sangue, que muitas vezes ficam baixos nesse período, principalmente no inverno e nas férias. O movimento também destaca a solidariedade, o amor ao próximo e a necessidade de manter a doação regular durante todo o ano. Doar sangue é um ato de solidariedade que salva vidas. Mas com a chegada do frio, aumentam os casos de doenças respiratórias e que se tornam um impedimento para quem costuma doar. A campanha Junho Vermelho pretende incentivar as pessoas a irem até um banco de sangue e fazer uma doação. A hemoterapeuta, doutora Helena Sabino, explica que para doar sangue é preciso estar em boas condições de saúde, entre outros requisitos. Vamos ouvir.
3: É necessário que a pessoa esteja descansada, ou seja, tenha dormido pelo menos 5-6 horas nas últimas 24 horas, que venha alimentada, mas também não pode comer alimentos muito gordurosos, porque vão ser coletados os testes e isso pode interferir no resultado desses testes. A pessoa não pode pesar menos do que 50 quilos. A idade foi ampliada, antigamente era de 18 a 60 anos e hoje já é possível doar a partir dos 16 anos, contanto que o menor tenha autorização dos seus pais ou responsáveis, e para isso existe uma documentação. E também, a partir dos 60 anos, hoje pode ser até os 69 anos, é importante salientar que é necessária a apresentação de um documento original com foto. Existem alguns impedimentos que são definitivos, como, por exemplo, quem já teve hepatite B ou C, quem já adquiriu o vírus da HIV, algumas doenças que são associadas a um outro vírus chamado HTLV e a doença de Chagas. Doenças sexualmente transmissíveis também são impedimento, mas nesse caso temporário. A tatuagem, que também impede por 12 meses, assim como o piercing.
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0: Em revista, 11h10, agora a participação do coordenador do Cine, aqui de Três Corações, Alex Andrade. Ele traz as oportunidades de emprego disponíveis nesta semana para diferentes setores do mercado de trabalho no município.
4: Bom dia, ouvintes da Rádio Tropical. Eu sou Alex Andrade, coordenador do Cine de Três Corações. O Cine está com diversas oportunidades de emprego abertas nesta semana em Três Corações e região. Temos vagas nas áreas de comércio, atendimento e vendas, como atendente, balconista, operador de caixa, repositor, vendedor, estoquista e outras oportunidades. Na área administrativa e escritório, há oportunidades para auxiliar administrativo, assistente de administrativo, auxiliar de escritório, analista de recursos humanos, analista de licitação e outras funções. Na indústria mecânica e produção, temos vagas para ajudante de produção, operador de máquina, operador de produção, eletromecânico, mecânico industrial, programador CNC e outras funções. Também há oportunidades em logística e transporte, como auxiliar de logística, ajudante de carga e descarga, ajudante de motorista, motorista, motorista entregador e outras funções operacionais. Na construção, manutenção e serviços, temos vagas para pedreiro, servente de obras, carpinteiro, eletricista, pintor, almoxarife e outras oportunidades. Nas áreas de alimentação, saúde e outros serviços, há vagas para açougueiro, farmacêutico, nutricionista, padeiro industrial, trabalhador rural, tratorista, educador social e muito mais. Atenção também para os mutirões de emprego dessa semana. Amanhã, terça-feira, teremos mutirão na UAI das 8 às 12 horas com a empresa BRS Mangues para as vagas de operador de máquina e auxiliar de produção. Na quarta-feira, também na UAI, teremos mutirão da empresa Vigor das 9 às 15 horas com vagas para auxiliar de produção e fabricação. Os interessados devem comparecer com currículo atualizado e documento com foto. O Cine fica na Avenida Rei Pelé, número 1048, no bairro Nossa Senhora Aparecida. Para acompanhar as vagas atualizadas, acesse o site da Prefeitura, www.3coracões.mg.gov.br/emprega3coracões, ou siga o Instagram do Cine, @vagasdocinetc. As vagas podem ser preenchidas a qualquer momento. E um recado importante aos trabalhadores: mantenham seus currículos atualizados e busquem se qualificar. A preparação profissional aumenta as chances de inserção no mercado de trabalho. Aos empresários, o Cine está de portas abertas para intermediar gratuitamente a divulgação de vagas e aproximar sua empresa dos trabalhadores. E para as empresas que já possuem vagas conosco, pedimos que nos informe quando a vaga for preenchida, para mantermos nossas divulgações sempre atualizadas. Cine dos Três Corações, aproximando trabalhadores e empresas, gerando oportunidades para a nossa cidade.
0: Este foi Alex Andrade, coordenador do Cine de Três Corações. Outro assunto: a proximidade da Copa do Mundo já começa a movimentar o comércio de Três Corações. A expectativa é de aumento na circulação de consumidores, especialmente em bares, restaurantes, lanchonetes e estabelecimentos ligados ao lazer. Para incentivar comerciantes e empresários a entrarem no clima do torneio, a Associação Comercial e Empresarial de Três Corações está promovendo ações de apoio e decoração temática na cidade. A reportagem que segue é de Betânia Machado.
5: A Associação Comercial e Empresarial de Três Corações está incentivando os comerciantes a aproveitar o período da Copa do Mundo como uma oportunidade para atrair clientes e fortalecer as vendas. A entidade tem orientado lojistas, bares, restaurantes e demais estabelecimentos a investirem em decoração temática e ações voltadas para os dias de jogos da seleção brasileira. Segundo o gerente executivo da instituição, Carlos Augusto Valadão, a associação está subsidiando bandeiras do Brasil personalizadas com referências a Três Corações e ao Rei Pelé, que poderão ser utilizadas pelos associados na ornamentação dos estabelecimentos.
6: Nossos cumprimentos aos ouvintes da rádio. Para nós da Associação Comercial, é sempre um prazer trazer informações, pensamento sempre positivo e de incentivo à nossa cidade e ao nosso comércio. A Associação Comercial, sim, está incentivando as lojas, incentivando o comércio de uma forma geral, bares, restaurantes, todos a terem uma decoração temática. Tanto é que a associação está subsidiando bandeiras do Brasil, inclusive com a marca de Três Corações, que é o Rei Pelé, identificando a nossa cidade, para que a gente possa decorar e deixar os ambientes próprios preparados para os jogos da Copa.
5: De acordo com Carlos Augusto, assim como acontece em datas comemorativas tradicionais do calendário comercial, a Copa do Mundo também costuma impulsionar a economia local, gerando oportunidades de vendas e aumentando a movimentação em diversos segmentos.
6: A Associação Comercial acredita sempre que todas as datas movimentam a cidade, movimentam o comércio. Então, assim como Dia das Mães, Dia dos Pais e outras datas, a Copa do Mundo sempre traz uma movimentação, em especial para os bares, restaurantes, lanchonetes, locais de encontro, todos esses pontos se movimentam mais e se preparam para receber a torcida.
5: A expectativa é que o reflexo positivo não fique restrito apenas aos estabelecimentos que irão transmitir os jogos. A procura por camisetas, bandeiras, bonés, cornetas e outros itens ligados ao evento também devem beneficiar o comércio de uma forma geral.
6: Sobre os setores que mais podem ter um acréscimo de movimento ou benefícios, se assim podemos dizer, nesse período, é aqueles que oferecem lazer, que oferecem uma oportunidade para a pessoa assistir o jogo, para a pessoa estar confortavelmente e ter um lanche. Então, isso é o ponto principal. Mas, de uma forma geral, o movimento comércio, que a pessoa sempre quer comprar uma camisa do Brasil, sempre quer comprar uma bandeira, às vezes faz uma roupa diferente para a data. Então, o movimento é de uma forma geral. Então, o comércio todo está pronto e preparado para essa data da Copa do Mundo que está por começar.
5: A entidade também reforça o convite para que empresários utilizem a criatividade na decoração de vitrines e espaços comerciais, contribuindo para criar um ambiente festivo na cidade durante o período da competição.
6: Agora, as empresas são convidadas a decorar e usar da sua criatividade nas vitrines, em todos os pontos, para aí sim bater essa expectativa de aumento de vendas. Então, é muito importante que as empresas se preparem para receber a torcida, assim como também para vender este material. Camisetas, bonés, cornetas, bandeiras, panos, tudo isso movimenta, tudo isso o cliente busca e o nosso comércio está preparado. A associação sempre incentiva e sempre valoriza esse tipo de ação.
5: Os associados que aderiram à iniciativa já podem retirar as bandeiras disponibilizadas pela associação comercial para ornamentar seus estabelecimentos.
6: E a gente conclui reforçando o convite da associação comercial para que todos estejam preparados, a torcida, a população, os bares, restaurantes, lanchonetes, padarias, todos aqueles que oferecem um espaço e conforto para que as pessoas possam assistir os jogos. E como eu já disse anteriormente, a nossa ação especial foi de confeccionar essas bandeiras que os associados que aderiram já podem retirá-las na associação comercial.
5: A associação acredita que a união entre comércio, empresários e consumidores pode ajudar a transformar o período da Copa do Mundo em uma oportunidade de fortalecer a economia local e movimentar diferentes setores da cidade. Betânia Machado para o Cidade em Revista.
0: 11:18, breve intervalo, Cidade em Revista volta já com mais informações.
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0: Novamente, segue o recado para Três Corações. Amanhã, terça-feira, dia 2 de junho, tem a continuidade da semifinal do Bairrão Tropical de Futsal entre o Odilon Resende e São Jerônimo. Lembrando que a partida foi interrompida ainda no primeiro tempo, quando o placar apontava 3-0 para a equipe do São Jerônimo. A Liga Esportiva Tricojana informou que o confronto será retomado nesta terça-feira, dia 2, às 19:30, exatamente do ponto que foi interrompido. 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
0: Reforço aquele bom dia para você. Muito obrigado pela predileção pelas ondas a 95,7. Você está ligado em Cidade em Revista. O mês de junho é marcado por importantes ações de conscientização voltadas à preservação da natureza e à valorização do meio ambiente. Em alusão à Semana do Meio Ambiente, a Secretaria Municipal do Meio Ambiente de Três Corações prepara uma programação especial com atividades educativas e de conscientização para toda a comunidade. A professora de Educação Ambiental da Prefeitura, Simone Arcanjo, faz um convite especial para a população participar da Mostra Ambiental. Será realizada no dia 16 de junho no Parque Municipal João Ramos do Nascimento. É o Parque do Andinho, a partir das 9 da manhã. Vamos ouvir.
11: O Dia do Meio Ambiente é um dia que ele é comemorado, né? Mas ele é um dia. Foi determinado que seja o Dia do Meio Ambiente, mas todo dia é dia de preservar o meio ambiente, né? Todo dia é o dia de cuidar do nosso lixo, todo dia é o dia de não jogar lixo na rua, todo dia é dia de cuidar do lugar que a gente vive. Mas, neste dia, o mundo inteiro para comemorar o Dia do Meio Ambiente. Em Três Corações, a gente faz o mês todo de comemorações, tá? A gente chamou vários parceiros para trabalhar conosco, né? Para estar conosco nesse dia. E nós tivemos uma aceitação muito grande, né? Nós temos alguns parceiros que já nos seguem há muito tempo, já estão conosco há muito tempo. E aí eu vou citar duas, que a Associação das Margaridas ia acontecer, mas eu não vou citar os outros para não correr o risco de esquecer alguém. E esse ano, a hora que a gente fez a reunião, a gente teve uma adesão de outras instituições que vão trazer outras propostas para esse dia. Mas eu posso dizer para vocês que Bombeiro está trazendo coisas interessantes para aqueles que forem ao par. A ESA vai estar trazendo projetos interessantes. O Instituto vai estar trazendo projetos interessantes para quem estiver lá no parque nesse dia. Dia 18 de junho, a gente tem a audiência pública para aprovação do Código Ambiental. Um marco na cidade. Um marco na cidade é esse Código Ambiental. Por quê? Porque só depois dele eu posso transformar as infrações em multas. Então, até hoje, a pessoa... ela joga lixo na beira do rio, a gente não pode multar. Depois que o código passar pela Câmara, a gente vai poder transformar a infração em multa. Dia 18 de junho é um dia para entrar para a história dos Três Corações, porque até hoje a gente não tinha um código ambiental que permitisse a gente transformar as infrações ambientais em multa. E nós vamos encerrar dia 18 de junho com a audiência pública para aprovação do código ambiental. Tá? O que as escolas precisarem, o que as instituições precisarem, nós estamos aqui para fazer palestra, para fazer SPAT, o que for necessário. Porque, na verdade, eu acho que vai ser uma coisa muito boa para a cidade essa mostra, porque nós estamos conseguindo juntar muitos parceiros para mostrar que o meio ambiente é importante.
0: A presidente da APAE de Três Corações, Ellen Mafra, fez um balanço dos primeiros meses à frente da instituição e falou sobre os desafios enfrentados para reorganizar a entidade. Entre os principais pontos estão a regularização das pendências financeiras, a busca por novas formas de arrecadação e a manutenção dos atendimentos prestados a cerca de 300 assistidos. A reportagem é de Zezinho Rodrigues e Betânia Machado.
5: Há cerca de 5 meses na presidência da APAE de Três Corações, Ellen Mafra afirma que a atual gestão tem concentrado esforços na reorganização administrativa e financeira da instituição. Segundo ela, desde o início do mandato, o trabalho tem sido voltado para garantir maior transparência e segurança na manutenção dos serviços oferecidos aos assistidos.
12: Desde que assumimos, o nosso foco principal tem sido reorganizar a instituição, trazer mais transparência e buscar estabilidade financeira e administrativa para garantir a continuidade dos atendimentos.
5: De acordo com a presidente, embora a situação esteja mais organizada em comparação ao início da gestão, ainda existem desafios importantes relacionados a débitos antigos e obrigações financeiras que vêm sendo identificadas gradativamente.
12: Atualmente, a situação financeira da APAE é mais organizada do que quando assumimos, mas ainda exige muita responsabilidade. E conseguimos sanar pendências urgentes e dar mais previsibilidade à gestão, mas porém ainda estamos encontrando dívidas antigas, né, e obrigações que não haviam sido identificadas anteriormente.
5: Entre as pendências estão débitos relacionados ao Fundo de Garantia por Tempo de Serviço, o FGTS, que, segundo ela, deixaram de ser recolhidos durante anos e agora precisam ser regularizados. Algumas dessas dívidas precisam ser parceladas para que a instituição consiga manter o equilíbrio financeiro sem comprometer os atendimentos.
12: Então, hoje, nosso trabalho é equilibrar o funcionamento da APAE, manter os atendimentos e, ao mesmo tempo, colocar a documentação e as obrigações financeiras em ordem.
5: Para auxiliar nesse processo, a APAE tem buscado novas fontes de arrecadação por meio de eventos beneficentes, ações solidárias e participação em atividades promovidas no município. A instituição também já prepara novas iniciativas para os próximos meses. Entre elas, uma ação solidária que irá sortear uma camisa autografada pelo jogador Neymar e a realização da festa julina da APAE, marcada para o dia 18 de julho.
12: Temos renegociado débitos, buscado apoio da comunidade, fortalecido eventos beneficentes e acompanhado tudo de forma mais próxima. E também tivemos uma ajuda muito importante no início do ano, né, com uma doação do Banco Mercantil, que permitiu resolver demandas urgentes e dar um fôlego importante para a instituição. Então a gente tem participado assim, de praticamente todos os eventos realizados pela prefeitura, com colocação de barracas para arrecadação, temos realizado ações solidárias, participação mais ativa da sociedade no trabalho da APAE e também tentando, né, dar mais visibilidade à instituição, para que através do conhecimento da instituição, as pessoas podem ajudar a gente também. Nós temos promovido muitas campanhas, ações beneficentes, porque a gente quer crer que a participação da comunidade faz muita diferença para a APAE. Estamos realizando várias ações solidárias para arrecadação, vendas das peças solidárias, colocação de barracas da APAE em todos os eventos da cidade para arrecadação. A gente vai lançar até semana que vem uma ação solidária para sortearmos a camisa do Neymar, né, que ganhamos, autografada por ele. Nós faremos no dia 18 de julho nossa festa julina e muitas outras iniciativas, né, voltadas justamente para ajudar na manutenção dos atendimentos.
5: Atualmente, a APAE de Três Corações atende aproximadamente 300 assistidos nas áreas de educação, saúde e assistência social. Segundo a presidente, a instituição realiza cerca de 2.000 atendimentos clínicos por mês, além das atividades desenvolvidas na escola e no Centro de Convivência para Adultos. Apesar de receber recursos das esferas municipal, estadual e federal, ela explica que as verbas são insuficientes para cobrir todas as despesas da instituição.
12: Só que esses recursos sozinhos, muitas vezes, não conseguem suprir as necessidades da instituição, principalmente diante do aumento de custos e das demandas que surgem diariamente. Então, as verbas que chegam é a conta de pagar praticamente somente o salário dos funcionários. Por isso que é importante fazermos eventos, né? É importante a doação da população para que a gente consiga sanar tudo o que precisamos mensalmente.
5: A presidente também esclareceu como funciona a utilização dos recursos arrecadados por meio dos programas de troco solidário de alguns supermercados da cidade.
12: Nós recebemos atualmente trocos solidários do Martiminas, do Rex e do ABC. Outra utilidade do Mar de Minas, ele chega para a gente em torno mais ou menos de 9 a 11 mil mensalmente, né? É variável um pouco esses valores. O troco solidário, ele é vinculado. É vinculado a quê? Como assim, Eli? Ele só pode ser usado para dois objetivos na instituição: para alimentação, e esse ano nós conseguimos também que ele fosse vinculado ao nosso projeto AVCB, que é o projeto de combate a incêndio na instituição. O REX e o ABC, os outros dados também vêm para a gente, mas é um valor bem menor que o Mar de Minas, varia aí de 400 a 600 reais mais ou menos por mês, e eu consigo usar para qualquer fim. Então, assim, é importante que a população saiba o que a gente faz com o troco solidário, né? Porque às vezes a pessoa vai no supermercado e vê lá, né, a arrecadação da PAE muito alto, mas a gente acaba ficando um pouco amarrado com relação a isso, porque eu não posso desviar os fins que os trocos solidários são destinados.
5: Por fim, Ellen Mafra agradeceu o apoio da comunidade, da diretoria da entidade e reforçou o convite para que a população conheça de perto o trabalho desenvolvido pela PAE. Betânia Machado para o Cidade em Revista.
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14: Missa de sétimo dia. 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E agradece a todos que expressaram solidariedade nesse momento de dor.
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4: Cidade em Revista, 11:37.
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4: Com a chegada das temperaturas mais baixas, o frio também traz sofrimento para os animais abandonados e acolhidos em abrigos. E hoje, o destaque é para uma campanha solidária em apoio ao canil São Lázaro de Três Corações. Rose Fontana faz um apelo à população em favor dos mais de 100 cães abrigados no canil que necessitam de ajuda nesse período mais frio do ano. A campanha arrecada cobertores, mantas, tapetinhos e também ração para os animais. Quem puder colaborar pode deixar as doações no estacionamento do Hotel Macarena.
6: Bom dia aos ouvintes da Rádio Tropical. Aqui é a Rose Fontana, do Canil São Lázaro. E vim hoje falar sobre a campanha do cobertor. Como todos sabem, a gente tem muitos cães velhos aqui.

0: é o Macarena, que nós iremos buscar. Muito obrigada e fiquem com Deus.
1: Bom, agora um outro assunto. Nas últimas semanas, casos envolvendo ataques de cães têm chamado a atenção em Três Corações. Alguns episódios tiveram consequências graves e levantaram questionamentos sobre a posse responsável de animais, fiscalização e medidas de prevenção. O repórter Elison Gonçalves traz os detalhes e mostra o que está sendo discutido para evitar novos casos.
2: Casos envolvendo ataques de cães de grande porte têm chamado atenção e preocupado moradores de Três Corações nos últimos meses. Em um curto intervalo de tempo, episódios graves foram registrados em diferentes bairros da cidade e repercutiram nas redes sociais e nos noticiários. Um dos casos aconteceu no bairro Jardim dos Ipês, onde um cachorro da raça Pitbull atacou outro animal que não resistiu aos ferimentos. Outro episódio envolveu uma criança de apenas 2 anos no bairro Parque Jussara, que foi atacada dentro de casa, também por um cão da mesma raça. A criança sofreu ferimentos graves, foi socorrida e segue internada em observação médica. Mas, recentemente, um caso no bairro Nova Três Corações também gerou grande repercussão depois que outro animal teve as patas dilaceradas durante um ataque. Os episódios registrados em um espaço curto de tempo reacendem o debate sobre a posse responsável de animais de grande porte, os cuidados exigidos dos tutores e o cumprimento da legislação que trata do assunto. Nossa reportagem conversou com o tenente da 16ª Companhia Independente da Polícia Militar de Três Corações, Raí Monteiro. Em entrevista ao repórter Zezinho Rodrigues, ele explica quais são as regras previstas na legislação estadual para a condução de cães de grande porte e quais são as responsabilidades dos proprietários.
3: Referente a esses fatos, né, esse ataque recente que teve aqui no nosso município envolvendo um cão da raça Pitbull, infelizmente aconteceu com uma criança que foi vitimada, né, mas a gente entende, né, que a responsabilidade maior é com relação ao proprietário do animal. A gente analisar no estado de Minas Gerais, tem uma lei promulgada no ano de 2006 e atualizada em janeiro de 2025, e essa lei traz algumas obrigações ao proprietário do animal. E ela não trata especificamente de cães pitbull, ela trata pitbull, doberman, fila brasileiro ou qualquer outro animal que tenha porte e comportamento semelhante ao do pitbull. Então, essa lei, ela determina, né, que a condução em via pública, né, desses animais não pode ser feita por pessoas menores de 18 anos. Ela estabelece que na condução em via pública deve ter coleira, algum mecanismo de contenção e focinheira, e também estabelece que é proibida a procriação desses animais até para fins de comercialização. Ela tem que ter um controle na procriação desses animais. Além disso, a pessoa, né, que porventura andar em via pública descumprindo essas normas, ela pode ser penalizada com uma multa. Então essa multa vai de 500, tem multa de 5 mil reais, a depender do grau de lesão ou o que ocasionar em razão da condução de forma irregular desse animal. Além dessa multa, né, que é uma sanção administrativa, essa pessoa pode responder pela indenização, que é na esfera civil, perante o Poder Judiciário, e também ela pode responder criminalmente, né? Nós temos a lei, né, o Código Penal, que estabelece às vezes a lesão corporal culposa, se for o caso. Tem a contravenção penal de omissão ou de cautela na guarda de animais, que são sanções que prevê, né, sanções penais, criminais, para quem alguém porventura não manter a cautela devida com relação aos animais e ele atacar uma pessoa de bem.
2: O tenente também destacou como a população pode colaborar com a fiscalização da polícia.
3: Pessoa que deparar com indivíduos conduzindo animais dessas características semelhantes, que estejam sem focinheira, podem fazer o contato com a Polícia Militar através do 190 para a gente averiguar a situação e tomar as medidas necessárias, né? Se for o caso, com relação a estabelecimento, né, de multas, conforme o caso, a gente comunica o órgão competente para para a lavratura dessa multa.

0: E se for caso de contravenção, crime, a condução à delegacia ou demais procedimentos aí previstos nas leis penais brasileiras.
1: Além disso, ele falou sobre a atuação da Polícia Militar nos casos recentes registrados aqui na cidade e reforçou orientações importantes para os tutores de cães de grande porte.
0: A Polícia Militar atendeu as duas situações. De imediato, né, a gente prioriza ali o socorro à vítima, né, que tenha sido lesionada em razão desse ataque de animal. E após priorizada, a gente busca, né, elementos, informações que visam aplicar a sanção devida aí a quem de alguma forma se omitiu quando deveria cuidar desse animal de forma correta. Então, a gente até orienta quem possui, né, animais desse porte e características semelhantes, que mantenha o animal, né, em local seguro, que esse local não seja de fácil, né, acesso por crianças, porque às vezes a gente tem uma fatalidade aí da criança invadir o espaço lá do animal e acabar sendo lesionada, né? Não só criança, como qualquer outra pessoa. Então, a gente pede aí para quem possui esses animais que mantenham a devida cautela e mantenha sempre ele em local seguro, a fim de evitar qualquer lesão ou qualquer outro fato relacionado à conduta e ao animal em si.
2: Para terminar, se descumprir a lei em proprietário do animal, ele é punido, então, penalizado?
0: Sim, ele é penalizado. Ele pode, igual mencionei, né, sofrer uma multa, que é uma pena administrativa, pode responder na esfera civil, ter a obrigação de indenizar a pessoa ou qualquer pessoa que tenha sido prejudicada, e também ele pode responder criminalmente. Então, em razão da ação, ele pode responder nas três esferas, administrativa, civil e penal.
1: Vale lembrar que a legislação mineira estabelece regras específicas para a circulação e guarda de cães considerados de grande porte ou com potencial de causar lesões, prevendo responsabilidades aos proprietários e medidas de segurança para evitar acidentes. As normas envolvem desde a condução adequada dos animais em locais públicos até responsabilidades relacionadas à criação e guarda desses cães. Com informações direto da redação para o Cidade Revista, repórter Ellison Gonçalves.
3: Muito obrigado, Ellison. 11:46.
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3: No Em Tramitação de hoje, vamos falar sobre um projeto de lei enviado pela Prefeitura de Três Corações para a Câmara Municipal, que mexe diretamente com o orçamento da cidade e com os gastos do Departamento de Transporte e Trânsito. Mas calma, a gente vai explicar de forma simples o que isso significa e como pode impactar o dia a dia da população. O projeto tem o objetivo de alterar duas leis importantes do município. A primeira é a Lei de Diretrizes Orçamentárias, conhecida como LDO, que funciona como um planejamento do orçamento da prefeitura para o ano seguinte. A segunda é o Plano Plurianual, o chamado PPA, que é um planejamento maior, válido para 4 anos. Na prática, o que a prefeitura quer fazer é incluir uma nova categoria de despesa chamada indenizações e restituições dentro das atividades do Departamento de Transporte e Trânsito. E o que isso significa? Significa que a prefeitura quer autorização para usar recursos públicos também para pagamentos ligados a indenizações e restituições dentro da área de trânsito e transporte da cidade. O projeto prevê quase 3 milhões de reais para o ano de 2026. O valor exato é de 2 milhões e 972 mil reais. E esse valor aumenta nos anos seguintes. Para 2027, a previsão passa de 3 milhões e 247 mil reais. Em 2028, sobe para cerca de 3 milhões e 571 mil reais. E em 2029, o valor previsto chega a quase 4 milhões de reais. Segundo a justificativa enviada pela prefeitura aos vereadores, a proposta é necessária para adequar o orçamento municipal e permitir a inclusão dessas despesas dentro do planejamento oficial da administração pública. Agora, o que muita gente pode se perguntar é como isso pode impactar a vida da população. Esse tipo de alteração pode influenciar diretamente os investimentos e os gastos da área de trânsito da cidade. Isso inclui, por exemplo, despesas administrativas, possíveis indenizações, devoluções de valores e outras movimentações financeiras ligadas ao setor de transporte e trânsito. É importante lembrar que o projeto ainda não virou lei. Neste momento, ele está nas comissões internas da Câmara Municipal, onde os vereadores analisam o texto, fazem avaliações técnicas e emitem pareceres. Se receber parecer favorável, o projeto segue para discussão e votação em 2 turnos no plenário. Caso seja aprovado pelos vereadores, o texto é enviado para o prefeito, que pode sancionar e transformar em lei ou vetar total ou parcialmente. Se houver veto, os vereadores ainda podem decidir se mantêm ou derrubam essa decisão. Esse foi o Em Tramitação de hoje. Na próxima edição, a gente volta com mais projetos de lei e explica de forma simples como as decisões, tanto da prefeitura quanto da Câmara Municipal, podem impactar o seu dia a dia. Porque você já sabe, o Em Tramitação é o espaço aonde a cidade se encontra. Até a próxima!
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4: 11 horas e 51, Cidade em Revista. A 16ª Companhia da Polícia Militar realizou na última quinta-feira, dia 28 de maio, na Câmara Municipal de Três Corações, a segunda reunião para tratar sobre o projeto de cercamento digital no município. A iniciativa da Polícia Militar tem como objetivo ampliar a instalação das câmeras de segurança em diversos pontos da cidade, fortalecendo o monitoramento, a prevenção de crimes e o apoio às ações de segurança pública. O repórter Zezinho Rodrigues acompanhou a reunião e traz agora as informações. Vamos ouvir o tenente-coronel Leonardo de Freitas Raimundo, comandante da Polícia Militar de Minas Gerais, em Três Corações e Região, que fala sobre a importância do encontro e os avanços do projeto de cercamento digital do município.
5: Bom dia, ouvintes da rádio. Nós realizamos aí a segunda reunião do cercamento digital na área da nossa unidade. A primeira foi em junho do ano passado, onde nós lançamos uma proposta e ela foi implementada, precisa de alguns avanços, né? Onde nós chegamos aí a 372 câmeras de monitoramento na área da nossa unidade. Nosso objetivo hoje foi mostrar onde a gente precisa melhorar, mostrar o que já foi feito e, principalmente, a gente trouxe uma nova proposta, que é a implantação de câmeras com reconhecimento facial em toda a área da unidade. E essas câmeras serão interligadas ao SAI-BPM, que é um aplicativo, uma ferramenta, melhor dizendo, reconhecimento facial existente na Polícia Militar. Uma reunião muito produtiva, a ideia de a proposta de ampliação do projeto, né, dessa muralha digital em toda a nossa área, ela foi muito bem recebida, né? E quem ganha com isso, Jesus Rodrigues? A comunidade, né? É a prevenção sendo fortalecida, né? E essas ferramentas automaticamente elas fortalecem, né, o trabalho da Polícia Militar e até mesmo da Polícia Civil.
6: Coronel, e fala para nós, mas existe aqui de cidade, alguns pontos
5: continuam funcionando, né? Em alguns momentos há alguma falha, elas continuam funcionando, né? E nos mesmos pontos de antigamente, ela favorece o nosso trabalho diariamente, né? Ali a gente busca imagens de suspeitos, de veículos suspeitos, né? Pessoas procuradas pela justiça, né? Com mandado de prisão. Então a gente utiliza ela de forma diária e o que existe hoje especificamente para Três Corações é um projeto de ampliação dessas câmeras, podendo chegar aí até em torno de 300 aí, 400 câmeras, inclusive levando já o reconhecimento facial. O que a gente espera é que esse novo para Três Corações, né, que esse novo projeto aí seja implementado imediatamente, porque vai ser muito maior ao que já existe. Então, a gente espera que seja implementado aí rapidamente, né, que a gente tenha a nossa central de monitoramento lá no quartel da Polícia Militar, né? A Polícia Civil também vai ter uma central de monitoramento, então que a gente gostaria que esse projeto aí fosse implementado aí o quanto antes.
4: O tenente Raim Monteiro, palestrante também do evento, destacou aos convidados a importância do projeto de cercamento digital para o fortalecimento da segurança pública na região. O encontro reuniu representantes dos 10 municípios que compõem a área da 16ª Companhia da Polícia Militar. Segundo o tenente, a implantação e ampliação do sistema de monitoramento por câmeras vão contribuir diretamente para oferecer mais segurança à população, além de auxiliar ao combate à criminalidade e melhorar assim a atuação das forças de segurança nas cidades participantes. Vamos ouvir.
7: Bom dia, ouvintes da rádio. Essa reunião ela tem como objetivo mobilizar as demais instituições, órgãos, para a gente trazer melhorias para a segurança pública na área da nossa unidade, que são 10 municípios, né, Três Corações e outros 9. Então essa reunião teve a presença, né, de pessoas ligadas ao poder público e de sociedade civil das 10 cidades, né? Então a reunião ela foi muito proveitosa. O objetivo nosso inicial, né, foi lá no ano de 2025 para a gente realizar um cercamento digital e esse cercamento digital, uma espécie de monitoramento aí em todas as vias de acesso, principalmente vias de acesso aos municípios e da nossa área. E através desse cercamento digital a gente consegue oferecer melhores resultados, tanto na identificação de envolvidos com crime e de prevenção realmente. Então a gente já teve um aumento significativo na área da nossa unidade. A gente está com quase 400 câmeras já em funcionamento. E o objetivo nosso nessa reunião ocorrida nessa data é para a gente aumentar, né, e conseguir ampliar ainda mais essas câmeras nas 10 cidades e incluir o sistema de reconhecimento facial, que é um sistema de monitoramento e ele consegue trazer bons resultados, a gente localizar pessoas que se encontram com o mandado de prisão em aberto, pessoas que há registro de desaparecimento, e a gente conseguindo trazer o poder público e demais membros, né, da sociedade civil organizada, a gente conseguir aumentar o número de câmeras, com certeza isso aí traz melhorias para a cidade e para a comunidade através de respostas no que se refere à segurança pública. Esse sistema, tanto de reconhecimento facial quanto de leitura de placas veiculares, eles são extremamente importantes, porque a gente consegue cercar as principais vias de acesso do município, inclusive vias vicinais, e isso traz uma resposta significativa para nós com relação à segurança pública e à prevenção criminal. Com relação a Três Corações, o cercamento digital já é uma realidade, já está em fase final de implantação e muito em breve os resultados aparecerão para toda a comunidade.
4: Ainda se falando no assunto, o repórter Zezinho Rodrigues também entrevistou a vice-prefeita de Três Corações. Com a palavra, Flávia Rivelo.
8: Eu queria primeiro parabenizar a Polícia Militar pelo trabalho que elas vêm desenvolvendo na nossa cidade e região. Parabenizar por essa reunião, foi bem esclarecedora. E Três Corações já tem um mapa dos principais pontos de monitoramento digital. E a gente já está em fase final de licitação para que a gente possa adquirir essas câmeras, para que Três Corações fique uma cidade ainda mais segura. E essa proposta da polícia é o monitoramento facial e também o monitoramento de câmeras, de placas de carro. Então, toda a entrada da cidade, tanto de zona rural quanto de rodovia, nós vamos monitorar todas as pessoas que entrarem e saírem da cidade, e vamos também monitorar o centro da cidade com reconhecimento facial. Então, as câmeras da cidade são uma quantidade... É uma quantidade pequena, mas que tem funcionado bastante. E agora a gente precisa ampliar para as entradas da cidade, zona rural, e ampliar o centro da cidade também, onde tem um fluxo maior de pessoas. Os principais pontos, quem nos passou foi a Polícia Militar. Eles sentaram com os nossos secretários e colocaram os pontos que são de maior necessidade. Mas a gente vai fazer um monitoramento maior do que foi colocado pela polícia. Além dos pontos indicados pela polícia, nós também temos pontos nossos, enquanto prefeitura, que a gente acha importante. Então, todos os bairros serão monitorados. Vim com o secretário de planejamento, que é o André, que em parceria com a polícia fez os principais pontos que precisam desse cercamento. E vim com o Gustavo Peraro, que é o responsável pela licitação, para que ele entenda da necessidade, porque ele que está trabalhando com essa... Inclusive, eles mostraram até as câmeras, né? As câmeras que funcionam em parceria, que eles indicam, que a polícia indica, porque quem cuida da licitação da prefeitura é o Gustavo.
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4: Também presente neste encontro sobre o cercamento digital, a presidente do Concep, Ana Cláudia Felipe, conversou com a reportagem sobre o papel desenvolvido pelo Conselho Comunitário de Segurança Pública no município. Ela destacou a importância da participação da comunidade e das parcerias entre os órgãos públicos e a sociedade para o fortalecimento de ações de segurança. Ana Cláudia também comentou sobre as dificuldades enfrentadas atualmente pelo Concep e reforçou ali a relevância do trabalho realizado em apoio às forças de segurança e aos projetos voltados à proteção da população. Vamos ouvir Ana Cláudia Felipe, presidente do Concep.
10: Bom dia aos ouvintes. Então, o Concep hoje, ele tem uma importância na segurança pública, que ele faz recebimento dos valores que são percebidos para aquisição dos materiais que a polícia precisa, são comprados em nome do Concep, são doados para as instituições. Então, todos os valores que vêm, 90% dos valores que vêm hoje para a segurança pública, eles são através de recebimentos pelo Concep. Porque hoje a segurança pública ela não tem CNPJ próprio. Então, o Concep ele é criado para auxiliar isso e fazer as aquisições independentes de licitações.
6: O CONCEP funciona só para a Polícia Militar?
10: Hoje, os membros do CONCEP é a Polícia Militar, a Polícia Civil, a Penitenciária e o Corpo de Bombeiros Três Corações. Então, a gente hoje vive de doações, a gente está tentando melhorar a nossa instituição, porque hoje ainda é bem precário, a gente não tem sede própria, só sede virtual, mas a gente vive através de doações que vêm das particulares mesmo. Sim, a gente trabalha direto com a segurança, então, como são quatro instituições, a gente trabalha intensamente para melhorar a segurança pública para a população.
6: Outro papel do CONCEP?
10: Seria um elo entre a população e a segurança pública. Então, a gente faria reuniões com a população, veria os problemas de segurança e levaria para os comandantes.
6: Essa reunião com a população, como é que funciona?
10: A princípio a gente não está fazendo, porque como a gente tem baixa adesão, a gente está fazendo só interligação mesmo direto com a polícia para angariar recursos. Pode entrar em contato com a gente através do nosso e-mail, que é concept3corações2025@gmail.com. Pode mandar o convite que a gente estará presente.
6: Qualquer cidadão, não?
10: Qualquer cidadão.
6: Tem um telefone, às vezes, para contato?
10: A gente ainda não tem telefone próprio do CONCEP.
6: A diretoria, mesmo assim, tem te apoiado muito?
10: Tem apoiado, mas a gente ainda está bem enfraquecido com relação aos membros.
6: Precisa ajudar mais, né?
10: Precisa, estão precisando, mas graças a Deus estão fazendo um bom trabalho.
4: Para então reforçar aí mais informações referentes ao CONCEP, envie uma mensagem por e-mail. concep3corações@gmail.com. Meio-dia e quatro, você está ligado em Cidade em Revista.
9: 12:03.
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4: Confirmando a hora certa.
9: 12:04.
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0: 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O secretário municipal, agora vamos de giro esportivo? Vamos lá de giro esportivo. Deixa eu anunciar aqui primeiro. 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
0: Opa, o secretário municipal de esportes, André Ribeiro, participou hoje do giro esportivo, trazendo informações importantes sobre o esporte tricordiano. Entre os destaques, ele comenta as recentes conquistas das atletas do handball, que fazem uma representação de Três Corações com excelentes resultado nas competições. André Ribeiro também vai falar sobre os investimentos no esporte do município, destacando as novas construções de quadras esportivas no Parque Municipal Dondinho. Espaços que deverão ampliar as oportunidades para a prática esportiva e o lazer da população.
2: Fala para nós, o handball tricordiano que voltou a brilhar novamente.
3: É muito bacana, né? Uma cidade que tem a característica do futebol, né? Graças a Deus a gente tem a alegria de também desenvolver várias ações em outras modalidades. Essa semana estivemos em Paraguaçu, na etapa micro-regional dos jogos escolares, por sinal, uma estrutura surpreendente. Faz muitos anos que nós não vimos uma cidade, né? Vamos parabenizar Paraguaçu, que aderiu ao sediamento da fase micro-regional dos jogos escolares e promoveu uma estrutura marcante, sensacional, de alimentação, de alojamento. E os nossos meninos, as nossas meninas, né? Do módulo 2 do handball, sagraram-se campeãs, vencendo Varginha, uma equipe muito competitiva. Agora nós vamos para a fase regional. Regional, digo, a segunda etapa dos jogos escolares. A gente está bastante otimista. Nós temos um time de um nível de qualidade muito bom. Eu acredito que para chegar no nível brasileiro, a gente ainda tem que transcorrer bastante desafios ainda, mas a gente está muito otimista, é muito feliz. Eu gostaria de parabenizar o professor Dalmir, da Secretaria de Esporte, professor de handball, que também conduziu essa equipe, né? 78, quase 80% das meninas estudam no colégio de aplicação e representam hoje Três Corações no módulo 2 feminino do handball. Eu agradeço, isso é o trabalho, né, Zé? A gente tem falado muito isso, de poucas promessas, mas muito trabalho, né? Muita dedicação, muita luta, projetos, né? Desenvolvendo projetos, lutando para estruturar as áreas e a gente atender com qualidade, a gente atender com profissionalismo. E assim, eu estou muito feliz, muito honrado de fazer acontecer assim, em várias áreas, em várias modalidades.
2: Bom, por exemplo, olha também na Catarina, nós que tem ali, né, dentro do Parque Municipal, o que vai ser construído ali?
3: Olha, é verdade, está todo mundo muito ansioso e fazendo as perguntas. O que é aquela terraplanagem? O que é essa preparação do terreno? E vem mais uma notícia boa do esporte, uma notícia boa da cidadania, uma notícia boa da melhoria da qualidade de vida, uma notícia boa do nosso município. Deputado Dilma Fabiano, foi uma busca incessante, um trabalho muito bacana de conexão, até por parte de alguns líderes aqui em Três Corações. Esse espaço, ele tem uma estrutura de um campo 40 por 25, sintético, todo iluminado, com uma quadra de basquete 3x3, um parquinho muito especial, uma área de mesas e uma pista de atletismo. Vai ser muito legal, a gente está muito feliz, muito contente. As obras já estão no nosso sistema, nós estamos esperando as primeiras medições para, com certeza, já estartar esse início neste ano a gente já vai ter uma grande celebração, uma grande festa para a inauguração desse grande espaço.
0: E a Liga Esportiva Tricorgiana definiu a data para a continuidade da partida entre Odilon Resende e São Jerônimo, interrompida após a confusão durante as semifinais da Copa Bairrão. Em reunião, nesta segunda-feira, a entidade também irá discutir e definir como será a sequência da competição, incluindo a presença ou não de público nos próximos jogos. O repórter Elison Gonçalves traz mais informações.
4: A Liga Esportiva Tricordiana já definiu a data para a continuidade da semifinal da Copa Bairrão Tropical de Futsal 2026 entre Odilon Resende, o Tubia Futsal e a equipe do São Jerônimo. A partida, que foi suspensa na noite da última quinta-feira no ginásio Pelezão, será retomada na próxima terça-feira, dia 2 de junho, às 19h30. Na última sexta-feira, a entidade divulgou uma nota oficial esclarecendo os motivos da interrupção do confronto e reforçando que a situação registrada no ginásio foi uma ocorrência isolada, sem qualquer confronto generalizado entre torcedores. De acordo com a Liga, o incidente aconteceu em um setor específico da arquibancada e exigiu a intervenção imediata da equipe de segurança e também da Polícia Militar, que acompanhava a realização do evento. O episódio provocou correria dentro do ginásio e levou muitos torcedores a buscarem proteção dentro da quadra. No momento da paralisação, o São Jerônimo vencia a partida por 3-0. Após a avaliação da situação, a Polícia Militar orientou pela evacuação do ginásio Pelezão e pela suspensão do jogo, medida que foi acatada pela organização da competição. Na nota divulgada à imprensa, a Liga destacou que a decisão teve caráter preventivo e buscou preservar a integridade física dos atletas, arbitragem, comissões técnicas, organizadores e também do público presente. A entidade também fez questão de ressaltar que ao longo de toda a competição, as torcidas tiveram um comportamento considerado exemplar, com presença constante de famílias, crianças e amantes do esporte que compareceram ao ginásio Pelezão para apoiar suas equipes de forma pacífica. Segundo a organização, o episódio registrado na semifinal não representa o espírito esportivo que tem marcado a Copa Bairrão Tropical de Futsal deste ano, competição que tem sido considerada uma das mais disputadas e prestigiadas das últimas edições. A Liga informou ainda que a partida será retomada exatamente do ponto em que foi interrompida, mantendo o placar de 3-0 para o São Jerônimo e respeitando todas as condições registradas no momento da paralisação. Outro ponto ainda que será definido é a presença de público na retomada da semifinal. A Liga irá realizar uma reunião hoje com representantes das forças de segurança e demais autoridades envolvidas na organização do evento. Neste encontro serão discutidas as medidas necessárias para garantir a segurança da partida e será tomada a decisão sobre a realização do confronto com presença de torcedores ou com portões fechados. Enquanto isso, a outra semifinal foi concluída normalmente e definiu o primeiro finalista da competição. Em uma partida bastante equilibrada, Monte Verde e Vila Fátima empataram por 1-1 no tempo normal. A vaga na decisão acabou sendo definida nas cobranças de pênaltis, onde o Monte Verde levou a melhor e garantiu presença na grande final. Mesmo com a interrupção de uma das semifinais, a rodada ficou marcada pelo grande interesse do público. Registraram recorde de presença de torcedores no ginásio Pelezão, confirmando a força da Copa Bairrão Tropical como um dos principais eventos esportivos do município. Agora, a expectativa fica por conta da definição sobre a presença de público e pela conclusão da semifinal entre o Tubia Futsal e São Jerônimo, confronto que vai apontar o adversário do Monte Verde na grande decisão da competição. Luiz Carlos, é com você no estúdio.
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0: Muito obrigado, Elison Gonçalves, 12:14. E assim nós encerramos mais uma edição do jornal Cidade em Revista, agradecendo, claro, primeiramente a sua audiência. Muito obrigado aos anunciantes, demais parceiros comerciais deste horário e a você, ouvinte amigo de todas as horas, o meu muito obrigado. Lembrando que as principais notícias e os destaques apresentados no jornal, você continua acompanhando também em nosso site radiotropical.net. Bom, agora você fica com a apresentação das notícias do Complexo Policial com o repórter Donizete de Almeida. E na sequência acompanhe o programa Comando 95 com a apresentação da nossa comunicadora Betânia Machado. É, faço aí também uma lembrança que nós temos encontro marcado sempre de segunda a sexta à noite, das 19h às 20h, o nosso Flash Hits, clássicos nacionais e internacionais em 60 minutos no seu rádio. Uma ótima tarde a todos, muito obrigado pela companhia e até amanhã. Cidade em Revista se despede.
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2: Idosa morre e motorista fica gravemente ferido em acidente de trânsito em São Tomé das Letras. Pedestre morre atropelado na rodovia MGC 491 em Eloy Mendes. Homem morre após perder o controle de carro próximo a Campos Gerais. Acidente entre carro e moto deixa motociclista ferido no bairro Sagrado Coração, em Varginha. Bombeiros resgatam casal de idoso em incêndio em residência em Alfenas. Homem é preso por violência doméstica e posse ilegal de armas em Divisa Nova. Em Três Corações, Polícia Rodoviária Federal prende quadrilha e recupera Corolla roubado.
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2: Idosa morre e motorista fica gravemente ferido em acidente de trânsito em São Tomé das Letras. O acidente aconteceu ontem à tarde entre uma picape Saveiro e um ônibus que bateram de frente. O Corpo de Bombeiros de Três Corações atendeu a ocorrência com apoio da equipe do helicóptero Arcanjo de Varginha, tripulado por dois militares e uma médica. A idosa e o motorista da picape ficaram presos às ferragens e foram desencarcerados pelo Corpo de Bombeiros, mas ela já estava morta. O homem recebeu atendimento médico no local e foi trazido para o Hospital São Sebastião em Três Corações na aeronave. A ocorrência contou com apoio da Polícia Civil, Polícia Militar e Guarda Municipal de São Tomé das Letras. A picape ficou totalmente destruída. Pedestre morre atropelado na rodovia MGC 491 em Eloy Mendes. Um andarilho morreu atropelado no sábado à noite na rodovia MGC 491 no município de Eloy Mendes. O acidente mobilizou equipes da Polícia Militar Rodoviária, da concessionária EPR e da Polícia Civil. De acordo com a Polícia Militar Rodoviária, o condutor do veículo GWM Raval, um médico de 43 anos, disse que a vítima entrou repentinamente na frente do carro. Ele tentou desviar, mas o veículo atingiu o pedestre. O motorista permaneceu no local durante toda a ocorrência, prestando atendimento à vítima, que acabou morrendo no local. Após os procedimentos periciais, o corpo foi levado para o IML. Jovem morre após perder.

0: próximo a Campos Gerais. Um acidente na rodovia LMG 849 entre Campo do Meio e Campos Gerais matou o jovem João Lucas Novaes Ferreira, de 24 anos. Segundo informações, ele perdeu o controle da direção do carro, que bateu em uma árvore e depois capotou. Ele chegou a ser levado para o pronto-socorro de Campos Gerais, mas já estava morto ao dar entrada. O corpo foi encaminhado para o IML de Poços de Caldas. Acidente entre carro e moto deixa motociclista ferido no bairro Sagrado Coração, em Varginha. Em Varginha, um motociclista de 29 anos ficou ferido em uma colisão entre uma motocicleta e um carro no sábado à tarde, no bairro Sagrado Coração. Ele sofreu múltiplas fraturas, recebeu os primeiros socorros pelo Corpo de Bombeiros e foi levado pelo SAMU para o Hospital Bom Pastor. Bombeiros resgatam casal de idoso de incêndio em residência em Alfenas. Ontem de madrugada, o Corpo de Bombeiros de Alfenas resgatou um casal de idosos que estava dentro de um quarto de uma casa que pegou fogo. Os militares entraram por uma janela e resgataram o casal, que estava com confusão mental e crise de tosse por causa da fumaça que inalou. Após receberem os primeiros socorros no local, os idosos foram levados para o Hospital Alzira Velano. O fogo destruiu os móveis da cozinha, mas a estrutura do imóvel não foi abalada. Os bombeiros combateram as chamas e fizeram o rescaldo para eliminar qualquer possibilidade de reinício. A causa do incêndio ainda está sendo apurada. Homem é preso por violência doméstica e posse ilegal de armas em Divisa Nova. A Polícia Militar foi acionada para atender a uma ocorrência de violência doméstica em uma residência em Divisa Nova, na qual um homem agrediu a companheira. Durante o atendimento da ocorrência, os policiais encontraram uma pistola 9 milímetros, uma espingarda, uma garrucha, muita munição e carregadores. O homem foi preso com base na Lei Maria da Penha pela agressão à esposa e pela posse ilegal das armas. Em Três Corações, Polícia Rodoviária Federal prende quadrilha e recupera Corolla roubado. A Polícia Rodoviária Federal recuperou um veículo roubado e prendeu três suspeitos na rodovia Fernão Dias, no município de Três Corações. A recuperação do carro e as prisões ocorreram após o condutor de um Toyota Corolla não atender a ordem de parada dos policiais e fugir pela rodovia. Os policiais conseguiram abordar os três homens de 25, 27 e 29 anos e constatar que se tratava de um veículo roubado no último dia 23 em São Paulo. Também foi verificado que os ocupantes do veículo possuem extensa ficha criminal e que dois deles já tinham mandados de prisão em aberto, oriundos dos tribunais de justiça de Minas Gerais e de São Paulo. O veículo foi apreendido e os suspeitos encaminhados para a delegacia de plantão em Três Corações. Encerro o programa Cidade em Revista desta segunda-feira, agradecendo a sua audiência e desejando uma boa tarde e uma excelente semana.
1: 1:29.
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um beijo, vai. 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

0: 4 horas.
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0: 6 horas.
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5: 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Olha a hora na Tropical, acerta o relógio aí, ó, 6:33 da matina.

0: bom ouvir a Tropical nessas primeiras horas do dia, 6h33 da manhã. Bom dia, tá tudo bem aí?
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0: Excelente dia pra você que sintoniza aqui na Tropical. Obrigado pela sua audiência também. Começando o dia terça-feira, o segundo dia do mês de junho. Já chegando aí as festas juninas. Vai preparar aí já, né, as festas, os doces típicos aí também de festa junina. Bacana demais, hein? Um excelente dia pra você, tem o nosso almanaque.
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0: Bom, nosso dia começando, estamos aí já no dia 2 de junho de 2026, Dia Internacional da Conscientização dos Transtornos Alimentares. Dia também de sair mais cedo do trabalho. Não deixa o chefe saber disso, né? Hoje, dia 2 também, Dia Internacional da Trabalhadora Sexual. É, você também começando o dia, né, aqui na Tropical, nesse dia de número 153, 23 semanas do ano, já se foram 41,9% do ano concluído. Hoje é lua minguante. Olha, amanhã é dia da bicicleta, né? Tô olhando já as datas de amanhã. Que coisa, hein? Bom, nosso dia, pra finalizar o ano, falta 213 dias, gente. No total aí de 6 meses, 4 semanas e 2 dias, 148 dias úteis e 6 feriadão, ainda resta para finalizar o ano de 2026. Hoje não tem previsão de chuva segundo o Climatempo. Tempo ficando ali a temperatura entre a mínima de 14 e a máxima de 22 graus. Lembrando que a sensação térmica aí pode chegar aí aos 17 graus já em alguns pontos aqui de Três Corações, em algumas regiões aí mais baixas, né? Chegando aí a sensação térmica de 17 graus. Bom, nosso dia começando bem, né? Também soprando velhinha no dia de hoje, Caio Blá, o ator Caio Blá e também Fabrício Moretti. Também soprando velhinha no dia de hoje. E tem os fatos que narram essa terça-feira.
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0: Bom, nesse mesmo dia, 2 de junho do ano de 1882, morre também Gusp Garib. Marconi recebe a patente de rádio. Isso em 1896. Assassinato do jornalista Tim Lopes aconteceu no ano de 2002. Ele nasceu em 1950. O nosso dia começando bem, espero que o seu dia seja tranquilo e por aqui os melhores sucessos já desfilando na sua sequência. O Via Tropical é bom demais, agora 6h36.

sucesso de Roupa Nova, Dona. Uma das maiores canções aí do Roupa Nova. 6:39 da manhã.

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Um dos maiores sucessos também pra você de Fábio Júnior e Bonnie Tyler. Agora sim, uma das canções, um dos flashbacks mais gostosos de se ouvir na manhã de terça-feira. Bom dia pra vocês, 6:56.

0: 7 horas.
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0: Muito bem, agora são 7h02 da nossa manhã. Tem o nosso Rádio Notícia, sempre aí a sua voz em destaque. Bom, diante dos questionamentos da comunidade sobre as melhorias anunciadas para o Parque Dondinho, o secretário municipal de esportes, André Ribeiro, participou do Rádio Notícia para esclarecer o planejamento das intervenções e investimentos previsto para o local, com destaque para a construção de novas quadras esportivas no Parque Dondinho, estruturas que deverão ampliar os espaços destinados à prática esportiva e ao lazer da população. Acompanhe.
6: Fica aquela terraplanagem, fica essa preparação do terreno, uma notícia boa do esporte, uma notícia boa da cidadania, uma notícia boa da melhoria da qualidade de vida, uma notícia boa do nosso município. Uma estrutura de um campo 40 por 25, sintético, todo iluminado, com uma quadra de basquete 3x3, um parquinho muito especial, uma área de mesas e uma pista de atletismo. 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As obras já estão no nosso sistema. Nós estamos esperando as primeiras medições para, com certeza, já insertar esse início neste ano a gente já vai ter uma grande celebração, uma grande festa para a inauguração desse grande espaço.

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1: Bom, agora sim, agora são 7:04 da nossa manhã. E aí, tá tudo tranquilo aí pra começar o dia? Um excelente dia pra você, né? Despertando já com o som da Tropical, chegando aí no seu radinho, a companhia gostosa, a sua companhia, sendo a melhor companhia. Vamos lá pra terça-feira? Terça-feira de muito sucesso pra você.

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3: É o seguinte, hoje o Tropis acelera direto para o universo do automobilismo. Vamos falar sobre paixão, memória, cultura, amizade e tradição sobre rodas. Recebemos agora representantes do Clube Social e Recreativo de Carros Antigos de Três Corações.
4: Um amigo meu também, que ele gosta muito de Fusca também. Agora ele gosta de mim, ele é dominado por Fusca. Então ele trocou um cavalo a troco de um Fusca, que ele tava debaixo de um pé de laranjeira. Tá morto, tipo um carro, tava morto já. O que ele fez? Ele foi lá, trocou esse cavalo, trocou esse Fusca. E ele trouxe o Fusca, ele deu, já gastou dinheiro, né, irmão? O carro tá aí. É que ele fez o carro tudo novo. O carro tá lindo. Se você ver o carro, você não acredita.
5: O Daniel.
4: O Barros. Não sei se você deve conhecer o Daniel Barros, deixa eu falar.
3: Não, não ouvi.
4: Ele ressuscitou o carro. O prazer dele é ter, quer dizer, todo evento que a gente vai estar lá com o carro. Isso aí ele anda. O meu só sai da garagem, só assim. De evento.
3: Uhum.
4: Ele não, ele quer estar andando dele pra todo lado.
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6: Bom, agora são 7h34. Como é gostoso começar o dia. Nossa companhia também. A sua companhia nessas primeiras horas da manhã. Bom dia pra você. Deixa eu falar já com você que tá mandando alô. Bom dia pra Renata. Oi.
12: Então, bom dia, tudo bem?
6: Bom dia.
12: Aqui eu vou estar realizando um festival Bolos de Feira.
6: Então segura aí, vou falar com você já. Nildinha, a Nilda tá aqui firme, ó, Nilda.
13: Tô ouvindo, é Tropical. Bom, você
6: aí, ó.
13: É bom demais.
6: Bom demais. Tá. Beijo pra você, Nildinha. Começou cedo já aqui, né, Nildinha? Trabalhando já na Zumba, né? Ouvindo a Tropical. 7h35, bom dia.
14: Bom dia.
6: Bom dia não, excelente dia pra você. Tem aí Zezé.
15: Cantando um
6: Sammy Rico e Zezé de Camargo e Luciano, Estrada da Vida. O nosso muito bom dia pra você que começou aí pensando positivo na vida. Já com rádio na Tropical, obrigado pela audiência aí. Vambora começar o dia.

Manda um alô pra Serralheria São Domingos aí, vai ter trailer do filme do Homem de Ferro. Mas já começou cedo, hein? Você já começou cedo aí. Essa pegou aí, 7:38. Bom dia, Julião. Tudo de bom pra você, meu rei.

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0: mexer com as Calgear dá problema, hein? Mexe com elas não, deixa as quietinhas lá.
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0: Aquele bom dia todo especial pra você, aquele bom dia cheio de energia, cheio de alegria, positividade. Bom dia pra você que tá indo, vindo, chegando, tá indo trabalhar agora, tá chegando no trabalho agora, acelerando aí já no trânsito. Bom dia. Excelente manhã. Bom dia, trabalhador brasileiro, vai pra luta, vambora então, junto pra luta, vou com você aí fazendo companhia, já nas primeiras horas de terça-feira, segundo dia da semana, segundo dia do mês de junho, mês aí das festas juninas, também de Copa do Mundo, né? É, semana que vem já tem jogo da Copa, estreia do Brasil na Copa do Mundo, semana que vem já é 13, vai ser 13, próxima semana. É, vai ser no próximo sábado. Sem ser sábado agora, o próximo tem o primeiro jogo da Copa do Mundo aí. Vamos estar acompanhando, né? Vai ser tudo à noite, tá? Você não vai sair mais cedo do trabalho, não, tá? Só pra alertar aí. Vamos pras nossas previsões, já já.
2: 7 horas e 59 minutos.
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0: Muito bem, agora são 8 horas mais 1 minuto, 8:01 da nossa manhã. Excelente dia para você. Começando o dia, né? Aqui também nas nossas previsões astrais, que os astros reservam, revelam, separam para o seu dia. Começando as nossas previsões astrais. Excelente dia para você, viu, Áries? A terça-feira começa com pedido de cautela, principalmente com decisões impulsivas, as expectativas exageradas. Já quem trabalha no turno da noite pode ter resultados concretos e boas notícias no dia também, né? Tem sinal de cobrança chegando, tem, mas são cobranças para a própria evolução sua, e que seja assim, né? Que você tenha boa evolução no dia de hoje, Áries. Oi, Touro, bom dia, Touro, para você começando o dia, viu? Signo de Touro, a nossa terça-feira, 2 de junho. Touro, hoje o sol em Gêmeos movimenta o seu lado financeiro. Fica um pouquinho mais favorável para você se estruturar, se estabilizar e dar uma atenção também para sua saúde, respeitando seu sono. No amor, a força para consolidar relacionamento ou explorar novas possibilidades também de relacionamento, especialmente com pessoas de longe, melhora no dia de hoje também. Aproveita o dia para correr atrás dos sonhos, que tem que ser assim, né? Você por você e correndo atrás aí dos seus objetivos, vai trabalhar com um projeto, com um sonho realizado. Se não tem projeto, tá na hora de fazer, né? Aí do papel! Gêmeos, bom dia, seja cautelosa, viu, amiga, ao lidar com as finanças e os negócios também. E, além de tudo, seja cautelosa com as amizades. Surpresas financeiras podem surgir à noite. Esse negócio de prestar dinheiro para amigo talvez não seja uma das melhores opções, porque pode comprometer a amizade também. As amizades, cuidado com o mal entendido, tá? No começo do dia. Acredita que a sua comunicação pode fortalecer, sim, vai, pode, não só pode, como vai fortalecer os laços também. Tem novas paqueras chegando aí ao longo do dia, né? Momentos especiais no período da noite pra você, geminiana.
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11: É o seguinte, hoje o Tropis acelera direto para o universo do automobilismo. Vamos falar sobre paixão, memória, cultura, amizade e tradição sobre rodas. Recebemos agora representantes do Clube Social e Recreativo de Carros Antigos de Três Corações.
12: O Itamaraty era fabricado pela Williams, over do Brasil.
13: Tinha um ali perto da prefeitura, não tinha, Roberto?
12: Tinha um, mas que era 74. Uhum. O Itamaraty, quem tinha uma, era uma família chamada Abdala, de Três Corações. Você lembra do pessoal do Abdala aqui, do Fausto Abdala?
13: Sim.
12: O pai dele tinha um Itamaraty, mas era o sonho dos sonhos. Sabe que os meninos na época, o Roberto, você conhece a família ali? O Roberto, o Fausto, o Roberto morreu, foi o Jorge.
13: Jorge.
12: É, o Jorge, é. Eles tinham naquela época, nós tínhamos meus 15 anos, mas eles tinham um Itamaraty, menina, um cinza, mas que era a coisa mais, de capota preta, era a coisa mais linda. Eles, e eu também sabe naquele tempo de menino, eles ficavam passando o paninho, sujava um pouquinho e escorria o pano lá. Eu vivi com eles tempo, né? Então é um
13: tempo de vinil.
12: É.
11: Que legal, viu, gente?
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0: prioridade.
1: Não é por falta de tempo não, viu? Você só não tem prioridade.
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0: Obrigado, Lino, obrigado.
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2: Muito bem, vamos lá continuar as nossas previsões astrais do dia de hoje. Falando com você do signo de Câncer, canceriana, bom dia, de 21/6 a 21/7. Hoje evita tensões no trabalho, tenta evitar ao máximo. E aproveita aí para você poder abrir novas portas aí, oportunidades, né? Chegando para você também, mas elas precisam chegar, você tá preparado, viu, amigo? Para essas oportunidades que vêm. A sua vida social deve ficar um pouquinho mais agitada? Vai. Ainda mais à noite, né? Fortalecendo mais ainda, né, os seus vínculos, ajudando você a realizar sonho. No amor, mantenha a expectativa mais baixa cedo, mas à noite o clima melhora, trazendo mais paixão e momentos importantes entre você e também o seu mozão. Leonina, bom dia. Leão, você é do signo de Leão, de 22/7 a 22/8. Hoje o dia pede prudência no trabalho, especialmente agora nas primeiras horas da manhã. Depois, há boas chances de sucesso. Conversas com os amigos à noite pode ampliar seus horizontes. Cuide das articulações e aproveite a força para se exercitar. Seu amor se revela nos gestos diários, fortalecendo mais ainda as suas relações. E para você do signo de Virgem, virginiana, dia de destaque no trabalho, com reconhecimento e oportunidade chegando. Oportunidade de transformar a sua carreira, porque você vai abraçar as oportunidades que pinta na sua terça-feira. Cuidado com os riscos financeiros no começo do dia. À noite a chance de ganho é um pouquinho mais inesperados aí, aquela dívida você não paga, né? Isso é maravilhoso. Com flats chegando, algo mais sério pode acontecer na sua vida emocional também, se assim você tá paquerando já. Atenção, que as frustrações também pode esfriar o clima entre você e o mozão. Pelo menos assim, ao longo da manhã e da tarde. À noite, você se resolve aí na base do diálogo. Boa sorte pra você.
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2: Sai daí não, que eu tô voltando já com mais previsões astrais às 8:37 da manhã.

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0: 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Vamos para as nossas previsões?
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0: Muito bem, seguindo aqui as nossas previsões, falando com você de Libra, Escorpião, Sagitário, bom dia. E as nossas previsões seguindo aí o seu curso também nessa manhã, do dia 2 de junho. Libriano, Libriano, Libriana, bom dia, Librianjo. Dia de equilíbrio, né? Vamos botar equilíbrio no dia. Entre trabalho, família, tem que dividir as coisas, né? A hora que você tá no trabalho, a hora que você tá no trabalho. A hora que você tá com a família, a hora que tá com a família. Evita os maus entendidos, tanto num lugar quanto no outro também. Com as boas oportunidades, elas vão chegar mais no período da noite. Então aproveita. Aproveita e se prepara também, né? Não adianta chegar a oportunidade, você não tá preparado, né? Aproveita para organizar suas finanças, quitar suas dívidas, buscar apoio. No amor, seja mais realista. Nas expectativas, valorize o diálogo direto, que traz proximidade e também paixão no dia de hoje, Libra. Bom dia para você do signo de Escorpião. Escorpião, atenção aos prazos para evitar as falhas, né? Especialmente quem trabalha à noite. Ganhos extras podem surgir? Sim. Ao monetizar suas habilidades, cuidado com o cansaço, hein? A enxaqueca, ela pode ir, talvez queira aparecer no dia de hoje. Muito cuidado com a dor de cabeça também que acaba tendo, né, ao longo do dia, assim, sem enxaqueca. No amor, conversa sincera vai fortalecer os seus relacionamentos e também aumentando um pouquinho mais a proximidade entre você e o mozão. Traz possibilidade de compromisso sério? Traz. Então você tem essa vantagem no dia de hoje também. Sagitário, de 22/11 a 21/12, cuida do seu corpo, viu? Evita excesso, especialmente nas refeições. Aproveita a energia demais aí para equilibrar a sua resistência. No dinheiro, seja um pouquinho mais paciente, pois as oportunidades vão surgir no período da noite. No amor, vai com calma. Evita ilusão, viu? Enquanto o diálogo fortalece mais aí as suas conexões. Não está entregando o coração assim de bandeja, não, tá? Primeiro, avalia se realmente a pessoa está sendo sincera, para depois você não reclamar, hein? Tô avisando. Já vem fechando as previsões.
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0: 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Já já, eu fecho as previsões astrais no dia de hoje. 8h53, já já mesmo. Deixa só o de propósito cantar com menos é mais. Pede pra God aí, vai. Pede pra God. Vambora.

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1: Visões astrais incríveis a caminho. 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
2: Vou fechar, né, as previsões, os três últimos signos aqui para fechar bem as nossas previsões com você de Capricórnio, Aquário e com você, Peixinha. Capricórnio, dia de foco e produtividade e pronto. Ah, vai ter os avanços aí, os probleminhas, vai. Mas você tem que manter aí seu plano de ir lá, trabalhar, fazer a sua parte. Você combinou isso com você. Não, vou lá, vou fazer minha parte. Então faça. Pois o Sol e o Saturno estão favorecendo avanços e você precisa avançar, principalmente na área emocional, né? Decidir-se. Importante. Cuidado com a expectativa exagerada na família também e nos outros. À noite o clima mais tranquilo cede aí também, né, para uma conversa mais pacífica de alguns problemas que teve, né, alguns arranhos aí na comunicação, talvez no dia de ontem. A saúde pede um pouquinho mais de atenção, né, e principalmente ao sistema nervoso. Capricórnio, o amor fica em alta, com muita paixão e oportunidade de romance forte envolvendo você e presentinho de Deus também, né? Boa sorte para você, diga-se passagem, nesse dia 2 de junho. Agora sim, as previsões para você do signo de Aquário, aquariana. Foca nos bastidores. Você se destaca mais nos bastidores. Sabe aquele sentimento que você, pô, será que eu tinha que ter falado? Tinha. Você tinha que ter falado. Mas você sabe que nos bastidores você pensa mais. Evita mal entendido e aproveita a sorte que chega até você para ampliar aí mais as suas redes de contato e, quem sabe, a sua rede de clientes também, né? Cuidado com a saúde mental. Buscando conforto, talvez, né, é o caminho interessante, mas nem sempre. Porque às vezes o conforto deixa você ali, tá tudo certo, né? Não preciso mais pensar em nada. E às vezes precisa avançar, sair um pouquinho da zona do conforto. No amor, Sol em Gêmeos traz muita diversão no dia de hoje, com chances de encontros especiais e também conexão sincera que pode ter, né, com aquelas pessoas mais próximas a você. Para você do signo de peixe, hoje é importante você desconfiar de promessas fáceis. As pessoas fazem isso, elas prometem muito, não entregam nada. Cuidado para não agir por impulso. Com apoio do Sol e também de Saturno, as suas decisões ficam mais certeiras. Cuide das amizades e aproveita para fortalecer mais ainda nas alianças que você precisa com o outro ou com os outros. No amor, uma conexão forte pode surgir, vai. Pode, e não só pode, como vai. Em um encontro com amigos, potencializando chances de algo mais sério também, tá? Eu fecho as previsões aqui e volto amanhã, a partir das 8 da manhã, com mais previsões.
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4: É o seguinte, hoje o Tropis acelera direto para o universo do automobilismo. Vamos falar sobre paixão, memória, cultura, amizade e tradição sobre rodas. Recebemos agora representantes do Clube Social e Recreativo de Carros Antigos de Três Corações.
5: Um amigo meu também, que ele gosta muito de Fusca também. Ele é dominado por Fusca. Então ele trocou um cavalo a troco de um Fusca, que ele tava debaixo de um pé de laranjeira. Tá morto, tipo, o carro tava morto já. O que ele fez? Ele foi lá, trocou esse cavalo, trocou esse Fusca. E ele trouxe o Fusca, ele deu, já gastou dinheiro, irmão. O carro tá aí. É que ele fez o carro tudo novo. O carro tá lindo. Se você ver o carro, você não acredita.
6: O Daniel.
5: Barros, não sei se você deve conhecer o Daniel Barros, deixa eu falar.
4: Não ouvi.
5: Ele ressuscitou o carro. O prazer dele é, quer dizer, todo evento que
4: mexendo
5: ele vai,
4: é estar
5: lá com o carro. Isso aí ele anda. O meu só sai da garagem, só assim, de evento.
4: Uh-huh.
5: Ele não, ele quer estar andando dele pra todo lado.
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2: Olha a hora, certo relógio com a Tropical, 9:00. Bom dia pra você, 9:00.
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11: Felipe Araújo, de um jeito tanto quanto diferente. Mais ou menos assim, ó.

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1: Bom, Ana Castela gravou um vídeo aí no hospital e gerou preocupação entre os fãs.
2: Eu acho que o artista pensa, peraí, eu acho que eu sou famoso, preciso me pronunciar. Foi o que a Ana Castela fez. Ela usou as redes sociais para tranquilizar os fãs, depois de aparecer meio grogue, né, no hospital, na madrugada do último domingo, do Neida, né? Ana Castela postou o vídeo aí. Na verdade, foi a equipe dela, né? A boiadeira havia compartilhado registros dos efeitos da anestesia utilizada durante a realização de uma endoscopia. Ela sempre com aquele humor, né, que nós já conhecemos dela. Ela falou, gente, tá tudo bem, calma, tá tudo bem comigo. Eu só vim fazer uma bateria de exames, porque essa vida de estrada não é fácil, não. Eu vim ver as cordas vocais, vim ver meu estômago. Foi o que ela disse aí, tranquilizando muitos fãs que já estavam preocupados aí, o que ela tá fazendo no hospital, né? Bom, ela explicou que procurou a unidade de saúde para realizar os exames de rotina, que também passaria por uma cirurgia na orelha. No entanto, decidiu adiar o procedimento por conta dos compromissos profissionais, né? Ela falou que foi até o hospital para um check-up, né? E também fazer uma cirurgia na orelha, mas aí deixou para lá, amanhã, depois, ela vai fazer, né? Devido aí, né? A agenda até o final do ano tá lotada, né? A Ana declarou, inclusive, detalhou a otoplastia, que é um procedimento indicado para corrigir o tamanho ou formato ou posicionamento das chamadas orelhas de ábano, e exigiria alguns cuidados pós-operatório. E acabou que não deu certo, porque eu tenho que trabalhar no dia seguinte e eu teria que ficar aí com uma faixinha na cabeça, sabe? E aí não vai estar rolando, não. É devido aos compromissos que ela tem, né? É uma coisa mais de estética, por isso que ela adiou. É, ela falou que fez a endoscopia, mas tá tudo bem, viu? Ela falou que é fiel à questão da saúde e sempre tem que estar, né, passando aí pelos exames e servindo aí de inspiração para os seus fãs também. Então, nada demais, Ana Castela, vai fazer só um check-up mesmo e vai pra frente, né? Depois, ano que vem, vai fazer aí né, a cirurgia na orelha, pra diminuir a orelha, posicionar a orelha melhor ali. Que coisa, hein, Ana Castela? Não assusta a turma, não.

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0: de não ser necessário apresentar receita médica, é importante que o consumo da água inglesa seja feito com orientação médica, pois o consumo deste produto em grandes quantidades está associado nos efeitos colaterais, como dor de cabeça, náuseas e aparecimento de bolinhas vermelhas na pele.
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7: Bom, gente, temos aí, né, uma vaga para assistente de comunicação. 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

um sucesso de Zezé de Camargo e Luciano, Me Leva Pra Casa. Agora não, que tô trabalhando. Não vai levar pra casa agora não. Agora eu tô trabalhando.

0: da nossa manhã de terça-feira, 2 de junho de 2026. Um bom dia pra você, vem aí o áudio chegando, de quem? Do Mala, fala Mala, sem bom alça, vida, furada, sem rodinha.
1: Aí, Sander Guedes, vamos, Marcinho André, tá com o aí, cadê? Tá
0: preguiça, hein? Tá preguiça.
1: Pensamento do dia.
0: Lá vem ele, pensamento do dia.
1: É difícil, lembre-se, o Sussu bateu de frente com ontem.
0: Verdade.
1: E bola pra riba, você ganhou uma corrida de milhões. Poucos entenderão o que eu tô dizendo. Ah, vou falar pra você, esse salário desse serviço da rádio, deve ser muito ruim, não tem ninguém pra trabalhar. Se bem que tem de vaga de emprego aqui no centro, acho que o povo não quer trabalhar.
0: Na verdade, é o contrário.
1: Vaga na padaria,
0: né?
1: Vaga na farmácia, vaga não sei na onde.
0: Exatamente.
1: Vaga nas fábricas,
0: serviço tem.
1: Tudo.
0: Só. Serviço tem, só não acha quem quer trabalhar, né? Essa é a grande verdade. Vamos sortar o corpinho, você também que tá aí enrolando no trabalho.
2: Você já mandou música pro Pixote, manda Pixote participação aqui.
0: De quem?
2: Taxista fazendo aquele negócio ainda já parou.
0: Do quê?
2: Como que é? Daqui um jeito tá falando todos aí, hein? Aquela sigla LGBT, o T é de taxista?
0: Taxista. Ô, Júlio, vamos tomar um café também? Para de comer essa fiada. Vamos acertar o corpo. Um abração pra minha neta, Maria Lígia. É aniversário dela hoje, viu? Aqui no Boaventura. A música, você pode colocar no Cidade Revista, obrigado. Vai colocar, sim. Vou colocar na lista aqui, né, dos nossos aniversariantes do dia também. Parabéns pra ela, né? A neta Maria Lígia. Um abração pra ela aí também. Valeu pela audiência. Valeu pelo carinho também, viu? Valeu pela companhia e pela preferência. Aqui na Tropical são 9 horas mais

0: 9:58.
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5: Motociclista morre após perder o controle e ser arrastado em estrada de terra em Pouso Alegre. Homem é preso com arma e munições em Varginha. Polícia Civil prende homem suspeito de manter regime de violência e abusar de familiares em Lavras. Idosa fica em estado de choque após colisão no trevo de Machado. Motoqueiro atropela guardas municipais ao fugir de abordagem e acaba preso em Varginha. Polícia Militar apreende pistola, carabina e munições após ameaça em Guaranésia.
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5: Motociclista morre após perder o controle e ser arrastado em estrada de terra em Pouso Alegre. Foi sepultado ontem em Cachoeira de Minas. O motociclista Edmilson dos Santos Silva, que morreu ao cair da moto em uma estrada de terra no bairro rural dos Ferreiras, em Pouso Alegre. De acordo com o Corpo de Bombeiros, ele perdeu o controle da motocicleta, que saiu da estrada e o arrastou por vários metros, causando sua morte. A Polícia Civil fez a perícia no local para constatar a causa do acidente e removeu o corpo para o IML de Pouso Alegre. Homem é preso com arma e munições em Varginha. Uma equipe da Polícia Militar de Varginha apreendeu uma pistola calibre 380 carregada que estava com um homem de 34 anos. A apreensão ocorreu em um bar no bairro Murade, após uma vistoria no carro do suspeito. Além da arma, foram encontradas 41 munições. O homem foi preso e conduzido para a delegacia de plantão. Polícia Civil prende homem suspeito de manter regime de violência e abusar de familiares em Lavras. A Polícia Civil de Lavras cumpriu um mandado de prisão contra um homem de 23 anos. Investigado por manter um regime de controle violento sobre seus irmãos e demais familiares no ambiente doméstico, com prática de abusos sexuais de forma contínua. Após os procedimentos na delegacia, o autor foi encaminhado ao presídio. Idosa fica em estado de choque após colisão no trevo de Machado. Ontem de manhã, a Polícia Militar Rodoviária de Machado registrou um acidente envolvendo um ônibus da linha Alfenas Pouso Alegre, um Fiat Estilo e um BID no trevo da rodovia MG 179 em Machado. Ninguém ficou ferido no acidente, mas a idosa de 77 anos, que dirigia o BID, precisou ser levada para a Santa Casa da cidade por ter ficado em estado de choque devido à colisão. O acidente

Trânsito na rodovia. Motoqueiro atropela guardas municipais ao fugir de abordagem e acaba preso em Varginha. O motoqueiro foi flagrado fazendo manobras perigosas, colocando em risco a segurança dos pedestres no bairro Imaculada, em Varginha. Ao receber ordem de parada, ele desobedeceu, jogou a moto contra a equipe da Guarda Municipal e atropelou dois agentes que ficaram feridos. O condutor fugiu, mas foi localizado e preso. A motocicleta foi removida para o pátio credenciado do Detran. Polícia Militar apreende pistola, carabina e munições após ameaça em Guaranésia. Ontem de manhã, a Polícia Militar prendeu em Guaranésia um homem de 33 anos com uma carabina 22, uma pistola 380 carregada e mais munições de calibres 380, 9mm, 32 e 357. A prisão ocorreu após ele ter ameaçado um rapaz de 18 anos. O homem foi conduzido para a delegacia da cidade com as armas e munições apreendidas e vai responder pelos crimes de ameaça e posse ilegal de arma de fogo.

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1: Essa música conta a história de um fim de relacionamento, porém com um final diferente. Vem assim, ó.
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8: É o seguinte, hoje o Tropis acelera direto para o universo do automobilismo. Vamos falar sobre paixão, memória, cultura, amizade e tradição sobre rodas. Recebemos agora representantes do Clube Social e Recreativo de Carros Antigos de Três Corações.
9: O Itamaraty era fabricado pela Williams, over do Brasil.
10: Tinha um Unipar Feito, não tinha, Roberto?
9: Tinha, mas que era 74. O Itamaraty, quem tinha uma, era uma família chamada Abdala, de Três Corações. Você lembra do pessoal do Abdala aqui, do Paulo Abdala?
10: Sim.
9: O pai dele tinha um Itamaraty, mas era o sonho dos sonhos. Sabe os meninos na época, o Roberto, você conhece a família ali? O Roberto, o Fausto, o Roberto, foi o Jorge.
10: Jorge.
9: É, o Jorge, é. Eles tinham naquela época, nós tinha meus 15 anos, mas eles tinham um Itamaraty, menina, um cinza, mas que era a coisa mais, de capota preta, era a coisa mais linda. Eles só pensaram naquele tempo de menino, de ficar passando paninho, sujar um pouquinho e escorrer o pano lá. Eu vivi com eles tempo, né? Então é
10: o teto de vinil.
9: É.
10: Que legal, viu, gente?
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Muito bem, agora são 10h36 da manhã, chegou a hora, agora não tem mais aquela conversinha fiada não, viu? Agora quem passa é quem vence. E o São Jerônimo tava vencendo pelo placar de 3-0, o São Jerônimo vencendo aí o Odilon Rezende, quando a partida foi interrompida. O placar apontava 3-0 pro São Jerônimo. Mas ainda tem muita bola para rolar, hein? Será que São Jerônimo confirma a vaga? Ou Odilon Rezende consegue uma virada histórica? Vamos acompanhar para ver. Hoje não, hoje é emoção pura dentro de quadra. Você acompanha tudo ao vivo com imagem e som pelo canal da Tropical. A partida será com os portões fechados, hein? Você acompanha. Calma que a Tropical te atualiza de tudo, viu? É a bola rolando. Quem confirma a vaga pra final, hein? Será o Odilon Rezende? Será o São Jerônimo, que vai estar enfrentando a equipe do Monte Verde, que já está classificada pra final? Você acompanha tudo ao vivo no canal da Tropical. Vai perder essa emoção?

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2: Bom, com o aumento dos casos de influenza e outras doenças respiratórias, a vacinação continua sendo uma das principais formas de prevenção contra complicações e internações. Em Três Corações, a vacina contra a gripe está disponível também para pessoas que não pertencem a grupos prioritários, ampliando a oportunidade de proteção para toda a população. A coordenadora de imunização, Maria Vanessa, né, reforça a importância de aproveitar esse momento para atualizar aí a vacinação. Vamos ouvir.
3: Olá, ouvintes da Rádio Tropical. Hoje eu venho trazer informações sobre a nova fase da vacinação contra a gripe em nosso município. A vacinação, ela está ampliada para todas as faixas etárias a partir dos 6 meses de idade. A vacina, ela está disponível em todas as salas de vacina do nosso município. Quem tem interesse em se vacinar contra a gripe, deverá procurar a unidade de saúde com um cartão de vacina, além do cartão do SUS ou CPF.

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1: Bom, quero ver quem faz aniversário hoje, hein? É dia 2 de junho.
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1: Oi, Zélia Campos Padilha. Falou Padilha, é parente da Leonara Padilha aqui da rádio, né? Parabéns aí pra Zélia Campos Padilha. É um abração pra ela, obrigado, né? Fazer parte aí dessa data importante da sua vida, repartição da rede. Maria também, Margarida Tavares, da Fazenda dos Mafras, Pedro Lucas Félix de Souza, de 8 aninhos, do Vila Gessé. Alô, Rodolfo de Jesus Pedro, do Taquaral. Também Maria Lígia, do Boaventura.
3: Os anjos digam amém, parabéns pra você, parabéns pra você.
1: Saúde, paz e realização. Olha, que você consiga alcançar seus objetivos, seus sonhos aí. Se você não faz aniversário e não mandou pra gente, manda pro nosso WhatsApp 3239-3602. Parabéns!
2: Que este novo ciclo traga alegria, sucesso e momentos especiais. 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
1: Muitos anos de vida. Parabéns pra você que sobra velhinha hoje, tá? E os parabéns, então, toda a equipe da Tropical e o churrasco. Vai rolar o churrasco aí? Mandar um abraço aí pra minha amiga, né, a Josiane. Oi.
4: Oi, bom dia, oi. Rádio Tropical. Bom dia. Eu quero mandar um alô pra Adriana lá na Petramac.
1: Petramac?
4: Manda uma mandado música aí, boa pra ela aí. Ei, apaixonada, que ela tá apaixonada.
1: Tô obrigada, apaixonada. Tá apaixonada não, é chonada. Apaixonada. Um abraço pra ela aí também, que tá chonada no dia de hoje. Parabéns aí, viu, pra você. Que bom, um abraço, Renatinha. Bom dia. Tudo bem? Beijo pra você, minha querida. Valeu pela audiência. Tem mais aí gente mandando alô? É que eu apertei o botão errado aqui do zap. Agora vai. Otaveira, bom dia. Que Deus derrame bênçãos sobre você e sua família nessa manhã. Valeu, meu rei. Obrigado pela audiência também, parceiro. Tamo junto aí também, a galera mandando alô, participando do nosso Manhã da Tropical. O Julião pediu e vai ouvir Pixote e mais Hungria. Amor e fé. Valeu, Julião.

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0: Eu tava pensando aqui, né? Tudo na vida tem o Laíli. Tudo. Inclusive o mundo gospel. É, o mundo evangélico também tem
1: o mundo gospel? Por quê?
0: Por quê? Tava pensando no hino. Quando todos os meus medos já não cabe mais em mim. Lá ele infinitamente pro Max. Espírito que desce como fogo, vem com meu peito e enche-me de novo. Lá ele pra lá.
1: O cara,
0: ai, Jesus,
1: palhaçada.
0: Olha aqui.

0: Fazer, não, André?
1: A dica pra você na Netflix, Copa de 70. A produção é uma porcaria, mas a história é legal. Assiste lá que vocês vão gostar, viu? Ah, papai da época, vocês não mexem comigo, não. Aqui, acho que
0: é... Cadê? Sumiu aqui, ó. Ah, já vai voltar aqui. Não acredito que você falou isso, cara. Cadê? Manda mais aí, vai. Cadê? Prossiga.
1: A história é legal, assiste lá que vocês vão gostar, viu? Ah, papai da época, vocês não mexem comigo, não. Aqui, acho que a prefeitura tá procurando ouro aqui no centro. É, ué. Essa casa antiga ali, que descendo o Cristo, faz duas semanas que eles estão cavucando um buraco ali, lá ele. Eu tô falando por cima, lá ele é universal. Duas semanas. Aí detalhe, a Copasa fez um buraco lá ele pra lá, veio, assaltou. Aí viu o cara com a reta escavadeira, arrancou o asfalto. Aí deixa eu falar pra você.
0: Não, não faz outro estraga? Esse é o combinado? Não, eu faço ou você estraga? Vai lá, porque ainda tem serviço. Fala nisso, deixando a brincadeira de lado, parabéns aí para os meninos que tá trabalhando aí, tá ralando aí, dando duro danado aí, bom trabalho pros meninos. Pros meninos lá da obra, viu, Adriano? Você pra lá. Ô, Jos, beijo. Tá aí mandado seu abraço também, viu, Jos? Obrigado pela audiência aí. Agora são 10h52 da nossa manhã, tá chegando o Cidade Revista com o nosso amigo Luiz Carlos de Freitas apresentando aqui o nosso Cidade em Revista. E eu tô de volta com você amanhã, se assim Deus nos permitir, com mais uma edição do nosso Manhã da Tropical. Lembrando que também, junto com o Luiz Carlos de Freitas, tem a equipe de jornalismo aí, repórter Elson Gonçalves, repórter Zezinho Rodrigues, repórter Graziela Mello, todo o time do Cidade Revista trazendo todas as informações para você. A gente se fala, hein? Um abraço para você. Até.
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2: Senhoras e senhores, bom dia. Agora são 11 horas e 1 minuto na manhã de terça-feira, dia 2 de junho de 2026. Está começando o Cidade Revista com toda a nossa equipe, levando até você os principais fatos e informações, reportagens que são destaque no nosso município e também na região. Acompanhe um trabalho de entrevistas da reportagem de Graziela Mello, Betânia Machado, Elison Gonçalves, Zezinho Rodrigues, trazendo os assuntos que movimentam a nossa cidade. E nas notícias do Complexo Policial você tem também o repórter Donizete de Almeida. Fique com a gente, se informe e participe. O Cidade em Revista está só começando. Aniversariantes do dia, agora são 11 horas e 2 minutos. Zélia Campos Padilha, tia da Leonora, repartição da rede. Maria Margarida Tavares, na Fazenda dos Mafras. Pedro Lucas Félix de Souza, 8 anos, na Vila Gessé. Rodolfo de Jesus Pedro, no Taquaral. E Maria Lígia, no Boa Ventura. A todos votos de muitas felicidades.
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2: A maioria das frentes frias de junho de 2026 deve passar pelo sul e pelo sudeste do Brasil de forma oceânica. Isso vai fazer com que o pouco ar frio polar intenso chegue ao interior do Brasil. Lembrando que duas frentes frias continentais devem causar queda acentuada de temperaturas do centro-sul do país. A primeira entre o fim da primeira quinzena e no início da segunda quinzena de junho. A segunda frente fria mais forte deve ocorrer na última semana de junho, já nos primeiros dias do inverno de 2026. As principais características do clima de junho no Brasil são: clima seco em quase todas as áreas do sudeste e do centro-oeste, portanto, hidrate-se. Dias com umidade do ar baixa, índices abaixo de 30% nas horas mais quentes do dia, são comuns na maior parte do interior do país. Quedas de temperatura acentuadas no sul, em muitas áreas também do sudeste e no centro-oeste. Terça-feira em Três Corações, sol aparecendo com muitas nuvens durante o dia e períodos de céu nublado seguirão. Noite ainda com muitas nuvens, mas, por enquanto, parece não ter sinal de chuva. A mínima de 14 e a máxima de 22 graus. Mesmo sem frio intenso, procure se agasalhar adequadamente nas primeiras horas da manhã e durante a noite, quando a sensação térmica costuma ser menor. Mantenha a hidratação ao longo do dia, pois muitas pessoas bebem menos água em dias mais frescos. Também é recomendável manter os ambientes ventilados para assim reduzir a circulação do vírus respiratório e reforçar a alimentação com frutas, verduras e alimentos ricos em vitamina C, que vão contribuir muito para o fortalecimento do sistema imunológico. 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Manchetes de hoje. Três Corações passa a oferecer Implanon gratuitamente pelo SUS para mulheres em grupos prioritários. Se você quer pagar menos na conta de luz, saiba como funciona o programa de energia solar por assinatura. Prefeitura, contadores discutem melhorias para facilitar o atendimento aos empreendedores de Três Corações. Ação entre amigos busca apoio na comunidade para a campanha dos bancos da Igreja São Jerônimo. Polícia Militar recebe reforço de 32 novos soldados em ampliações de segurança em Três Corações e na região. Sessão da Câmara derruba veto que impacta servidores, cobra respostas de requerimentos e aprova identificação obrigatória para acesso à Câmara Municipal. Handebol tricordiano destaca desempenho nos jogos escolares da fase micro-regional em Paraguaçu. Jogo paralisado da semifinal entre Tubia Futsal e São Jerônimo será retomado hoje com portões fechados. E ao final desta edição, acompanhe as notícias do Complexo Policial com o repórter Donizete de Almeida.
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2: Senhoras e senhores, 11:10. Momento Saúde está no ar.
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2: A Secretaria Municipal de Saúde de Três Corações iniciou a oferta gratuita do Implanon, um método contraceptivo de longa duração considerado um dos mais eficazes disponíveis atualmente. A novidade passa a integrar carteira de serviços de atenção primária à saúde e busca ampliar o acesso das mulheres em uma tecnologia que até então era encontrada principalmente só na rede particular. A reportagem é de Betânia Machado. Vamos ouvir agora as novidades.
9: As mulheres atendidas pela rede pública de saúde de Três Corações já podem ter acesso gratuito ao Implanon, método contraceptivo hormonal de longa duração que previne a gravidez por até 3 anos. Segundo o diretor da Atenção Primária à Saúde, Carlos Augusto, a implantação do serviço foi possível graças a um investimento da administração municipal envolvendo planejamento, capacitação de profissionais e organização da rede de atendimento.
10: A disponibilização do Implanon, Betânia, na Rede Municipal da Saúde é resultado de um importante investimento da gestão do prefeito Dimas Abraão e da vice-prefeita Flávia, que tem demonstrado compromisso com a ampliação do acesso da população a tecnologias modernas e eficazes na área de saúde. Sob a coordenação do secretário municipal de saúde, Rachid, e com o trabalho técnico assistencial desenvolvido pela equipe da atenção primária, o município deu mais um passo significativo, Betânia, no fortalecimento da saúde da mulher. A implantação desse serviço exigiu planejamento, capacitação profissional, organização da rede de atendimento e aquisição do método, demonstrando o esforço conjunto da gestão municipal e da atenção primária para oferecer um contraceptivo de alta eficácia que até então era difícil acesso para muitas mulheres, devido ao seu custo elevado.
11: Carlos Augusto explica que o Implanon era um método de difícil acesso para grande parte da população devido ao alto custo na rede privada, chegando a cerca de R$ 1.500. Agora, as mulheres interessadas devem procurar a unidade de saúde de referência para agendar uma consulta com a equipe de planejamento familiar, que fará a avaliação e os encaminhamentos necessários.
10: Você conseguir essa tecnologia somente nos consultórios particulares num preço mais ou menos de R$ 1.500. Fica inviável para grande parte da população. E assim, atualmente as mulheres interessadas devem procurar a sua unidade de saúde, né, seu postinho de saúde de referência e agendar uma consulta com a equipe do planejamento familiar, que vai fazer o acolhimento, vai fazer as orientações e após a confirmação da indicação e cumprimento dos critérios estabelecidos pelo serviço, a paciente é encaminhada para a inserção do implante por profissional capacitado, garantindo segurança, qualidade e acompanhamento adequado durante todo o processo.
11: O diretor destaca que o Implanon consiste em uma pequena haste flexível implantada sob a pele do braço, responsável pela liberação contínua de hormônio contraceptivo. O método é indicado para mulheres entre 14 e 49 anos que buscam uma opção segura, eficaz e que não exige o uso diário, como acontece com as pílulas anticoncepcionais. Neste primeiro momento, o município recebeu 264 implantes, que serão destinados prioritariamente a mulheres que se enquadram em critérios clínicos e sociais definidos pelos protocolos da Rede Municipal de Saúde.
10: Existem critérios específicos que indicam ou contraindicam a inserção do Implanon. Em relação às mulheres de 14 a 49 anos, nós temos duas contraindicações absolutas, que seria o câncer de mama e mulheres com gestação atual. Em relação a critérios específicos para inserção, é importante ressaltar que nesse primeiro momento, o município recebeu 264 implantes que serão destinados prioritariamente às mulheres que apresentam critérios clínicos e sociais definidos pelos protocolos assistenciais. Entre os critérios clínicos, terão prioridade mulheres com condições de saúde que tornam uma gestação de alto risco, como pacientes de anemia falciforme, cardiopatas, mulheres que têm doenças crônicas e outras situações avaliadas pela equipe de saúde. Também terão prioridade mulheres que tiveram uma gestação de alto risco anterior, considerando que a prevenção de uma nova gravidez não planejada pode ser fundamental para a proteção da saúde dessa mulher. Além disso, serão considerados critérios sociais relacionados à vulnerabilidade da mulher, permitindo que o acesso ao método beneficie essas mulheres que se encontram em situações de maior risco social e reprodutivo. A definição desses grupos prioritários segue o princípio da equidade do SUS, garantindo que, neste primeiro momento, as mulheres com maior necessidade clínica e social têm acesso preferencial ao método. À medida que o programa for ampliado e novas remessas forem disponibilizadas, a expectativa é ampliar gradativamente o acesso a um número cada vez maior de mulheres do município.
11: Carlos Augusto ressalta ainda que o procedimento é simples, realizado por profissionais capacitados e com acompanhamento posterior oferecido pela própria Rede Municipal de Saúde. Ele lembra também que, apesar da alta eficácia na prevenção de gravidez, o Implanon não protege contra infecções sexualmente transmissíveis, sendo recomendado o uso de preservativos.
10: Trata-se de um procedimento simples, rápido e realizado por profissional capacitado. Após a aplicação de anestesia local, o implante é inserido sobre a pele da face interna do braço, geralmente em poucos minutos. A paciente recebe orientações sobre os cuidados iniciais e pode retornar às suas atividades habituais logo após o procedimento. Betânia, o acompanhamento faz parte da assistência oferecida pela rede municipal. A paciente é orientada a retornar à unidade de saúde sempre que necessário e mantém seguimento com a equipe de saúde para esclarecimento de dúvidas, avaliação de possíveis efeitos adversos e monitoramento de sua adaptação ao método. As orientações em relação ao método, nós da PS reforçamos que a escolha desse método contraceptivo deve ser informada e individualizada. É importante que a mulher conheça os benefícios, possíveis efeitos colaterais e limitações desse método. Também destacamos que o implanon não protege contra infecções sexualmente transmissíveis, sendo recomendado o uso de preservativos para essa finalidade.
11: De acordo com a Secretaria Municipal de Saúde, a expectativa é que, com a chegada de novas remessas do método contraceptivo, o acesso seja ampliado gradativamente para um número cada vez maior de mulheres no município. Betânia Machado para o Cidade em Revista.
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2: Se você quer pagar menos na conta de luz, acredito que queira, saiba como funciona o programa de energia solar por assinatura. A secretária adjunta da Administração e Recursos Humanos, Jussiara Flórido Andrade, esclarece dúvidas sobre o programa de energia solar por assinatura. Uma modalidade que permite ao consumidor obter descontos na conta de energia sem a necessidade de investir na instalação de placas solares. Durante a entrevista, ela explica que quem pode aderir ao programa, como funciona o cadastramento, quais os requisitos para a participação e de que forma os interessados podem solicitar a adesão ao benefício. Vamos acompanhar.
13: Olá, ouvintes da Rádio Tropical. Eu venho hoje compartilhar com vocês uma excelente notícia. A Prefeitura de Três Corações, em parceria com a CEMIG Sim, vai garantir 16% de desconto na sua conta de luz, para quem paga mais de R$160. Porque quem paga menos de 160 já tem um desconto social. É isso mesmo, 16% de economia todos os meses. Esse benefício vale para moradores, comércios, produtores rurais, órgãos públicos, pequenas e médias empresas do nosso município. O desconto vem pelo programa CEMIG Sim, que utiliza energia solar. E o melhor, não precisa instalar placas de energia, não precisa fazer obras e não há nenhum investimento inicial. Basta você acessar o link para adesão que já está disponível no site da Prefeitura de Três Corações. Nosso site é trêscoracões.mg.gov.br. Lá você vai ter o link de acesso para cadastrar no programa CEMIG Sim. Com isso, nós teremos economia no bolso, energia limpa e mais qualidade de vida para Três Corações. A Prefeitura, ela segue trabalhando para levar cada vez mais benefícios para quem vive e trabalha no nosso município. Um grande abraço para vocês.
2: Outro assunto. O secretário municipal de Desenvolvimento Econômico, Gustavo Franco, traz informações sobre o encontro Contadores à Sala Mineira, contribuindo soluções para o empreendedor tricordiano. Promovido pela Prefeitura de Três Corações, por meio da Sala Mineira dos Empreendedores e da Secretaria Municipal do Desenvolvimento Econômico. Durante o encontro, foram discutidas medidas para tornar os processos mais ágeis, melhorar as orientações prestadas e facilitar o acesso dos cidadãos e empreendedores aos serviços da Sala Mineira. Vamos ouvir o que disse o secretário Gustavo Franco ao jornal Cidade em Revista.
14: Olá, ouvintes da Rádio Tropical, estou aqui mais uma vez, Gustavo Franco, para falar um pouco sobre o desenvolvimento econômico da nossa cidade. A gente reuniu recentemente com contadores, né, com o escritório de contabilidade e com o Conselho Regional de Contabilidade, que mandou representante, o vice-presidente, para a gente poder discutir possíveis problemas e principalmente melhorias, né? A gente está com essa iniciativa de ouvir mais próximo, né, quem pode nos ajudar a resolver os problemas da cidade. E nesse contexto empresarial, os contadores têm muito a dizer para a gente. Então já ouvimos bastante, já sabíamos de alguns desses problemas, a gente já estava encaminhando as soluções para eles, mas reforça e sempre traz outras coisas para serem feitas, né? Nesse sentido, a gente está finalizando a implantação da Rede Sim Mais Livre, que é um programa junto ao governo do estado de Minas e à Junta Comercial do Estado, a JUSENG. A gente está trocando o nosso software, a gente está integrando esse contato com a JUSENG de maneira direta, de maneira online, né? Então é um projeto que já vem acontecendo desde o ano passado, mas agora a gente está concluindo essa etapa crucial, que é a mudança do software. E a nossa vontade é permitir que a gente consiga abrir empresas em Três Corações em até 24 horas. Né? Claro que algumas empresas necessitam de algum cuidado a mais, mas as empresas mais simples, que não são empresas que não têm nenhum perigo, que não têm nenhuma previsão de possíveis problemas, essas vão ter muita agilidade para abrir a empresa. E a gente está sempre pensando nesse contexto, né? A gente, no desenvolvimento econômico, a gente pensa em atrair investimento para a cidade, em gerar emprego, em gerar renda, né? A geração de emprego, para mim, é o principal projeto social que a gente pode trabalhar, porque aí realmente a gente dá dignidade para as pessoas, além de ampliação de renda. E a gente vem trabalhando para isso de maneira efetiva. Estou aqui para explicar um pouquinho mais, trazer essa notícia, não só da reunião, mas principalmente dessa integração à Rede Sim Mais Livre, que agora o decreto de liberdade econômica, que foi assinado pelo prefeito, vai entrar de maneira efetiva, vai ser válido, vai começar a ser trabalhado, e o próximo passo agora é a alteração de algumas legislações, né, para a gente tornar Três Corações cada vez melhor para o cidadão, né, para a gente facilitar cada vez mais a vida do cidadão. Agora a gente está trabalhando junto à Câmara Municipal também, porque tem algumas legislações, alguns códigos que a gente está revendo, alguns códigos tributários, alguns códigos ambientais, alguns códigos de posturas, de obras. Tudo isso está sendo revisto para a gente, dentro do contexto do desenvolvimento econômico, trazer agilidade e trazer mais segurança jurídica para as empresas que queiram investir no nosso município.
2: A Polícia Militar recebeu 32 novos soldados para reforçar o policiamento em Três Corações e nos demais municípios atendidos pela unidade. O aumento do efetivo deve permitir a ampliação das operações preventivas no combate à criminalidade e da fiscalização de trânsito. Os detalhes foram apresentados pelo comandante da unidade, Coronel Leonardo. A reportagem é de Zezinho Rodrigues e Betânia Machado.
11: A Polícia Militar iniciou o reforço do efetivo na região com a chegada de 32 novos soldados que passam a integrar a unidade responsável por Três Corações e outros 9 municípios. Segundo o comandante da Polícia Militar, o Coronel Leonardo, 15 desses militares permanecerão em Três Corações, enquanto os demais serão distribuídos entre as cidades da área de abrangência da unidade.
12: Bom, hoje estamos recebendo aí 32 novos soldados. Desses 32 aí, 15 permanecerão em Três Corações e os outros 17 serão distribuídos nas 9 cidades aí que compõem a unidade. Isso significa mais prevenção, mais operações por parte da Polícia Militar, mais combate ao tráfico de drogas, prevenção criminal, cumprimento de mandado de prisão, né, e principalmente levar a sensação de segurança para a comunidade.
11: De acordo com o comandante, a chegada dos novos policiais permitirá ampliar as ações de prevenção, intensificar operações de combate ao tráfico de drogas, cumprir mandados de prisão e fortalecer a sensação de segurança da população. Além de Três Corações, cidades como Cambuquira, Campanha, Carmo da Cachoeira, Conceição do Rio Verde, Jesuânia, Lambari, Olímpio Noronha e São Bento Abade também serão contempladas com reforço no efetivo. Coronel Leonardo destacou que a ampliação do quadro de militares permitirá a ativação de novos portfólios de serviço e o aumento da presença policial em praticamente todos os bairros da cidade.
12: Bom, desses 32, 15 vão permanecer aqui em Três Corações e 17 vão ser distribuídos aí para as outras 9 cidades: Lambari, Campanha, Olímpio, Jesuânia, Conceição do Rio Verde, Campanha, Cambuquira, enfim, todas as cidades vão receber efetivo também. Bom, em Três Corações, praticamente aí todos os bairros serão atendidos, porque novos portfólios de serviço serão ativados aqui na unidade, então nós vamos intensificar principalmente as operações preventivas, né? Com motopatrulha, com blitz de trânsito, prática diariamente. Vamos intensificar o patrulhamento tático móvel de repressão qualificada, né? Vamos intensificar aí as reuniões com a comunidade, associações de bairros, né? E vamos fortalecer a área central da unidade, isso é muito importante também, né? Enfim, praticamente todos os bairros serão atendidos aí com os novos portfólios que serão ativados na unidade.
11: Entre as ações previstas estão a intensificação das operações de motopatrulha, blitz de trânsito, patrulhamento tático móvel e reuniões comunitárias com associações de moradores e lideranças locais. Segundo o comandante, a presença de mais policiais nas ruas deve fortalecer tanto a prevenção quanto a repressão qualificada aos crimes.
12: Esse é o nosso objetivo, o nosso foco principal com a chegada dos alunos, né? Mais viaturas nas ruas, mais policiais nas ruas, automaticamente a gente está fortalecendo a prevenção, né? É, fortalecendo a sensação de segurança, e mais operações serão realizadas, né? Onde a gente com certeza teremos aí diversas respostas positivas, como retirada de arma de fogo de circulação, retirada de droga, prisão de foragidos da justiça, enfim, nós vamos atuar de forma sistemática contra o crime em todas as 10 cidades aí que compõem a área da nossa unidade.
11: Outro foco anunciado pela Polícia Militar é o reforço da fiscalização de trânsito. O comandante chamou a atenção para o crescimento da frota de motocicletas e para infrações recorrentes registradas na cidade, como o avanço de sinal vermelho e o uso do celular ao volante. De acordo com ele, as operações de trânsito serão ampliadas e as autuações serão aplicadas sempre que forem constatadas infrações que coloquem em risco a segurança da população.
12: Com certeza a comunidade percebeu como a gente intensificou aí as operações de blitz na cidade. E raramente a gente vê uma pessoa elogiando, a gente vê pessoas criticando as operações de blitz, sendo que essas operações é para coibir acidente de trânsito, é para coibir que o crime utilize veículo para poder acontecer, né? Quando a gente está prevenindo acidente de trânsito, Zezinho, você já imaginou uma pessoa vítima de acidente de trânsito, quanto ela custa para o Hospital São Sebastião? Então, o nosso objetivo é levar a sensação de segurança. E uma coisa que a gente vai fazer é intensificar também a fiscalização daquelas pessoas que avançam sinal de trânsito vermelho. Isso acontece todo dia, toda hora. E pessoas que utilizam celular enquanto estão dirigindo. Isso nós vamos fortalecer, e a pessoa que for constatada pelo policial militar avançando o sinal vermelho, utilizando o celular na hora que está na condução do veículo, receberão aí as suas autuações normalmente.
11: Coronel Leonardo também informou que novos soldados já começam a atuar imediatamente. Segundo ele, o planejamento operacional da corporação prevê o direcionamento do policiamento para horários e locais considerados mais sensíveis. Além do reforço das ruas, a Polícia Militar segue trabalhando na ampliação do sistema de cercamento digital na região. O projeto prevê o aumento do número de câmeras de monitoramento com leitura de placas e a implantação gradativa de tecnologia de reconhecimento facial. Por fim, o comandante reforçou a importância da participação da população no trabalho de segurança pública e destacou os canais de denúncia da PM.
12: Bom, o que a gente procura é sempre fortalecer as nossas ações de prevenção, principalmente, né? E também fortalecemos a nossa repressão imediata qualificada, né? Que isso aí faz parte, né? Da nossa atividade também, tirar aquelas pessoas que estão cometendo crimes, né? Naquele momento. Isso aí faz parte da nossa atividade. Então, isso aí será intensificado, né? A partir de hoje. E a mensagem que eu peço para a comunidade é: ajude a Polícia Militar, principalmente através de denúncia no 190 ou no próprio 181. O que interessa para nós é a denúncia, não é quem está denunciando. Não é a pessoa não pode ser identificada. Ela não precisa identificar. Então, a gente pede à comunidade é que faça essa denúncia, seja através do 190 ou do 181, e ajude a Polícia Militar a prevenir ou a combater a criminalidade no nosso município, aqui em Três Corações, ou qualquer outra cidade do estado de Minas Gerais.
11: Vitória Machado para o Cidade em Revista.
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2: 11:34. No Rádio Notícia de hoje, nós trazemos um pedido especial do padre Deon, da paróquia Santa Teresa de Ávila. Ele convida a comunidade a participar da ação Entre Amigos, promovida para auxiliar na campanha dos bancos da igreja São Jerônimo, que recentemente passou por uma reforma. Ao adquirir o bilhete, além de contribuir com a campanha, o participante também concorre a prêmios. Durante a entrevista, o padre Deon explica como a população pode colaborar e traz informações sobre o sorteio que acontecerá no domingo, dia 14 de junho. Vamos ouvir o convite e o apelo que o padre Deon fez para o público aí ligado em Cidade em Revista.
20: Bom dia, ouvintes da Rádio Tropical. Aqui é o padre Deon, da paróquia Santa Teresa d'Ávila. É com muita alegria que nós nos encontramos mais uma vez e eu venho pedir a todos vocês que nos ouvem pela Rádio Tropical, se puderem nos ajudar comprando o bilhete, né, da ação Entre Amigos. Nós concluímos as obras da Igreja São Jerônimo e agora nós estamos fazendo a campanha dos bancos. E nós vamos fazer um sorteio, ação Entre Amigos, dia 14 de junho, após a missa das 19 horas aqui na Matriz Santa Teresa. Os prêmios são o seguinte: uma televisão 65 polegadas, outra 50 polegadas, também um air fry e um cavaquinho. Esses prêmios vão ser sorteados então no domingo, dia 14. E se você se interessar e quiser nos ajudar nesta obra da paróquia Santa Teresa para a Igreja São Jerônimo, você pode adquirir sempre no escritório paroquial ou após as missas aqui da paróquia Santa Teresa, ou também na Igreja Santa Bárbara após a missa, não é, nas comunidades aqui da paróquia Santa Teresa. Eu agradeço de coração a todos que estão nos ajudando nesta grande obra de restauro da Igreja de São Jerônimo. E agora, finalmente, né, que são os bancos. Desde já agradeço, obrigado à Rádio Tropical, que sempre oferece esse tempo, essa hora, para nossos avisos aqui da paróquia Santa Teresa. E a todos os ouvintes, Deus abençoe, proteja, guarde, muitas felicidades e bênçãos para toda a nossa Três Corações e todos que nos ouvem.
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21: No episódio de hoje do Em Tramitação, vamos falar aí de uma proposta que já gerou bastante debate na Câmara Municipal e que voltou a tramitar nesta semana. É o projeto apresentado pelo vereador Ricardinho do Gás, que propõe revogar a lei do programa Calçada Segura, uma legislação criada em 2023 para regulamentar e padronizar a construção e manutenção das calçadas em Três Corações. Mas afinal, o que que isso significa na prática? Primeiro, é importante lembrar que a Lei do Calçada Segura foi criada com o objetivo de estabelecer regras para os passeios públicos da cidade, buscando melhorar a acessibilidade, a segurança dos pedestres e a padronização das calçadas. Nos últimos meses, muitos moradores receberam notificações da prefeitura para adequar seus passeios às exigências da lei, e foi justamente esse ponto que gerou discussões. Segundo a justificativa apresentada pelo vereador Ricardinho do Gás, a prefeitura tem cobrado a adequação dos imóveis particulares, mas existem também diversos terrenos e áreas pertencentes ao próprio município que estariam sem calçadas ou em desacordo com as regras previstas na legislação. O parlamentar propõe a revogação da lei atual. A ideia, segundo ele, não é abandonar o tema, mas retirar a legislação em vigor para que uma nova proposta possa ser construída com mais diálogo entre o poder público, os vereadores e a população. Vale lembrar que esse projeto já havia sido apresentado anteriormente, mas acabou sendo retirado de tramitação para que houvesse mais conversas e discussões com a prefeitura. Agora, ele voltou oficialmente para a Câmara. E qual o próximo passo? Neste momento, o projeto apenas deu entrada na Casa Legislativa. Isso significa que ele ainda não foi votado. A partir de agora, a proposta será encaminhada para análise das comissões permanentes da Câmara, que irão emitir pareceres técnicos e jurídicos sobre o texto. Depois disso, o projeto precisará passar por duas votações em plenário. Se for aprovado pelos vereadores nas duas etapas, seguirá para a análise do prefeito, que poderá sancionar ou vetar a proposta. Ou seja, ainda há um caminho importante pela frente antes que qualquer mudança aconteça de fato. Se a revogação for aprovada ao final de todo esse processo, a atual lei do Calçada Segura deixará de existir e o município precisará discutir quais serão os próximos passos para regulamentar a questão das calçadas na cidade. Nós vamos continuar acompanhando a tramitação desse projeto para mostrar como ele evolui e, principalmente, quais podem ser os impactos para o dia a dia dos moradores de Três Corações. Porque você já sabe, né? Aqui no Em Tramitação é o espaço aonde a nossa cidade se encontra. Até a próxima.
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2: Agora são 11:40, você está ligado em Cidade Revista, informações importantes para a nossa cidade. É, a gente vai para o intervalo comercial e já volta com mais informações, aguardem.
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3: 11:43. Agora vamos falar do resumo da sessão da Câmara. A sessão da Câmara Municipal desta segunda-feira foi marcada por debates importantes e decisões que impactam diretamente o funcionalismo público e o funcionamento do legislativo. Os vereadores derrubaram veto do executivo relacionado a benefícios para servidores, questionaram a demora e a falta de efetividade nas respostas da prefeitura aos requerimentos apresentados pela casa e ainda aprovaram um projeto de resolução que passa a exigir identificação para entrada nas dependências da Câmara. O repórter Elison Gonçalves acompanhou esta reunião no plenário e traz os detalhes dos principais assuntos discutidos pelos parlamentares.
4: Muito bom dia, Luiz Carlos. Bom dia também para você que acompanha essa edição de hoje do Cidade. E ontem à noite foi realizada a 16ª sessão ordinária da Câmara Municipal e eu estive no plenário acompanhando o trabalho dos vereadores. Inclusive, todos os 13 parlamentares participaram da reunião e eu vou destacar aqui um fato importante, né? Eu sempre gosto de falar do público na Câmara. Nas últimas semanas a gente viu uma movimentação maior, mas ontem, novamente, o plenário estava vazio, né? Se repetindo aí uma tônica que, infelizmente, acontece, né, na nossa Câmara Municipal. Entre os assuntos debatidos, eu separei 3 temas que tiveram maior destaque. O primeiro deles foi uma cobrança que vem sendo feita por alguns vereadores em relação à falta de respostas ao envio de respostas consideradas insuficientes pela Prefeitura aos requerimentos apresentados pelo Legislativo. O vereador Léo Fará voltou a abordar esse assunto durante a sessão. Ele citou principalmente os pedidos de informações relacionados à auditoria realizada por um escritório contratado pela administração municipal. Segundo o parlamentar, os documentos e esclarecimentos solicitados pela Câmara não estariam sendo encaminhados de forma satisfatória. Lembrando, né, que esse só foi um assunto referente a essa falta de resposta mais efetiva da Prefeitura a requerimentos. Vamos ouvir aí a fala do vereador.
5: Com a palavra, vereador Léo Fará.
6: Presidente, hoje eu vou primeiro fazer uma pergunta, preciso me responder agora não a todos os meus colegas. Como estão as respostas dos seus requerimentos? Essa é a primeira pergunta. E aqui o que eu vou dizer é uma situação...

0: Porque como que está funcionando minha linha de raciocínio? Eu não quero chegar numa visão extrema, mas eu não vou ser tolhido do meu direito de fiscalizar. A resposta não é completa, eu pego meu outro requerimento e complemento a resposta, e vem complementando, e vem complementando, e vem complementando, e vem complementando, sendo que no meu último, o setor competente da prefeitura responde que existia consultoria por WhatsApp, consultoria por e-mail, consultoria em vários processos. Então eu falo, também envie cópia, que eu não posso fazer uma devassa nos documentos da prefeitura. O exercício do controle, tô abrindo aspa, tá? O exercício do controle externo deve se ater à fiscalização contábil, financeira, orçamentária, operacional e patrimonial, verificando a legalidade, legitimidade e economicidade do ato administrativo. Eu não estou exigindo, eu estou requerendo. E é só dizer se há ou se não há. As peças estão na cópia dos contratos firmados, termo de referência, notas de empenho, comprovante de pagamento que já estão no portal da transparência. Eu respondo com muita educação que se eu quisesse ver o portal da transparência, eu sei mexer. E se não está lá o que eu quero, é o meu requerimento. Eu vou repetir os meus requerimentos. E se eu for tolhido a partir de hoje do meu desejo fiscalizatório, que é o desejo da população, eu irei ao Ministério Público em ação de improbidade administrativa e, quiçá, apresentarei a essa casa um requerimento com documentos contundentes para que nós possamos tomar o devido respeito na nossa função legislativa.
1: Outro tema importante da noite esteve relacionado a votações. Os vereadores derrubaram por unanimidade o veto do prefeito a duas emendas que têm impacto direto na remuneração dos servidores municipais. A decisão foi aprovada pelos 12 vereadores presentes, lembrando, né, que o presidente da Câmara não vota. Vamos acompanhar aí um trecho da discussão sobre a derrubada desse veto.
2: Com a palavra, vereador Vinícius Dutra.
3: Vamos para a votação do veto de duas emendas que a gente fez no projeto de revisão geral, que diz o quê? Uma das emendas, nós aplica o reajuste do índice inflacionário no teto do valor do ticket lá do limite, para que as pessoas não tivessem nenhuma perda de forma abrupta, de um dia para o outro. Votou, perdeu. Faz essa emenda para garantir que o direito inflacionário fosse realmente dado de forma verdadeira para o servidor. Contudo, teve o veto, mesmo essa casa votando de forma unânime, teve o veto. E o outro, que eu acho mais importante, é o direito do salário mínimo. É constitucional, é Constituição Federal. É o direito do salário mínimo para aquele servidor que mais precisa. Eu não preciso nem pedir para os colegas da casa, mas é a gente manter o que nós já fizemos, que é o voto, para que isso aconteça. E caso a prefeitura entenda de forma diferente, entre na justiça com uma ADI e faça o movimento que achar que deve ser feito. Estão todos aguardando, estão todos vendo, estão todos aguardando a votação do veto.
1: E fechando os principais destaques da reunião, foi aprovado um projeto de resolução que passa a exigir identificação de qualquer pessoa que deseja acessar as dependências da Câmara Municipal. Essa proposta é uma iniciativa do vereador Denísio Gambá em conjunto com a mesa diretora. A mesa diretora aí, que é composta pelo presidente da Câmara, o vereador Didier Wesley, pelo vice-presidente, o vereador Du Caragorda, e pela secretária, a vereadora Mônica Lemes. O presidente da Câmara, vereador Didier Wesley, explicou os objetivos da medida e como ela deverá funcionar na prática. Vamos ouvir.
4: Iniciando a discussão desse projeto de resolução, gostaria somente de deixar explicado aqui para vocês, né? Eu acho que o título ele é bem explicativo para quem quer entender, para quem faz o esforcinho para entender, né? Então, o projeto de resolução proposto por essa mesa diretora, juntamente com o vereador Denísio Gambá, inclusive através de uma iniciativa dele, né? Ele trata da obrigatoriedade de identificação para o ingresso nas dependências da Câmara Municipal, ou seja, a pessoa que vier à Câmara para poder visitar um gabinete, ou visitar a parte administrativa da Câmara, ou assistir uma sessão, assistir uma reunião de comissão, ou qualquer outra finalidade, ela continua livre para vir quando e da forma que ela quiser. A única questão que o projeto regulamenta é que essas pessoas precisarão fazer ali uma identificação na recepção, na portaria, ou seja, para isso é preciso a apresentação de um documento, isso para que a gente possa organizar os trabalhos legislativos. Digo, repito e reforço, não existe nenhum tipo de censura, não existe nenhum tipo de impedimento. Todo aquele cidadão que queira vir à Câmara é sempre bem-vindo e continua sendo.

0: bem-vindo.
1: Luiz, esses foram os principais assuntos da sessão ordinária desta segunda-feira. E vale lembrar que todas as indicações, requerimentos, moções de aplausos e demais matérias apresentadas pelos vereadores podem ser consultadas no site oficial da Câmara Municipal. A reunião também está disponível na íntegra no canal da Câmara no YouTube para quem quiser acompanhar todos os debates e votações. Luiz Carlos, é com você no estúdio.
2: Muito obrigado, Elison Gonçalves, pelas informações. Outro assunto: com a chegada das festas juninas e o aumento das transmissões coletivas de jogos da Copa do Mundo, a CEMIG está reforçando os cuidados necessários para evitar acidentes envolvendo a rede elétrica durante o mês de junho. Em várias cidades mineiras, escolas, praças, bares, espaços comunitários começam a receber decorações, barracas, sistemas de iluminação e estruturas temporárias para os eventos, que exige atenção especial para com as instalações elétricas. A companhia alerta que improvisos, ligações clandestinas, a instalação inadequada de enfeites podem provocar choques, incêndios e outros acidentes graves. Entre as orientações, a CEMIG destaca que é proibido fixar bandeirinhas, objetos ou estruturas em postes e equipamentos da rede elétrica, além da recomendação para que fogueiras sejam montadas longe da fiação. Quem vem explicar mais detalhes sobre esses cuidados importantes e necessários é o gerente da Saúde e Segurança Corporativa da CEMIG, José Firmino do Carmo Júnior. Vamos ouvir.
3: Junho será um mês de muita movimentação em Minas Gerais. De um lado, as tradicionais festas juninas. Do outro, a Copa do Mundo, que costuma reunir famílias, torcedores e eventos coletivos em bares, escolas, praças e espaços comunitários. E apesar de serem comemorações diferentes, a orientação da CEMIG para os dois casos é praticamente a mesma: planejamento e atenção com a segurança elétrica. Com a instalação de telões, sistemas de som, barracas, iluminação especial e decoração, aumenta também a necessidade de cuidados para evitar acidentes. A principal orientação é nunca instalar enfeites em postes ou estruturas da rede elétrica. Bandeirinhas e ornamentações precisam manter distância segura da fiação e não devem ser presas com arames ou outros materiais metálicos. Nesses eventos, também é comum a utilização de fogos de artifício. Por isso, é importante não lançar, em hipótese alguma, esse ou outros artefatos em direção à rede elétrica. Para eventos temporários, como arraiais, quermesses ou transmissões coletivas dos jogos, a recomendação é solicitar a ligação provisória de energia com antecedência. O pedido pode ser feito pelo portal CEMIG Atende no site cemig.com.br ou nas agências presenciais da companhia em todo o estado. Com medidas simples e planejamento adequado, a energia deve contribuir para a festa, a alegria e a celebração, e nunca se transformar em um risco por causa das improvisações ou instalações inadequadas.
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5: 11:55.
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2: Bom, minha gente, agora são 11:56. No giro de esporte, vamos acompanhar agora a participação de Dalmir Fonseca, coordenador das equipes de handebol feminino da Secretaria Municipal de Esportes de Três Corações. Ele traz informações sobre a participação das equipes tricordianas nos jogos escolares da fase microrregional que foram realizados na cidade de Paraguaçu, destacando o desempenho das atletas e a importância da competição para o desenvolvimento do esporte escolar do município, ou no município. Vamos ouvir aí.
0: Dalmir aqui, técnico de handebol da Secretaria de Esportes. Estou conversando com você aqui em relação aos jogos escolares, a etapa micro-regional que aconteceu em Paraguaçu, do dia 18 ao dia 23 de maio. Foi um evento muito bem organizado, muito bem feito na cidade de Paraguaçu, onde ocorreram competições nas modalidades de handebol e voleibol, tanto na categoria feminina e masculina, e também nos módulos 1 e 2. Né? E nós fomos representando Três Corações no vôlei feminino 1, no vôlei feminino 2, vôlei masculino módulo 2, no handebol masculino módulo 2, no handebol feminino módulo 1 e no handebol feminino módulo 2. Todas essas modalidades participaram dos Jogos de Paraguaçu, né? Todos eles nas suas respectivas chaves, passando primeiro pela fase classificatória. Infelizmente, as equipes do vôlei feminino 1, feminino 2, masculino 2 não classificaram, e também, infelizmente, as modalidades do handebol módulo 1 feminino, módulo 2 masculino não classificaram. Porém, o handebol feminino 2, representado pelo Colégio Aplicação, nas quais as atletas treinam comigo na Secretaria de Esportes, elas fizeram um campeonato muito bom, um campeonato maravilhoso. Nós começamos a jogar na terça-feira, vencemos o primeiro jogo contra Três Pontas, um placar de 40-11. Depois do segundo jogo, na quarta-feira, nós vencemos a equipe de Varginha com um placar de 25-12. Na quinta-feira, nós vencemos a equipe de Campos Gerais num placar de 26-15. E terminamos a primeira fase, a fase classificatória, em primeiro lugar. Aí, na sexta-feira, nós enfrentamos a segunda equipe melhor classificada da chave B, que foi a equipe de Alfenas. E vencemos o jogo por 36-9. E nos classificamos para a final, que foi também com a equipe de Varginha, que venceu Machado na semifinal, no mesmo dia que nós jogamos também a semifinal. No sábado, dia 23 de maio, nós jogamos a final às 9h contra a equipe de Varginha e vencemos novamente a equipe de Varginha por 18-9, nos sagrando campeãs, né, ou campeões da etapa micro-regional, sendo assim classificados para a etapa regional, que será em Passos, do dia 29 ao dia 4 de julho. Então, assim, Três Corações conseguiu, com o handebol feminino módulo 2, se classificar para a etapa regional. As meninas continuam treinando comigo, se preparando para este campeonato, esta etapa regional, e vamos batalhar bastante para que possamos fazer uma boa classificação lá e lutarmos também para prosseguir no campeonato.
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2: É, minha gente, meio-dia e um, chegou o dia da definição. A partida entre Tobia Futsal e o São Jerônimo, interrompida durante a semifinal da Copa Bairrão Tropical de Futsal 2026, será retomada nesta terça-feira em decisão da Liga Esportiva Tricordiana. O confronto acontece com portões fechados, sem a presença de torcedores nas arquibancadas. Todos os detalhes da partida e a disputa pela vaga da grande final você acompanha ao vivo no canal da Tropical no YouTube. Elison Gonçalves, bom dia, nos trazendo as informações desta partida. Seja bem-vindo.
1: Muito bom dia, Luiz Carlos. Bom dia para você, fã de esportes, para você sintonizado na Tropical, acompanhando essa edição de hoje do Cidade Revista. Luiz Carlos, eu já tava com saudade dessa musiquinha do Bairrão. Eu vou ficar com saudade quando acabar essa cobertura.
2: Com certeza.
1: Porque é prazeroso demais vir aqui, poder falar de esporte, falar de futsal, trazer todas as informações dessa Copa Bairrão Tropical, que já fiquei até redundante aqui, que tá sendo um sucesso, né? É aonde a gente vai. Se fala da Copa Bairrão, já tava com saudade esses dias aí, né? Paralisaram os jogos, enfim. Mas hoje eu venho trazer muita informação e, é claro, nós estaremos ao vivo hoje, direto do ginásio Belezão, para trazer para você aí, torcedor e torcedora, que tava ansioso a respeito aí do restante dessa partida, né? Que, infelizmente, devido a um incidente isolado que aconteceu na última quinta-feira, esse duelo da semifinal entre o Odilon Rezende e o Tubia Futsal contra a equipe do São Jerônimo, que foi interrompida com 9 minutos, e hoje a gente vai trazer ao vivo. O jogo é exclusivo no canal da Tropical, mas antes da gente falar do jogo, falar da transmissão, vamos trazer aí informações importantes que ainda, inclusive, né, tá rodando aí muita fake news na cidade, muita informação desencontrada sobre essa partida, tá? O jogo vai ser realizado, sim, pessoal, na data de hoje, 19h30. E aí eu tô com um documento, Luiz Carlos, aqui, oficial da Liga Esportiva, faz informações que o torcedor tem que saber. Então, tudo que você ouviu, que você tá ouvindo aí, né, deixa de lado e toma como base aqui a informação que a gente vai trazer para vocês, tá? A gente tem um documento aqui da comissão disciplinar, Luiz Carlos, que traz aí, né, todo o parecer oficial da competição. Então, é o seguinte, a partida de hoje vai ser, como a gente já vem falando durante a programação, vai ser a partida de portões fechados, tá?
2: Certo.
1: Então só vai ser permitido a entrada das equipes, né? Dos atletas, as comissões técnicas, a arbitragem e profissionais credenciados. Então não vai ser aberto para nenhum torcedor, não vai ter convidado especial, não vai ter nada disso, tá? Apenas será permitida a entrada das equipes, das comissões de arbitragem e dos profissionais credenciados aí que vão trabalhar, tá? Então, por que que partiu essa decisão? Foi uma reunião, tá? Realizada no dia 28 entre a Polícia Militar, a Prefeitura Municipal e também as demais autoridades, né? Que informou aí, né? Que vai acontecer o jogo. Sim. Na data de hoje, com portões fechados, e essa decisão, ela foi tomada em base com critérios técnicos, tanto de segurança e com a necessidade de garantir a integridade, né, de todos os envolvidos e a continuidade da competição.
2: Naturalmente.
1: Então ficou estabelecido que somente será a entrada permitida, que só será permitida a entrada das equipes participantes, as comissões, arbitragem, organização e profissionais previamente credenciados. Não haverá acesso de público, torcidas e convidados não autorizados, tá? E aí, o que que acontece? Quando terminar essa semifinal, né, vai ser emitido uma outra nota oficial, tá, pessoal? Então, fique atento nos canais da Tropical, tanto aqui no Cidade Revista, quanto durante a nossa programação e também, né, nas nossas redes sociais, no nosso Instagram, @RadioTropicalTC. Eu faço esse apelo, Luiz Carlos, porque o que acontece? Ainda tem gente falando muita coisa que não é verídica a respeito da competição.
2: Sim,
1: tem gente falando que a competição já não ia nem acontecer mais. Então, assim, toda a informação oficial você tem na emissora oficial, que é a Rádio Tropical, e também, né, no Instagram da Leti. E aí, Luiz Carlos, após aí esse jogo de hoje, vai sair uma nota oficial para definir a data da final da competição, tá? A data oficial. E bem também, né, todas as orientações pertinentes a público, logísticas e procedimentos de segurança. Porque devido ao que aconteceu aí, né, na quinta-feira passada, as pessoas estão se perguntando muito, e aí, afinal vai ter público, vai acontecer, então vai sair uma nota oficial explicando, tá, pessoal, sobre o acesso ao ginásio, como que vai ser, a questão da logística e a questão da segurança também, que preocupou muitas pessoas.
2: Não tenha dúvida.
1: Então, você torcedor, você fã de esportes, fique atento à nossa programação, tá? Tanto Cidade Revista, durante a nossa programação, pode sair um boletim, né? Ou as nossas redes sociais no site radiotropical.net ou no arroba radiotropicaltc, que é o nosso Instagram, para você saber a informação oficial. Então, a bola rola hoje aí, Luiz Carlos, para esse jogo, né? Esse restante de partida aí, lembrando, né? Falando agora um pouquinho sobre o jogo, antes de ser interrompida a partida, esse jogaço, que era um dos jogos mais esperados, estava com 9 minutos do primeiro tempo e a equipe do San Jerônimo estava vencendo por 3-0. A partida vai ser retomada, né, pelo período de tempo que ela foi paralisada, a partir dos 9 minutos. Daquele exato ponto e com o mesmo placar, tá? De 3-0. Então, o jogo é o seguinte, você aí, torcedor, tem certeza que está ansioso, né, para acompanhar o que vai acontecer, lembrando que esse jogo é exclusivo no canal da Tropical, você vai ter a nossa equipe de transmissão, hoje quem narra a partida é o nosso querido Wellington Carlos, que tem narrado muito, viu, tem levado emoção, tem feito um trabalho excelente junto com a outra equipe também, junto com a nossa equipe de transmissão. Então, gente, ao vivo, a partir aí de 7 da noite, você vai acompanhar no nosso canal. O jogo, né, como a gente disse, essa vantagem da equipe do San Jerônimo, um desafio muito grande para a equipe do Odilon Resende, o Tubia Futsal, para ver o que vai acontecer, Luiz Carlos, né? Com certeza os torcedores do San Jerônimo quer que se mantenha o placar ou o San Jerônimo mantenha a pegada que tava. E a torcida do Odilon Resende, do Tubia Futsal, sim, acredita aí, né, numa reação, o que vai dar um tempero a mais para esse jogo, Luiz Carlos.
2: Na ocasião, quando foi paralisado o jogo, devido àquele incidente, digamos, até isolado, né, aquele triste episódio, faltava poucos minutos para o término do primeiro tempo.
1: Exatamente, porque, né, tava com 9 minutos,
2: então são 20, pra terminar, né? Terminar o primeiro?
1: 9 minutos jogados.
2: Ah, jogados. Então vai partir desse ponto, parte desse ponto pra frente, pra poder fazer a decisão.
1: Exatamente. Então, o que já era um jogo muito esperado pela grandeza das duas equipes na competição, pela temporada que os dois vêm fazendo, né, pela qualidade, tanto técnica, individual, tática, são duas equipes que todo mundo queria ver fazer um jogo considerado grande. Exato. Então já tinha esse tempero para a partida. E aí, né, a gente não queria, claro, que acontecesse esse incidente isolado, mas aconteceu. Uhum. Enfim, então esse placar aí de 3-0 para a equipe do San Jerônimo acabou sendo um tempero a mais, né, uma ansiedade a mais, porque eu tenho certeza que o torcedor do Odilon Resende não se deu, né, por vencido, a equipe também não se deu por vencido.
2: Tudo pode acontecer.
1: E a equipe do San Jerônimo também, uhum, vai entrar com certeza no mesmo ritmo que entrou, falou um pouquinho desses 9 minutos, né? Foi assim, uma apresentação, esses 9 minutos do San Jerônimo, foi assim, de um alto nível, aonde a gente viu uma equipe muito consistente e jogando pra cima, e não é à toa, né? Que, uhum, abriu 3-0 sobre uma equipe também do outro lado, muito favorita, uhum, né? Então começou jogando lá em cima, a equipe do Odilon Resende ali sentiu esses primeiros minutos, tanto é que refletiu no placar, e aí, o torcedor então, Luiz Carlos, quem tá acompanhando e vai acompanhar com a gente ao vivo, quer entender, e aí, 3-0 foi suficiente, será que a equipe do San Jerônimo vai manter, a torcida do San Jerônimo quer, né, que se mantenha ou que, né, jogue melhor do que jogou esses 9 minutos, e a torcida do Odilon Resende aí, né, com certeza vai vibrar e através do canal da Tropical aí vai torcer, vai se emocionar para que o time tente reagir, uhum, né, na competição. Então é um jogo que já tinha todos os seus ingredientes.
2: É uma caixa de surpresa, né? Tudo pode acontecer.
1: Exatamente. E assim, se tem uma tônica, algo que tem marcado a Copa Bairrão Tropical, Luiz Carlos, é a emoção. Cada jogo tem uma história, tem um contexto e assim, essa é uma das edições aí que a gente viu que por causa dessa grande visibilidade que a nossa emissora deu para a competição, acabou aí, né, deixando os torcedores mais próximos mesmo das equipes, né, sabendo que tudo tá acontecendo, além da transmissão lá, a gente trazendo aqui os detalhes também.
2: E lembrando que hoje o acesso pela rede, então, vai ser violento, né, cara?
1: Com certeza, e a gente com certeza espera você, né, na emissora oficial da Copa Bairrão Tropical é a Rádio Tropical, o nosso canal do YouTube. Então, se você quer acompanhar...
2: Muita gente acessando hoje.
1: Exatamente. Então, hoje a gente tem certeza que a gente vai bater um recorde de transmissão. Então,
2: sem
1: você
2: dúvida.
1: Aí que tá ouvindo a gente, que já segue o canal da Tropical no YouTube, vai estar ao vivo com a gente, compartilha, né, essa live, tá? Você que já tá com a gente lá, que já curtiu o canal, que já sabe o caminho, passa o caminho, né, Luiz Carlos? Tem que passar o caminho pra quem não sabe, tá? É só entrar no YouTube lá, digitar canal da Tropical.
2: Isso.
1: Vai estar pra você lá o cardzinho ao vivo do jogo. E, gente, é só no canal da Tropical, tá? Essa semifinal emocionante, esse jogaço, não vai passar em lugar nenhum mais, Luiz Carlos.
2: Não.
1: Só no canal da Tropical, exclusividade, você vai estar com a nossa equipe de transmissão e tem certeza, Luiz Carlos, que vai ser um jogaço, que vai ser um jogo aí que vai ficar marcado, né? E vai ficar definido hoje quem vai enfrentar a equipe do Monte Verde.
2: A grande final.
1: A grande final, a equipe do Monte Verde aí, né? Que não tem nada a ver com essa história, tudo que aconteceu, resolveu dentro de quadra, num jogaço também contra
2: a
1: equipe
2: esperando.
1: Do Vila Fátima, a equipe do Monte Verde que chega pela quinta vez, consecutiva aí, né? Na semifinal da competição, se classificou nessa temporada também, vencendo nos pênaltis a equipe do Vila Fátima. Foi um jogão, né, Carlos? Um jogaço que foi um a um aí, onde eles buscaram no finalzinho, acharam um pênalti onde a equipe do Vila Fátima se segurou até o finalzinho, mas sofreu um pênalti aí e nas penalidades aí alternativas, a equipe do Monte Verde levou a melhor, então já tá classificado. Parabéns para a equipe do Monte Verde, chegando pelo segundo ano consecutivo à final. Em 2023, eles enfrentaram o Odilon Resende, na final, perderam por 1-0, um jogo muito bom também. Então hoje sai aí o adversário. Eu tenho certeza que os torcedores do Monte Verde também, Luiz Carlos, vão estar em peso, né? Um abraço pro bairro do Monte Verde que vai estar acompanhando.
2: Sem
1: então
2: dúvida.
1: Assim, a cidade inteira, né? E aonde o nosso sinal, né? Claro, com certeza as nossas imagens do YouTube vai chegar, vai ter gente acompanhando, mas queria deixar um abraço especial aqui para as torcidas, tanto do Tubia Futsal, né? Do Odilon Resende, quanto do San Jerônimo, quanto também do Monte Verde, que vai espiar as duas equipes, né, Luiz Carlos? Segue esse trabalho também aí, através da nossa transmissão, de conhecer quem vai ser
2: verdade.
1: O adversário. Então, o jogo ao vivo a partir das 7 da noite com o nosso narrador, o nosso querido
2: Wellington Carlos.
1: Wellington Carlos, que vai trazer a emoção pra você. E amanhã, claro, com certeza eu vou estar aqui no Cor da Bola Pesada pra trazer pra você o que aconteceu nesse jogaço, nessa partida que você vai acompanhar com a gente. Luiz Carlos, as informações de hoje são essas, né? Jogo de portão fechado, então você que ligou o radinho agora, nossa audiência rotativa, e não pegou a informação, hoje a partida será de portão fechado, tá? Tubia Futsal e São Jerônimo, portão fechado, só vai entrar dentro do ginásio. As delegações, né?
2: Sim.
1: Tanto a comissão técnica quanto os atletas, os profissionais que irão trabalhar, claro, a nossa equipe, os seguranças, todo mundo devidamente credenciado, não vai ter espaço para convidados, enfim, então, portão fechado. E você tem a opção, é claro, de acompanhar com a gente ao vivo no canal da Tropical. Luiz Carlos, obrigado.
2: Eu que agradeço, Elison Gonçalves, todas as emoções logo mais, então, com a Tropical aí transmitindo esse jogaço. Muito obrigado mais uma vez, Elison Gonçalves, falando aqui nos nossos estúdios. Assim, eu vou encerrando a minha parte aqui no Cidade Revista, mas para oficializar mesmo o encerramento, agora a última parte, as ocorrências policiais, e é dele que nós falamos agora, repórter Donizete de Almeida tá pronto. Por favor, Donizete, bom dia, ou melhor, boa tarde.
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2: Motociclista morre após perder o controle e ser arrastado em estrada de terra em Pouso Alegre. Homem é preso com arma e munições em Varginha. Polícia Civil prende homem suspeito de manter regime de violência e abusar de familiares em Lavras. Idosa fica em estado de choque após colisão no trevo de Machado. Motoqueiro atropela guardas municipais ao fugir de abordagem e acaba preso em Varginha. Polícia Militar apreende pistola, carabina e munições após ameaça em Guaranésia.
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2: Motociclista morre após perder o controle e ser arrastado em estrada de terra em Pouso Alegre. Foi sepultado ontem em Cachoeira de Minas o motociclista Edmilson dos Santos Silva, que morreu ao cair da moto em uma estrada de terra no bairro rural dos Ferreiras, em Pouso Alegre. De acordo com o Corpo de Bombeiros, ele perdeu o controle da motocicleta, que saiu da estrada e o arrastou por vários metros, causando sua morte. A Polícia Civil fez a perícia no local para constatar a causa do acidente e removeu o corpo para o IML de Pouso Alegre. Homem é preso com arma e munições em Varginha. Uma equipe da Polícia Militar de Varginha apreendeu uma pistola calibre 380 carregada que estava com um homem.

Homem de 34 anos. A apreensão ocorreu em um bar no bairro Murad após uma vistoria no carro do suspeito. Além da arma, foram encontradas 41 munições. O homem foi preso e conduzido para a delegacia de plantão. Polícia Civil prende homem suspeito de manter regime de violência e abusar de familiares em Lavras. A Polícia Civil de Lavras cumpriu um mandado de prisão contra um homem de 23 anos, investigado por manter um regime de controle violento sobre seus irmãos e demais familiares no ambiente doméstico, com prática de abusos sexuais de forma contínua. Após os procedimentos na delegacia, o autor foi encaminhado ao presídio. Idosa fica em estado de choque após colisão no trevo de Machado. Ontem de manhã, a Polícia Militar Rodoviária de Machado registrou um acidente envolvendo um ônibus da linha Alfenas Pouso Alegre, um Fiat Estilo e um BID no trevo da rodovia MG-179 em Machado. Ninguém ficou ferido no acidente, mas...

por ter ficado em estado de choque devido à colisão. O acidente teria sido provocado pelo condutor do Fiat Uno, que cruzou a pista indo de um bairro a outro sem observar o trânsito na rodovia. Motoqueiro atropela guardas municipais ao fugir de abordagem e acaba preso em Varginha. O motoqueiro foi flagrado fazendo manobras perigosas, colocando em risco a segurança dos pedestres no bairro Imaculada, em Varginha. Ao receber ordem de parada, ele desobedeceu, jogou a moto contra a equipe da Guarda Municipal e atropelou dois agentes que ficaram feridos. O condutor fugiu, mas foi localizado e preso. A motocicleta foi removida para o pátio credenciado do Detran. Polícia Militar apreende pistola, carabina e munições após ameaça em Guaranésia. Ontem de manhã, a Polícia Militar prendeu em Guaranésia um homem de 33 anos com uma carabina 22, uma pistola 380 carregada e mais munições de calibres 380, 9mm, 32 e 357. A prisão ocorreu após ele ter ameaçado um rapaz de 18 anos. O homem foi conduzido

0: ilegal de arma de fogo. Finalizo o programa Cidade em Revista desta terça-feira, agradecendo a sua audiência e desejando uma boa tarde. Cidade em Revista volta amanhã às 11 horas. A partir de agora, você fica com o programa Comando 95.
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0: Muito boa tarde, Três Corações e região. Sejam muito bem-vindos, tá no ar o Comando 95. Este programa maravilhoso que dá voz aos nossos ouvintes aqui na Tropical, logo depois do Cidade em Revista. Eu sou Betânia Machado e já convido você a ficar comigo até as 14h30 da tarde. Porque aqui no Comando a gente fala de tudo que acontece em Três Corações e na nossa região. A gente fala sobre política e os seus bastidores, os problemas e soluções da cidade, todos os acontecimentos que mexem com a vida da população e além, é claro, da participação mais que especial de vocês, os nossos ouvintes. E meu WhatsApp já está aberto, anota o número aí no 3239-3602. Pode mandar a sua mensagem de texto, o seu áudio, a sua opinião, porque aqui a sua voz tem espaço e faz toda a diferença no nosso debate. Bom, né, gente? Como vocês sabem, terça-feira, dia de resumo da sessão da Câmara Municipal. Nossa, gente, hoje eu tenho bastante coisa pra comentar, viu? Porque a cada semana eu me surpreendo mais com certos vereadores que não conseguem falar em plenário, nem quando são autores de um projeto. Realmente, mas vou explicar a situação toda pra vocês, mas basicamente a gente teve o veto que impacta os servidores, né? Tivemos mais uma vez cobranças dos vereadores sobre as respostas dos requerimentos enviados à prefeitura. E também aprovaram a identificação obrigatória para o acesso à Câmara Municipal. Concordo com o projeto, vamos falar um pouquinho sobre ele também, mas é dentro desse projeto que eu quero fazer um comentário, mas eu vou deixar para mais tarde. E também vou falar com vocês outros temas hoje. Nossas sessões ordinárias da Câmara estão cada vez menores, né? Então, acho que terça-feira a gente vai ter que mesclar política com outros assuntos. E um deles é uma notícia boa que eu trouxe hoje a fala do diretor da atenção primária, o Carlos Augusto, que a nossa cidade agora passa a oferecer o Implanon gratuitamente pelo SUS. No momento, para as mulheres em grupos prioritários. Vou explicar para vocês, para quem não sabe, o que é o Implanon, mas é isso aqui, gente, é um avanço muito grande. Realmente é um método contraceptivo caro, normalmente você só achava na rede particular, então realmente é um avanço para nossa cidade. Então vou comentar um pouquinho com vocês. E também tivemos a fala do Coronel Leonardo falando sobre o reforço que a nossa Polícia Militar recebeu de 32 novos soldados e também pretende ampliar as ações de segurança aqui na nossa cidade e na região. Bom, então, esse e outros assuntos a gente comenta aqui ao longo da nossa programação. Então chega mais, aumenta o volume, vem comigo, que o Comando tá só começando, com muita informação, opinião e, claro, sempre aquela dose de música boa para animar a sua tarde de terça-feira. Antes de eu ir para os aniversariantes, recebi a mensagem da Suelen aqui falando: estamos com você, Claudinha, Suelen e Jéssica. Um abraço. Um abraço, minhas queridas. Obrigada pela companhia, por estar aqui sintonizadas no Comando 95. E agora sim, vamos aos aniversariantes do dia.
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quem completa mais um ano de vida nesse dia 2 de junho é a Zélia Campos Padilha, a tia da Leonara, lá na repartição da rede. Maria Margarida Tavares, na fazenda dos Mafras. Pedro Lucas Félix de Souza, que tá completando 8 anos lá no Vila Gessé. Rodolfo de Jesus Pedro, lá no Taquaral. E a Maria Lígia, lá no Boa Ventura. Então, um parabéns especial a vocês aqui da Melixinha. Muita paz, saúde, sucesso para todos vocês e a todos os outros aniversariantes desse dia 2 de junho. E aproveitando o espaço para deixar um abraço especial para minha querida amiga Tamires Batista, que está lá no Paraná, comemorando mais um ano de vida. Um feliz aniversário, minha amiga, saudades.

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1: Estamos de volta com mais Comando 95. E pra começar o programa mais leve, vou falar de notícia boa. Vou deixar o resumo pra câmera depois com mais tempo, né, detalhado. Mas essa informação eu acho muito importante. Eu já tava conversando nos bastidores com o diretor da atenção primária, o Carlos Augusto. Inclusive, essa notícia até a prefeitura já divulgou há um tempo. Mas eu estava ansiosa para vir aqui conversar com vocês, principalmente com as mulheres. Porque realmente é um feito muito bom isso da prefeitura, gente. E hoje a Secretaria Municipal de Saúde, por meio do Carlos Augusto, né, falou com a gente aqui lá no jornal, para falar que foi iniciada a oferta gratuita do Implanon na rede pública municipal, que é um método contraceptivo de longa duração, e agora ele passa a integrar nos serviços disponibilizados pela atenção primária. Mas nesse primeiro momento vai ser destinado prioritariamente para algumas mulheres que atendem alguns critérios, tanto clínico quanto social, que foram estabelecidos pelos protocolos de assistência aqui da nossa cidade. Bom, o Carlos Augusto disse que essa implantação do serviço exigiu planejamento, né, capacitação de profissionais, organização da rede de atendimento e aquisição dos dispositivos, né? E isso representa, de fato, uma ação forte voltada ao fortalecimento mesmo da saúde da mulher. Gente, para quem não sabe o que é Implanon, eu vou explicar para vocês de um jeito mais fácil de entender aqui. Que é um método contraceptivo, como se fosse a pílula, só que ele é uma haste flexível que você injeta no seu braço. E ele tem uma longa duração, se eu não me engano, pode ficar até 3 anos. Fica naquele local liberando hormônio no corpo da mulher. No local de você tomar a pílula todos os dias, é como se fosse o DIU também, mas o DIU é mais local, você insere, né? Enfim. Aí, o Implanon é relativamente novo comparado com os outros métodos. É um método muito eficaz também para prevenir gravidez. Lembrando que é método contraceptivo, não? Isso não impede de você ser infectado por uma doença, por uma infecção sexualmente transmissível. Estou falando só da questão de gravidez, né, gente? Então, ele é um método para você não engravidar, que é muito eficaz e ele é muito caro, normalmente, é por média de R$1.500 a R$2.000 para você conseguir colocar o Implanon pela rede privada. E agora nós temos gratuitamente no serviço do SUS da nossa cidade. Como eu falei, ele é só uma pequena haste flexível, é inserida sobre a pele do braço e ele libera continuamente esse hormônio responsável por impedir uma gravidez por até 3 anos. Aí as interessadas nesse método devem procurar a sua unidade de saúde, de referência do seu bairro, né? E agendar o atendimento com a equipe do planejamento familiar, que aí depois do acolhimento, as orientações e avaliação dos critérios definidos para esse serviço, a paciente pode ser ou não encaminhada para a inserção do implante pelo profissional capacitado. A ideia, gente, é que futuramente, né, mais mulheres tenham acesso a esse método. Mas o diretor, ele me explicou que o município recebeu agora, inicialmente, 264 implantes. Então, a prioridade vai ser dada para as mulheres com condições de saúde que possam tornar a ter uma eventual gestão de alto risco, como os pacientes com anemia falciforme, com doenças cardíacas, doenças crônicas e outras situações que vão ser avaliadas pela equipe médica. E também terão preferência as mulheres que já passaram por uma gestação de alto risco, além dos casos relacionados também à vulnerabilidade social, que segue o princípio da equidade que é adotado pelo nosso Sistema Único de Saúde. Aí o Carlos Augusto destacou que esse procedimento de inserção do Implanon é simples, realizado com anestesia local, e que a paciente pode retomar suas atividades normalmente após a aplicação, né? E lembrando, como eu disse anteriormente, é um método contraceptivo. Então, a Secretaria Municipal de Saúde reforça mais uma vez que o Implanon não protege contra infecções sexualmente transmissíveis. Motivo pelo qual permanece recomendada sempre a utilização de preservativos. E como eu disse anteriormente também, a expectativa da pasta é ampliar de forma gradativa o acesso a esse método à medida que as novas remessas forem sendo disponibilizadas aqui no município. Gente, então eu acho isso uma notícia muito boa de comentar aqui com vocês, de reiterar. A gente sabe que planejamento familiar é necessário ter informação, a gente, hoje em dia é mais fácil, né? Muita gente tem acesso à internet, é um assunto mais discutido, não é tão tabu como antigamente, mas ainda tem muita gente que não é incentivada a preocupar com esse tipo de coisa desde muito nova, e isso a gente pode prevenir gravidez indesejadas, principalmente menores de idade. Então ter um método contraceptivo tão eficaz e considerado, né, um dos mais eficazes atualmente disponíveis no SUS é realmente um grande avanço da nossa saúde pública. Até deixar meu parabéns à gestão atual por esse feito. E para quem tiver interesse, a gente sabe, né, gente? Inicialmente não tem tantos dispositivos ainda, então tem que seguir esse critério de prioridade. Mas, pelo que o Carlos Augusto me falou, em breve, de forma gradual, claro, esse acesso pode ser ampliado e mais mulheres podem ter a oportunidade de se prevenirem com um dos melhores métodos que existe na atualidade e de forma inteiramente gratuita pelo SUS. Então, fica aí o recado para vocês. Essa matéria estará depois também no nosso site radiotropical.net. E para quem tiver qualquer dúvida, é só entrar em contato com a sua unidade de saúde de referência. Antes de ir pro intervalo, só deixar um boa tarde aqui para minha querida Joana, que me mandou boa tarde, Betânia. Estamos com você, eu, Joana e a Valentina. Um abraço, Joana, abraço, Valentina. Obrigada pela companhia aqui no Comando 95. E agora sim, vou para mais um intervalo e na sequência a gente inicia o nosso resumo da sessão ordinária da Câmara Municipal. Não sai daí que daqui a pouquinho eu tô de volta.
0: 13 horas. 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
1: Cidade Revista, 2 de junho de 2026. Três Corações passa a oferecer Implanon gratuitamente pelo SUS para mulheres em grupos prioritários. Programa de energia solar por assinatura pode gerar desconto na conta de luz. Prefeitura e contadores discutem melhorias no atendimento aos empreendedores tricordianos. Polícia Militar recebe 32 novos soldados para reforçar segurança em Três Corações e região. Ação entre Amigos busca apoio para a campanha dos bancos da Igreja São Jerônimo. Câmara derruba veto que impacta servidores e aprova identificação obrigatória para acesso ao Legislativo. CEMIG alerta para cuidados com instalações elétricas em festas juninas e transmissões da Copa. Handebol tricordiano se destaca nos jogos escolares da fase microrregional. Semifinal entre Tubia Futsal e São Jerônimo será retomada hoje com portões fechados. Canal Tropical transmite ao vivo a decisão da vaga para a final da Copa Bairrão Tropical.
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2: Estamos de volta com mais Comando 95. E agora sim, vamos falar de política. Porque ontem a Câmara Municipal de Três Corações realizou a 16ª sessão ordinária deste ano, com uma pauta extensa, né? A gente teve homenagens, cobranças ao Poder Executivo, debate sobre fiscalização, infraestrutura, saúde, acessibilidade, iluminação pública, como sempre, e direito dos servidores. Bom, logo no início, a gente teve uma moção de aplausos à equipe feminina do Sub-15 de handebol aqui da nossa cidade e ao professor Dalmir, pelo desempenho das atletas, né, nas competições recentes e também pelo trabalho desenvolvido pela Secretaria Municipal de Esportes. Inclusive, hoje, também, o handebol tricordiano foi pauta lá na Cidade Revista. A gente trouxe duas matérias, na verdade, uma ontem, eu já mencionando, né, junto com as melhorias do Parque Dondinho, e hoje foi, a gente trouxe a fala, inclusive, do professor Dalmir, né, destacando esse desempenho nos jogos escolares da fase microrregional lá em Paraguaçu. Então, a gente deixa aqui a nossa parabenização a toda a equipe, né, as meninas do handebol tricordiano, levando o nome da nossa cidade para essas competições e fazendo um belíssimo trabalho, né? Bom, na sequência, foram lidos os novos projetos, né, apresentados lá na casa. E entre eles tem um projeto executivo, né, relacionado ao regime próprio de previdência dos servidores municipais e o projeto do vereador Ricardinho do Gás, que pretende revogar a lei do programa Calçada Segura. Para quem acompanha a política, vai lembrar, no final do ano passado, nos últimos meses principalmente, era uma pauta que o Ricardinho falava toda a sessão, porque a Prefeitura de Três Corações estava multando, né, alguns moradores que não fizeram a construção certa da Calçada Segura, só que estavam achando várias propriedades da Prefeitura que também estavam irregulares. Então era uma pauta que o Ricardinho já estava mencionando. E agora ele falou que entrou novamente com o intuito de revogar, porque a multa é muito cara, né? E a própria prefeitura, segundo ele, não está aderindo ao que ela mesma cobra dos moradores, né? E a gente também teve várias indicações e requerimentos das famosas pautas básicas, né? Como troca de lâmpadas, tapa-buraco, limpeza urbana, fiscalização das calçadas. Também tivemos coisas voltadas ao garimpo e pedidos de informações sobre obras e serviços, né? Mas vamos às proposições verbais, que são as falas dos vereadores. Primeiro foi o do Caragorda, ele apresentou um requerimento para a Secretaria Municipal de Saúde, falando sobre, solicitando dados dos exames de ressonância magnética, tomografia e mamografia realizadas nesses de janeiro a abril. Ele também pediu informações sobre pacientes que faltaram os exames agendados e sobre esse impacto financeiro dessas ausências para os cofres públicos. Inclusive, agora eu nem vou lembrar qual vereador que eu vi postando isso nas redes sociais, ou se foi a prefeitura. Eu acho que era um vídeo até do secretário, do Rashid, se eu não me engano. Mas enfim, questionando essa questão. A pauta da saúde, gente, a gente sempre traz matérias aqui, e de fato, no ano passado, na nossa retrospectiva, a gente até elegeu como o setor do nosso município que a gente viu mais ações, né, evoluções, e a tendência desse ano tá bem parecido. Inclusive, no último bloco, estava falando sobre um avanço da nossa Secretaria Municipal de Saúde. Mas todas as vezes que a gente conta algum lado positivo, né, da Secretaria de Saúde, a gente recebe reclamações em relação à demora, a agendamento de exames. Mas aí entra aquela hora que eu tenho que puxar a orelha do cidadão também, não só da prefeitura, né? Porque isso eu já conversei com o secretário. Recentemente também a gente viu eles postando nas redes sociais sobre a ausência dos pacientes, que a pessoa vai lá, marca o exame e chega no dia, não vai. Gente, isso acaba retirando a oportunidade de outra pessoa que também precisa fazer aquele exame. Claro que a gente entende que imprevistos acontecem, né? Mas pelo número de ausências, é algo que tá sendo feito de uma forma muito reiterada e tá perdendo muita oportunidade para outras pessoas, fora os gastos públicos em relação a isso. Então a gente pede a conscientização da população também, né? Como eu sempre falo aqui pra vocês, pra gente ter legitimidade pra poder criticar e cobrar o poder público, a população também tem que fazer a sua parte. E a saúde, principalmente, né? Que é uma demanda que nunca vai cessar, gente. Ela é contínua, cada hora aparece uma coisa diferente, são muitas pessoas. Então a gente tem que colaborar nesse sentido também, porque às vezes a pessoa deixa de fazer, vai precisar fazer depois de novo, não vai conseguir vaga. Então é um pouco mais complicado, né? A gente pede a colaboração de todos nesse sentido, por isso que eu quis até ressaltar a fala do vereador do Caragorda. E aí a gente teve, né, também providências em relação à iluminação pública, o Timbó falou disso, aí o Fred Costa, o Elias, o Ricardinho, enfim, também relataram alguns problemas nos bairros, onde os moradores pagam a taxa, mas ainda não tem o serviço adequado. Por que que eu vou entrar nesse mérito de novo? Porque eu já conversei aqui com vocês, mas até aparentemente os próprios vereadores não sabem, né? Porque o Ricardinho usou essa... Ricardinho não, perdão. O Verbinho usou essa frase ontem falando, ah, o pessoal paga a taxa e não tá recebendo iluminação na sua rua. Gente, a gente tem uma matéria no nosso site, radiotropical.net, explicando o que é essa taxa de iluminação pública. Não é referente apenas à lâmpada na frente da sua casa. Então, esse argumento a gente tem que bater de frente nesse sentido, longe de mim estar fazendo trabalho de defensora da prefeitura, mas a gente tem que falar as coisas da forma correta, né? A taxa de iluminação pública não é referente apenas ao poste em frente à sua casa. A gente entende o desconforto mesmo, né, da população, essa questão da iluminação pública. Já tem muito tempo, né, que deveria ser solucionada. A gente sim vai cobrar, inclusive estamos de olho no prazo das trocas de lâmpada de LED, se vai ser realmente feito no prazo de 6 meses. Mas a gente tem que criticar sabendo o que a gente está falando. E utilizar esse argumento da taxa de iluminação não é coerente. Mas, enfim, foram citados pelos nossos vereadores ontem. Para quem quiser, essa matéria está lá no nosso site. Tem a fala do secretário adjunto explicando o que é, de fato, essa taxa de iluminação pública que todos nós pagamos, né? Bom, e aí o tema forte também que a gente teve nessa sessão foi a questão da situação das calçadas, principalmente aqui na região central de Três Corações. O Christian Timbó relatou muitos buracos, né, nos passeios públicos aqui do centro, inclusive perto da Igreja Matriz, e falou que está recebendo muita reclamação de idosos que têm sofrido algumas quedas e acidentes. A Lucila Perita também abordou esse assunto, falando que já cobrou a prefeitura sobre políticas públicas de acessibilidade e não houve e não teve respostas eficazes, né? Se eu não me engano, ela falou que recebeu uma resposta de 2022, não o de agora, de 2026. E diz que o município informou que não há nenhum projeto em andamento com orçamento aprovado para acessibilidade urbana, que gerou, né, duras críticas da vereadora a essa atual gestão. E bom, meu bloco vai subir e a gente vai para mais um intervalo, mas na sequência a gente continua com esses assuntos do nosso resumo da Câmara e para falar também sobre o projeto em relação ao reconhecimento facial. Eu tenho alguns questionamentos, né? Porque o autor do projeto não falou do projeto. Essa câmera, gente, mas enfim, vai ficar pro próximo bloco. Não sai daí que daqui a pouquinho eu tô de volta.

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2: Estamos de volta com mais Comando 95 e vamos seguir, né, com o nosso resumo da Câmara Municipal de Três Corações. Terminei o último bloco comentando sobre a apresentação do projeto de lei. Pera aí, gente, que eu perdi aqui na minha colinha, mas acabei de achar. Na verdade, não foi projeto de lei, não. Foi a questão da situação das calçadas aqui no centro, né? E em outros locais da cidade. Que é o Timbó relatou essa reclamação. A Lucila também abordou esse tema, questionando, né, quais são as medidas de acessibilidade. Se tem projetos, né, feitos pela prefeitura. E ela gerou isso bastante crítica para a gestão municipal. E aí, entrando nessas críticas à nossa gestão municipal, a gente teve a fala do Leonardo Fará. Foi uma das mais críticas da sessão de ontem. Ele questionou mais uma vez a qualidade das respostas enviadas pela prefeitura aos requerimentos dos vereadores, né? E ele disse que está tendo muita dificuldade para obter informações completas sobre os contratos ligados ao escritório Nazário Lima, que é da questão da auditoria das contas da prefeitura. Já tem algumas semanas que o Leonardo Fará está falando sobre esse tema, inclusive até a procuradoria do município se pronunciou em um ofício devido às falas dele. E ontem ele fez uma dura crítica, disse que vai refazer alguns requerimentos, mas falou até sobre as complicações, né, de uma pessoa, o que ele pode ir até no Ministério Público para tentar receber, né, essas informações. E isso, gente, é um tema que está sendo falado pelos vereadores sessão após sessão. Depois dessa fala do Leonardo Fará, inclusive no resumo feito pelo Elson Gonçalves, se eu não me engano, ele colocou o trecho, né, da fala do Léo. Essa matéria estará no nosso site também, radiotropical.net, mas para quem gosta também de se inteirar, eu sempre recomendo assistir.

0: a sessão pelo canal do YouTube, que tem lá essa fala voltada bem para essa questão dos dados, né? Referentes a esses requerimentos. E na fala do Leonardo em específico, ele disse que, como eu falei, né, ele vai repetir os requerimentos e caso continue sem acesso a essas informações solicitadas, ele poderá levar o caso ao Ministério Público para poder entender se há prejuízo a essa função fiscalizatória que o Legislativo tem. E aí o Leonardo Vilela também falou no mesmo sentido e apresentou algumas outras cobranças. Na verdade, o dele foi direcionado à CEDESO, que é a Secretaria de Desenvolvimento Social, sobre as políticas públicas voltadas às pessoas em situação de rua. Ricardinho do Gás também cobrou informações da Prefeitura, também citou essa questão das respostas dos requerimentos, né? E a maioria depois foi mais voltado para essas questões da pauta básica. E entrando na ordem do dia, durante as votações, primeiro vou falar sobre a votação do veto do prefeito ao projeto de revisão geral dos servidores. Esse veto atingia algumas emendas aprovadas anteriormente pela Câmara, uma relacionada ao tipo de alimentação e a outra à garantia do salário mínimo aos servidores que recebem os menores vencimentos. E durante essa discussão, os vereadores criticaram o veto e defenderam a manutenção das emendas. Então, o veto do prefeito foi rejeitado por unanimidade com 12 votos contrários. Sobre esse tema, o que eu quero questionar é que até o próprio Vinícius Dutra, que é o vereador autor das outras emendas, né? Ele falou sobre isso, que lá eles estavam unidos pelos servidores, que não importava se fosse da base ou da oposição, ou aquele mandato mais livre, né, de quem fala que não é de nenhum lado. Mas eu achei interessante que à medida que passa, eles estão de fato assumindo os papéis de base, de oposição, que antes a gente não podia falar que não tinha isso, lá todo mundo é amigo, aqueles discursos que eles sempre têm durante a sessão. Mas ontem ficou claro que sim, gente, existe, como a gente sempre falou, né, tem a base do prefeito, que inclusive forte base do prefeito nessa gestão. Temos a oposição, mas ontem tivemos uma unanimidade entre os vereadores votando a favor dos servidores públicos e vetando o veto do prefeito, né? Eles rejeitaram, na verdade, o veto do prefeito. E aí, gente, o ponto que eu mais quero falar com vocês hoje, que foi aprovado ontem por unanimidade o projeto de resolução que torna obrigatória a identificação de pessoas que ingressam nas dependências da Câmara. Eu não vou entrar nem no mérito do projeto, porque de fato eu acho correto, né? É uma questão de segurança. Os próprios vereadores utilizaram de argumento lá, se você vai numa assembleia legislativa, enfim, qualquer repartição pública, você tem que se identificar, deixar um documento, e sim, um projeto muito válido. Mas o projeto é de autoria do nosso vereador Denísio Gambá, em conjunto com a mesa diretora. Aí alguém tem dúvidas se Denísio Gambá abriu o microfone para falar sobre o projeto? E claro que não. É um vereador mais que conhecido por sempre passar a palavra, não fazer o uso da tribuna, do plenário, né? Para falar mais com os seus eleitores, gente. Como a gente sempre fala aqui, falar no plenário é muito importante para você explicar de uma forma mais fácil para a população, para acompanhar o seu trabalho, o que você de fato está fazendo, principalmente se você é um vereador com baixa produção legislativa. E aí ontem tivemos esse projeto aí de autoria de Denísio Gambá, e quem falou sobre o projeto? O DJ Wesley. Gente, eu não sei nem porque que eu me surpreendo ainda, né? Mas, enfim, vamos falar mais uma vez, né? É muito importante que o vereador utilize seu tempo de fala, explique para a população, e não apenas o presidente da Câmara, explicando o que seria esse projeto, os objetivos da medida e como ela ia funcionar na prática. Denísio Gambá tinha tudo para se destacar nessa sessão, falar sobre isso, que a gente sabe que existe toda uma questão dos bastidores, enfim, que eu não vou comentar aqui. Eu sempre recebo essas mensagens, a gente recebe os vídeos que as pessoas fazem nas redes sociais, se envolvendo política, só que a gente faz um jornalismo, gente, sério, a gente faz apuração, então essas brigas de bastidores não são um fato noticioso, né? Então nem vou entrar neste mérito. Mas no momento que o vereador tem este projeto em mãos, de sua autoria, e ele não fala nada, será de fato que Denísio Gambá que escreveu esse projeto, gente? Porque não tem sentido nenhum o próprio autor do projeto não usar o tempo da discussão, da votação, para pelo menos falar alguma coisa, né? Tudo bem se os outros vereadores complementam a fala, isso não tem problema nenhum, mas quando o próprio autor do projeto, a gente, não fala sobre o projeto, realmente fica muito difícil, né? Mas enfim, o projeto, depois da explicação lá do DJ Wesley, ele foi também aprovado por unanimidade em primeira votação, né? Bom, e aí, logo depois da votação, alguns vereadores pediram a palavra justamente para defender a medida. E também a Lucila, se eu não me engano, sugeriu o uso de detector de metais nos eventos e nas sessões com grande movimentação. O que é de fato certo, viu, gente? A gente sabe que política sempre tem algumas pessoas que são mais acaloradas com esse tema. E também por uma questão até de responsabilização, se tiver alguma confusão ou alguma coisa, se a gente tem isso documentado, né, de quem entrou na Câmara, quem estava lá acompanhando. Enfim, prezando pela segurança de todas as pessoas, não só de quem trabalha lá, quem vai assistir, enfim. Então, é um projeto, de fato, necessário, digamos assim. Então, não estou criticando o mérito do projeto de forma nenhuma. A crítica fica aqui, mais uma vez, a gente sempre fala isso, é a falta do uso do plenário, da fala, do tempo, do espaço que eles têm para falar com a população, e eles insistem em passar a palavra. Isso é uma coisa que a gente sempre tem que ficar de olho, gente, porque aí chega em época de campanha eleitoral, vão falar muito, fizeram um milhão de coisas nesses 4 anos, mas no dia a dia, que é quando a gente tem que acompanhar, você vê que a pessoa não faz isso, né? Então é por isso que a gente sempre fala que, por mais que muita gente ache política chato, é importantíssimo a gente acompanhar, é importantíssimo você saber o cara que você deu o seu voto, o que ele está fazendo, o homem ou a mulher, né? Enfim, a pessoa, o político, se ele de fato está correspondendo com as expectativas que você criou quando você decidiu o escolher, né, para estar lá representando um povo. Então a gente deixa esse alerta aqui mais uma vez, que realmente, gente, não tem condição, a falta de explicações, de falas durante a sessão da Câmara Municipal. Mas, bom, basicamente é isso. Depois do intervalo, eu relembro com vocês, mas os assuntos principais da sessão ordinária foram justamente isso, a falta de respostas da Prefeitura e a questão de calçada segura e esse novo projeto envolvendo a necessidade de você fazer o registro quando você for visitar a Câmara Municipal. Dito isso, eu vou para mais um intervalo e daqui a pouquinho eu tô de volta. Não sai daí.
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0: O secretário adjunto de Planejamento e Desenvolvimento Urbano, Rafael Fagundes, explica qual é o papel da prefeitura dentro da Operação Boemia e também orienta os proprietários de bares, restaurantes e demais estabelecimentos a manterem toda a documentação e os alvarás em dia, ressaltando que o objetivo das ações é garantir a regularidade das atividades, mantendo a cidade mais tranquila, organizada e dentro das normas.
4: É a fiscalização, né, de estabelecimentos, principalmente bares, adegas, lanchonetes, restaurantes, para verificar a regularidade nos mais diversos assuntos, né? A polícia com o enfoque dela, a vigilância com o enfoque da vigilância e o posturas com o enfoque do posturas, que é principalmente verificar a regularidade de alvará, se a pessoa, o proprietário do estabelecimento, está funcionando o que ele realmente tem autorização para funcionar. Então a gente orienta todos os comerciantes, todos os ouvintes de forma geral, que possui algum tipo de estabelecimento ou tem contato, e estejam sempre buscando se manter regulares, procurando o seu contador. Quem tiver dúvida pode procurar a prefeitura também, para sempre estar com o alvará em dia, com a documentação toda correta, porque o objetivo nunca é a punição, o fechamento de um estabelecimento. O objetivo é a gente manter a regularidade e ter uma cidade tranquila e ordenada.
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1: É o seguinte, hoje o Trops acelera direto para o universo do automobilismo. Vamos falar sobre paixão, memória, cultura, amizade e tradição sobre rodas. Recebemos agora representantes do Clube Social e Recreativo de Carros Antigos de Três Corações.
2: Um amigo meu também, que ele gosta muito de Fusca também. Agora ele gosta de mim, ele é dominado por Fusca. Então ele trocou um cavalo a troca de um Fusca, que ele tava debaixo de um pé de laranjeira. Tá morto, tipo um carro tava morto já. E o que ele fez? Ele foi lá, trocou esse cavalo, trocou esse Fusca. E ele trouxe o Fusca, ele deu, já gastou dinheiro, irmão. O carro tá aí. É que ele fez o carro tudo novo. O carro tá lindo. Se você ver o carro, você não acredita. O Daniel. O Barros. Não sei se você deve conhecer o Daniel Barros, deixa eu falar.
1: Não ouvi.
2: Ele ressuscitou o carro. O prazer dele é, quer dizer, todo evento que ele vai tá lá com o carro. Sai ele anda. O meu só sai da garagem, só assim, de evento.
1: Uhum.
2: Ele não, ele quer estar andando dele pra todo lado.
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2: Cidade Revista, 2 de junho de 2026. Três Corações passa a oferecer Implanon gratuitamente pelo SUS para mulheres em grupos prioritários. Programa de energia solar por assinatura pode gerar desconto na conta de luz. Prefeitura e contadores discutem melhorias no atendimento aos empreendedores tricordianos. Polícia Militar recebe 32 novos soldados para reforçar segurança em Três Corações e região. Ação entre amigos busca apoio para a campanha dos bancos da Igreja São Jerônimo. Câmara derruba veto que impacta servidores e aprova identificação obrigatória para acesso ao legislativo. CEMIG alerta para cuidados com instalações elétricas em festas juninas e transmissões da Copa. Handebol tricordiano se destaca nos jogos escolares da fase microrregional. Semifinal entre Tubia Futsal e São Jerônimo será retomada hoje com portões fechados. Canal Tropical transmite ao vivo a decisão da vaga para a final da Copa Bairrão Tropical.
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0: atenção, Três Corações. Chegou o momento que todo mundo estava esperando. Hoje, às 19h30, a semifinal entre Odilon Resende e São Jerônimo será retomada exatamente do ponto em que foi interrompida. E o placar apontava 3-0 para o São Jerônimo. Mas ainda tem muita bola para rolar. Será que São Jerônimo confirma a vaga ou Odilon Resende consegue uma virada histórica? 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
1: Estamos de volta nos nossos últimos minutos de comando. E o Barola mandou mensagem aqui falando, ó, na Vila São Jerônimo já trocaram as lâmpadas. Todas as lâmpadas. Até as que estão na estrada da roça. Então temos que ter um pouco de paciência. Obrigada pela participação, Barola. Então, é, gente, agora eu vi até. Tá em 43%, se eu não me engano. As trocas no meu bairro também já trocaram. Realmente dá uma grande diferença. Agora a gente aguardar e ver se eles vão conseguir fazer tudo isso, né? Dentro do prazo. A gente espera, porque demorou muito, né, gente? E também a Dami mandou aqui o oi, boa tarde. Boa tarde, minha querida. E bom, gente, não temos tempo para mais nada, né? No resumo, a gente conseguiu dar uma passada em tudo que foi de destaque. E vamos aguardar, né, os próximos capítulos. Como eu disse, hoje tem bairrão em definição de quem vai pra final a partir de 7:30. Lembrando, portões fechados. Então você pode acompanhar pela transmissão da Tropical no canal da Tropical no YouTube a partir das 19:30. E assim, então, eu vou chegando ao fim de mais um Comando 95. Muito obrigada pela companhia, pela audiência e pela participação. Eu vou ficando por aqui, mas amanhã tem mais Comando do jeito que vocês gostam. Continue na sintonia, porque daqui a pouquinho tem o Dow Play com a Moísa Mesquita, com muito mais música pra vocês. É isso, gente. Boa terça-feira, um beijo e até amanhã.
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0: Valeu, amanhã.
1: Valeu, Murilo.
0: Delícia. Tamo junto. Tem que respeitar.
1: Que é isso?
0: Que moda boa. Que moda boa. Que moda boa.
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Opa, boa tarde pra você, tudo bem? Salve, salve! Boa tarde! Terça-feira, sua linda, maravilhosa, pós-drops. Ontem nós batemos um papo com o pessoal da capoeira. É, bati um papo com capoeira, foi uma aula de história, gente, muito bacana. Você que não assistiu, vai lá assistir no canal da tropical.com.br.

Drops.com.br. É, todos os episódios do Drops você confere por lá. Lembrando que hoje é dia de bairrão e daqui a pouco eu vou falar sobre. Tá ligadinho na 95,7, Rádio Tropical FM, trazendo só o melhor pra você.

0: Bora começar com o top 3? É sempre atualizando você que rola no mundo da música, você sabe, né? E o Tchu lançou um álbum novo, eu tô com música nova pra você agora. Você curtir aqui no Dow Play agora. Bora lá?
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0: Terceiro lugar, U2 in Alive.

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2: Cidade Revista, 2 de junho de 2026. Três Corações passa a oferecer Implanon gratuitamente pelo SUS para mulheres em grupos prioritários. Programa de energia solar por assinatura pode gerar desconto na conta de luz. Prefeitura e contadores discutem melhorias no atendimento aos empreendedores tricordianos. Polícia Militar recebe 32 novos soldados para reforçar segurança em Três Corações e região. Ação entre amigos busca apoio para a campanha dos bancos da Igreja São Jerônimo. Câmara derruba veto que impacta servidores e aprova identificação obrigatória para acesso ao legislativo. CEMIG alerta para cuidados com instalações elétricas em festas juninas e transmissões da Copa. Handebol tricordiano se destaca nos jogos escolares da fase microrregional. Semifinal entre Tubia Futsal e São Jerônimo será retomada hoje com portões fechados. Canal Tropical transmite ao vivo a decisão da vaga para a final da Copa Bairrão Tropical.
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4: E olha só, gente, chegou o momento, né? Aquele momento que todo mundo tava esperando. Hoje é 7h30.

0: meia da noite, a semifinal entre o Odilon Rezende e o São Jerônimo será retomada exatamente do ponto em que foi interrompida. O placar apontava 3-0 para o São Jerônimo. Mas ainda tem muita bola para rolar. E aí, será que o São Jerônimo vai confirmar essa vaga? Ou o Odilon Rezende consegue uma virada histórica, hein? Lembrando que a partida vai ser de portão fechado, tá bom? E você acompanha tudo pelo canal da Tropical com imagem e som. Hoje tem bairrão, hoje tem emoção, não fique de fora, acompanhe tudo conosco.
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0: Mandar um salve aqui pro Messinho. Oi, Messinho, olha só, daqui a pouco eu vou colocar seu nome aqui na listinha, viu? Um abraço, meu amigo. Feira, sua linda, maravilhosa. Lembrando que tem feriado quinta-feira. Opa, um feriadinho é bom, né? Tenho certeza que você tá pensando, ah, se fosse na sexta seria melhor. Tudo bem, mas aproveite o feriado de quinta, tá bom? Bora curtir aquele som, música boa por aqui, ó. 15 horas e 19 minutos.

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0: Salve, salve, Maria Rita.
1: Obrigada, obrigada, obrigada, obrigada.

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1: 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Hoje tem festinha para eles. Quem está soprando as velhinhas?
0: E vamos saber quem está soprando as velhinhas hoje. Bora lá saber, né, minha gente?

E olha só, hoje é aniversário da Zélia Campos Padilha, a tia da Leonara, é a titia. Olha, tá tão corrido aqui que eu não tô sabendo que é aniversário da titia hoje. Ô titia, parabéns pra você, viu? É lá na repetição da rede. Parabéns, titia. É a Zélia Campos Padilha, a tia da nossa querida Leonara. Parabéns, Lidona. Parabéns para Maria Margarida Tavares, lá na Fazenda dos Mafras. Parabéns, Maria Margarida. Felicidades. Parabéns para Pedro Lucas Félix de Souza, completando hoje 8 aninhos, lá na Vila Gessé. Parabéns, Pedro.

Parabéns para o Rodolfo de Jesus Pedro, na luta com o Aral. Oi, Rodolfo, parabéns para você, felicidades. Parabéns para Maria Lígia do Boa Ventura. Parabéns, Maria Lígia, felicidades para você. Parabéns a todos os aniversariantes, que Deus abençoe a vida de todo mundo. Olha, quinta-feira é aniversário do Mercinho, né, Mercinho? Dá um beijo aí pra você, viu? É isso aí! Muita paz, muito amor, muita saúde, o resto vocês sabem, né? O resto a gente dá um jeito de correr atrás.

0: 16 horas.
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7: Olha só, faltou mandar um salve pra Adriana da Feira de Gado. Oi, Adriana, um beijo, sua linda. E vamos com o nosso Café das Quatro com Beyoncé.

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2: Cidade Revista, 2 de junho de 2026. Três Corações passa a oferecer Implanon gratuitamente pelo SUS para mulheres em grupos prioritários. Programa de energia solar por assinatura pode gerar desconto na conta de luz. Prefeitura e contadores discutem melhorias no atendimento aos empreendedores tricordianos. Polícia Militar recebe 32 novos soldados para reforçar segurança em Três Corações e região. Ação entre amigos busca apoio para a campanha dos bancos da Igreja São Jerônimo. Câmara derruba veto que impacta servidores e aprova identificação obrigatória para acesso ao legislativo. CEMIG alerta para cuidados com instalações elétricas em festas juninas e transmissões da Copa. Handebol tricordiano se destaca nos jogos escolares da fase micro-regional. Semifinal entre Tubia Futsal e São Jerônimo será retomada hoje com portões fechados. Canal Tropical transmite ao vivo a decisão da vaga para a final da Copa Bairrão Tropical.
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Seguinte, chegou o momento, Três Corações, momento que você tava esperando, tá? Hoje, às 7:30 da noite, a semifinal entre Odilon Rezende e São Jerônimo vai ser retomada, exatamente no ponto em que foi interrompida. O placar que apontava 3-0 para o São Jerônimo, mas ainda tem muita bola pra rolar, tá? Será que o São Jerônimo vai confirmar essa vaga? Ou será que o Odilon Rezende vai conseguir uma virada histórica? Hã? É, a partida vai ser de portão fechado, então você acompanha tudo ao vivo com imagem e som pelo canal da Tropical, porque hoje tem bairrão, hoje tem emoção, não fique de fora. Não play, não play. E você curtiu o cafezinho das quatro com Beyoncé, 16:19, nessa terça-feira sua linda, maravilhosa, trazendo só os grandes sucessos pra você. Por aqui na Tropical FM, por aqui é os grandes hits, música escolhida a dedo pra você. Você sabe, né? Terça-feira, já falei que hoje é terça-feira sua linda, ainda não? Então bora terça-feira sua linda. Bora pra cima, bora correr atrás daquilo que você quer, daquilo que faz bem pra você. Nada de ficar pra baixo não, tá? Bora lá.

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1: É o seguinte, hoje o Tropis acelera direto para o universo do automobilismo. Vamos falar sobre paixão, memória, cultura, amizade e tradição sobre rodas. Recebemos agora representantes do Clube Social e Recreativo de Carros Antigos de Três Corações.
2: O Itamaraty era fabricado pela Williams, over do Brasil.
3: Tinha um ali perto da prefeitura, não tinha, Roberto?
2: Tinha, mas que era 74. O Itamaraty, quem tinha uma, era uma família chamada Abdala, de Três Corações. Você lembra do seu, do pessoal do Abdala aqui, do Fausto Abdala?
3: Sim.
2: O pai dele tinha um Itamaraty, mas era o sonho dos sonhos. Sabe que os meninos na época, o Roberto, você conhece a família ali? O Roberto, o Fausto, o Roberto, foi o Jorge.
3: Jorge.
2: É, o Jorge, é. Eles tinham, naquela época, nós tínhamos meus 15 anos, mas eles tinham um Itamaraty, menina, um cinza, mas que era a coisa mais, de capota preta, era a coisa mais linda. Eles, e eles pensaram naquele tempo de menino, de ficar passando paninho, sujar um pouquinho e escorrer o pano lá. Eu vivi com eles tempo, né? Então, é
4: o teto de vinil.
2: É.
3: Que legal, viu, gente?
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1: Cidade Revista, 2 de junho de 2026. Três Corações passa a oferecer Implanon gratuitamente pelo SUS para mulheres em grupos prioritários. Programa de energia solar por assinatura pode gerar desconto na conta de luz. Prefeitura e contadores discutem melhorias no atendimento aos empreendedores tricordianos. Polícia Militar recebe 32 novos soldados para reforçar segurança em Três Corações e região. Ação entre Amigos busca apoio para a campanha dos bancos da Igreja São Jerônimo. Câmara derruba veto que impacta servidores e aprova identificação obrigatória para acesso ao Legislativo. CEMIG alerta para cuidados com instalações elétricas em festas juninas e transmissões da Copa. Handebol tricordiano se destaca nos jogos escolares da fase microrregional. Semifinal entre Tubia Futsal e São Jerônimo será retomada hoje com portões fechados. Canal Tropical transmite ao vivo a decisão da vaga para a final da Copa Bairrão Tropical.
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0: necessário apresentar receita médica, é importante que o consumo da água inglesa seja feito com orientação médica, pois o consumo deste produto em grandes quantidades está associado nos efeitos colaterais, como dor de cabeça, náuseas e aparecimento de bolinhas vermelhas na pele.
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0: 18 horas.
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1: É o seguinte, hoje o Tropis acelera direto para o universo do automobilismo. Vamos falar sobre paixão, memória, cultura, amizade e tradição sobre rodas. Recebemos agora representantes do Clube Social e Recreativo de Carros Antigos de Três Corações.
2: Um amigo meu também, que ele gosta muito de Fusca também. Agora ele gosta de mim, ele é dominado por Fusca. Então ele trocou um cavalo, a troca de um Fusca, que estava debaixo de um pé de laranjeira. Tá morto, achei o carro estava morto já. O que ele fez? Ele foi lá, trocou esse cavalo, trocou esse Fusca. E ele trouxe o Fusca, ele deu, já gastou dinheiro, irmão. O carro tá aí. É que ele fez o carro tudo novo. O carro tá lindo. Se você ver o carro, você não acredita.
3: O Daniel.
2: Barros. Não sei se você deve conhecer o Daniel Barros, deixa eu falar.
1: Não ouvi.
2: Ele ressuscitou o carro. O prazer dele é ter, quer dizer, todo evento que ele vai é estar lá com o carro. Sai ele anda. O meu, prazer, o meu só sai da garagem, só assim, de evento. Ele não, ele quer estar andando dele pra todo lado.
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1: Cidade Revista, 2 de junho de 2026. Três Corações passa a oferecer Implanon gratuitamente pelo SUS para mulheres em grupos prioritários. Programa de energia solar por assinatura pode gerar desconto na conta de luz. Prefeitura e contadores discutem melhorias no atendimento aos empreendedores tricordianos. Polícia Militar recebe 32 novos soldados para reforçar segurança em Três Corações e região. Ação entre amigos busca apoio para a campanha dos bancos da Igreja São Jerônimo. Câmara derruba veto que impacta servidores e aprova identificação obrigatória para acesso ao legislativo. CEMIG alerta para cuidados com instalações elétricas em festas juninas e transmissões da Copa. Handebol tricordiano se destaca nos jogos escolares da fase microrregional. Semifinal entre Tubia Futsal e São Jerônimo será retomada hoje com portões fechados. Canal Tropical transmite ao vivo a decisão da vaga para a final da Copa Bairrão Tropical.
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0: 18:58.
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19h02. Boa noite. Boa noite para você, boa noite para todo mundo. Para quem tá ligando o rádio agora, nesse momento, terça-feira, dia 2 de junho de 2026. Tá tudo bem contigo? Tudo em ordem? Uma boa noite para você, para todo mundo que tá chegando agora e para quem já tava curtindo aí uma programação especial da Tropical. Curtiu aí a Moísa Mesquita e logo depois uma programação pré-fixada entre as 18h30 até as 19h. Agora, das 19h às 20h, 60 minutos de música bem selecionada, do jeito que você gosta. Terça-feira, dia 2, hoje é aniversário da Zélia Campos Padilha, tia da Leonara, na repartição da rede. Maria Margarida Tavares, na Fazenda dos Mafras. Pedro Lucas Félix de Souza, 8 aninhos hoje na Vila Jessé. Rodolfo de Jesus Pedro, no Taquaral. E também a Maria Lígia, no Boa Ventura. A todos, votos de muitas felicidades aí pela passagem do aniversário. Aquele grande abraço a você, muito obrigado pelo carinho. Nós vamos juntos até às 8h, trazendo os grandes clássicos nacionais e internacionais. Eu sou Luiz Carlos de Freitas e este é o Flash. O som dos grandes amores. Jota Quest, versão acústica e ao vivo. Daqui só se leva o amor. Uma boa noite. Sejam bem-vindos.

ouviu agora foi o Jota Quest, a canção Daqui Só Se Leva o Amor. Lindíssima essa música, né? Maravilhosa letra. 19:07, versão acústica e ao vivo Jota Quest, abrindo a sequência de outras canções que virão. Paulinho Mosca agora. 95,7. 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

Deixa eu mandar meu boa noite aqui pra Silvane, Novo Horizonte. Ela é fã também do Flash. E dedicar essa canção para as pessoas também que curtem. Phil Collins. 19:10, terça-feira, 2 de junho. O som dos grandes amores. 60 minutos de música bem selecionada.

0: 19h15. Another Day in Paradise. Phil Collins. Muito obrigado, Silvano. Novo Horizonte, muito obrigado. Pensando em você, o som do Paulinho Mosca e Daqui Só Se Leva o Amor. Jota Quest, abrindo a sequência. 19h15, eu volto já, segura a tua onda aí. 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
0: 19:20. Clássicos nacionais e internacionais. 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

0: coisa maravilhosa, né? Oswaldo Montenegro na interpretação da canção A Palo Seco, lembrando que essa é uma grande participação do Roberto Batalha Menescal, que é um violinista, compositor, cantor, produtor musical brasileiro, e fez esse acompanhamento maravilhoso em uma das canções do Belchior que Oswaldo Montenegro interpretou. Antes também teve a Ian News, onde Peter Frampton.
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0: 19:29. O som dos grandes amores ainda continua. Paralelas. Relembrando a voz e as canções. Belchior.

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0: 19:33. Uma boa noite.
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2: 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Juntos até às 19, não, até às 20. 20 anos de estrada e uma história de confiança. 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
0: 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Bom, eu acredito que a maioria das pessoas não estejam sabendo ainda, não estejam por dentro. Algumas pessoas já sabem. Nós perdemos na semana passada o compositor, cantor Gilson Vieira. Gilson Vieira, quem que é esse? É o Gilson, compositor da canção Casinha Branca. Ele morreu na última sexta-feira, dia 29, aos 73 anos de idade.
2: A sua esposa, Giane Carla, lamentou o falecimento nas redes sociais e deu mais informações sobre as homenagens prestadas ao artista. Abre aspas. "Gratidão, meu marido, por tudo", escreveu ela. Ele ficou conhecido pela autoria da música Casinha Branca, de 1976, que integrou a trilha sonora da novela Marrom Glacê, antiga novela da TV Globo. De acordo com a entrevista concedida à rádio UERJ, da Universidade Estadual do Rio de Janeiro, ele gostava de cantar desde os 3 anos de idade. Mas a carreira só engatou após emplacar o hit da novela. Casinha Branca foi regravada por diversos artistas como Fábio Júnior, Roberta Campos, Maurício Matar e até Maria Bethânia. Voltando aos bons e velhos tempos, 1976, a voz original, Gilson.

deixa saudade, né? Gilson, então na última sexta-feira nós o perdemos, né? Um grande abraço, uma boa passagem, né? Aos fãs aí também do Gilson e da canção Casinha Branca, que ele descanse em paz. 19:43, deixa eu mandar meu boa noite para Márcia do Jardim das Alterosas, Tiago do Hotel Calabresa, mais uma vez um grande abraço também pro meu amigo lá da Fazenda Boa Vista, o Regis, tá me dizendo aqui que hoje é nível da esposa dele, a Josi Souza, a companheira de todas as horas, mandando um feliz aniversário para ela, tudo de bom, o Regis da Fazenda Boa Vista, e se puder, Luiz, toca para nós uma Débora Blando aí. Vamos nessa? Então vamos nessa. Seu pedido acaba sendo uma ordem. Inocência. 19:44. Recordar é preciso. Lembrando que essa música foi trilha sonora de novela. Feliz aniversário, Josi Souza.

19:47. 19:47, estamos caminhando para o ritmo final. A Márcia do Jardim das Alterosas pedindo aí a Só a Lua com Absinto. A canção dos anos 80 também, fez muito sucesso. Vamos nessa. Terça, 2 de junho.

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0: 4 minutos, yeah, para as 8. Essa vai pro Thiago do Hotel Calabresa, Backstreet Boys. What?

0: I Want It That Way. Backstreet Boys vai terminando por aqui. Essa foi para os pais dele na feira de gado também. Alô, Tiago, um abraço, muito obrigado a você. Márcia, do Jardim das Alterosas. Muito obrigado também, Josi e Débora. Hoje é aniversário da Josi Souza, pela passagem do seu aniversário. Silvana em Novo Horizonte. E para todo mundo que se esteve conectado aqui. Vem aí a Voz do Brasil. Uma boa noite. Até amanhã.
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2: Olá, boa noite.
3: Boa noite para você que nos acompanha em todo o país.
2: Terça-feira, 2 de junho de 2026.
3: Vamos ao destaque do dia. Brasil reage a tarifas americanas.
2: O governo recebe com indignação proposta dos Estados Unidos em fazer nova taxação a produtos brasileiros.
3: E afirma que não há justificativa para medidas unilaterais contra o nosso país ou contra patrimônios nacionais como o PIX.
2: Presidente Lula condena taxações e diz que PIX é de graça, público e do Brasil.
4: Não é possível. O país não aceita ser tratado como se fosse uma republiqueta de banana.
3: E ainda, saúde.
2: Inaugurado o novo hospital universitário em Catalão, Goiás, que vai beneficiar mais de 1,5 milhão de pessoas.
3: Unidade terá atuação de destaque nas áreas de clínica médica e cirúrgica, pediatria, atendimento a queimados e oncologia. Gabriela Noronha.
5: O Hospital Universitário de Catalão vai ampliar a formação de médicos com mais especialistas. A expectativa é reduzir o tempo de espera por consultas, exames e cirurgias na região.
2: E vamos falar também sobre o Desenrola Pequenos Negócios.
3: Quem tem dívida pode negociar e ficar no azul. Sobre o tema, vamos conversar com Paulo Pereira, ministro do empreendedorismo, da microempresa e da empresa de pequeno porte.
2: Hoje, na apresentação da Voz do Brasil, Luciana Vasconcelos e Luciano Seixas.
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2: O governo do Brasil reagiu à possibilidade de imposição pelos Estados Unidos de uma nova taxa de 25% a produtos brasileiros.
3: Um documento rebateu ponto a ponto as alegações norte-americanas, comprovando que na relação comercial entre os dois países, os Estados Unidos levam vantagem financeira.
2: Outro ponto defendido foi o sistema de pagamentos PIX, que o Brasil considera como inegociável.
3: Após uma reunião para discutir a intenção dos Estados Unidos de aplicar uma nova tarifa a produtos brasileiros, o vice-presidente Geraldo Alckmin lamentou a recomendação do escritório do representante de comércio dos Estados Unidos. Alckmin afirmou que as autoridades brasileiras forneceram farta documentação, comprovando que a política comercial brasileira não discrimina nem prejudica o comércio dos Estados Unidos, tampouco viola normas internacionais vigentes.
6: O governo brasileiro recebe com indignação e entende ser extremamente injusta a recomendação, a proposta do USTR ao presidente Trump. E o presidente Lula vai trabalhar no sentido de que isso não se converta.
3: O governo brasileiro rebateu as alegações dos Estados Unidos para impor nova tarifa de 25% ao Brasil. Entre as justificativas, o país norte-americano alega restrição às grandes empresas de tecnologia, combate ao desmatamento e problema com propriedade intelectual. Em nota, o Brasil esclarece que não há qualquer restrição contra as grandes empresas de tecnologia dos Estados Unidos, que o governo brasileiro apresentou proposta para enfrentamento ao crime organizado e de combate à corrupção ao Departamento de Estado, e que o PIX não traz prejuízo às instituições financeiras norte-americanas. O ministro da Fazenda, Dario Durigan, afirmou, inclusive, que o sistema brasileiro de pagamentos é inegociável.
7: O PIX, como esse símbolo maior da nossa soberania financeira, será protegido, será resguardado pelo governo do presidente Lula e não está em nenhum momento em questão para debate.
3: Em evento realizado em Goiás, o presidente Lula mostrou um cartaz com a frase "O PIX é do Brasil" e reafirmou a importância do sistema de pagamento para o brasileiro.
4: O PIX é do Brasil, porque o PIX é de graça e é público e ninguém paga nada. É só clicar. O PIX que está resolvido o nosso problema. O país não aceita ser tratado como se fosse uma republiqueta de banana.
3: O presidente Lula também condenou a recomendação de nova taxação a produtos brasileiros e diz que conversou com o presidente Donald Trump sobre as questões comerciais na visita que fez aos Estados Unidos.
8: Eu fiz 3 horas de reunião com o Trump. Eu entreguei 4 documentos para ele. Eu entreguei um documento sobre a questão do comércio, provando para ele que eles são superavitários, não são deficitários, provando para ele que os principais produtos americanos pagam 0 de imposto aqui no Brasil. Tudo isso dito para ele.
3: O ministro do Desenvolvimento, Indústria, Comércio e Serviços, Márcio Elias, afirmou que não são todos os produtos que entrariam nessa nova taxação e explicou como pode afetar o Brasil.
9: Os setores mais atingidos seriam de máquinas, de equipamentos, o que tem valor agregado e traz muito prejuízo para emprego, para renda, para as indústrias. O setor de plásticos, produtos de madeira, os papel, cartão, calçados, ferro fundido e peixes e crustáceos. Essas são as áreas mais expostas se essa proposta se convertesse em tarifas, coisa que a gente acredita que não vai ocorrer.
3: O prazo legal para que os Estados Unidos imponham a nova tarifa ao Brasil é 15 de julho. Até lá, o governo do Brasil espera reverter a recomendação. Reportagem Graziele Bezerra.
10: E o governo brasileiro informou que está cumprindo a meta de zerar o desmatamento até 2030, após a alegação contrária dos Estados Unidos.
2: Segundo o governo, a área queimada no país recuou cerca de 40% em 2025, frente à média do período 2017-2024.
10: Além disso, dados divulgados pelo MAP Biomas indicam que, em 2025, o desmatamento no Brasil atingiu seu menor nível em 7 anos.
2: Pela primeira vez desde 2019, o desmatamento ficou abaixo de 1 milhão de hectares em um ano.
10: O estudo constatou também queda de 20% no desmatamento em todos os biomas no ano passado em relação a 2024.
2: O secretário extraordinário de controle dos desmatamentos e ordenamento ambiental do meio ambiente, André Lima, comentou que os resultados vêm de um trabalho que engloba o controle do desmatamento e o reforço de fiscalização.
11: A gente vem conseguindo um trabalho incrível aí de todo o governo federal, fruto da implementação desses planos de prevenção e controle dos desmatamentos em todos os biomas, principalmente de algumas medidas estruturantes que elas vão começar a alcançar mais resultado a partir de agora, de forma mais expressiva a partir agora de 2026. O Brasil dando uma contribuição relevante em magnitude global, né, com impactos globais, não só locais, e mostrando também para os demais países que é possível, sim, almejar essa meta do desmatamento zero até 2030.
10: Na escala dos trabalhadores, que vão exigir adaptação dos pequenos empresários.
2: Programa Desenrola Pequenos Negócios, que pode ajudar os empreendedores e empresários endividados a acertarem as contas.
10: Temas que estão no radar do Ministério do Empreendedorismo, da microempresa e da empresa de pequeno porte. E nós hoje vamos conversar com o ministro Paulo Pereira sobre eles. Boa noite, ministro.
12: Boa noite, Luciana. Boa noite, Lucianos. Lucianos aqui. É uma alegria estar na Voz do Brasil.
10: Ministro, vamos começar falando sobre a escala 6x1 e os impactos que esse novo modelo de trabalho sobre os pequenos negócios vai ter. A escala 6x1 ainda vai ser pensada nos senadores, né? Mas a gente vai falar agora um pouquinho desse impacto no comércio. O que está sendo esperado?
12: Olha, Luciana, em primeiro lugar, a gente acha importante dizer que a gente acha que o grande impacto da redução das escalas 6x1 é positivo para a economia, né? Em primeiro lugar, porque as pessoas vão ter mais tempo. E tendo mais tempo, elas vão consumir mais, vão mais ao cinema, vão mais aos restaurantes, vão estudar mais, as pessoas vão ter mais tempo para se formar, o que movimenta os negócios de educação e, ao mesmo tempo, aumenta a produtividade do trabalhador, que vai estar melhor formado e tudo mais. Vão ter mais tempo para cuidar da saúde, para cuidar da família. Então, de um modo geral, a gente imagina e espera um impacto positivo em vários negócios que vão crescer pelo aumento dessa demanda dos trabalhadores que terão mais tempo. Além disso, Luciana e Luciana, é importante dizer que nós vamos ter melhorias no ambiente do trabalho. Trabalhadores mais assíduos, que vão ter mais tempo para cuidar da sua saúde, portanto vão estar menos licenciados por problemas de saúde. Só para você ter ideia, no ano passado, em 25, foram mais de 500 mil trabalhadores e trabalhadoras afastados por problemas de saúde, né? Rotatividade menor, uhum. E gente mais descansada que se educa mais vai ter maior produtividade. Então, a gente acha que o impacto é positivo. Agora, evidente, o presidente Lula está de olho para encontrar aqueles negócios, especialmente os pequenos e os médios, que possam ter algum impacto, vamos dizer, mais pesado, e aí nós estamos preparando medidas para ajudar esses empresários a passarem por essa mudança.
2: Ministro, a gente tem aqui uma pergunta de uma empresária de Brasília. Ela quer saber se o Ministério vai ajudar os empresários nessa transição. Vamos ouvi-la.
13: Meu nome é Carolina Celidônio, sou empresária, moro em Brasília. Ministro, boa noite. A pergunta é como o Ministério vai ajudar o microempresário na transição da escala 6x1 para a escala 5x2?
12: Olha, Carolina, a gente está olhando isso de perto e aí tem uma série de medidas. Então, em primeiro lugar, reforçar as medidas que já estão em curso, não é, Carolina? Assim, desenrola dois, vocês acabaram de mencionar. É a primeira vez na história do Brasil que um governo federal entra em campo para reduzir as dívidas da sociedade, as dívidas das empresas, as dívidas das famílias, não é? Também para a segunda edição agora. É, esse governo fez as maiores linhas para pequenos negócios. A primeira vez que tem uma linha específica para negócios que faturam até R$360 mil, pequenas empresas, o Procredit 360, o Pronamp, então ampliação do ambiente de crédito. Fora isso, nós estamos pensando em algumas ações específicas para as microempresas. Aí duas coisas importantes. Em primeiro lugar, estamos pensando o que a gente pode fazer para melhorar o ambiente do MEI. Né? É, a possibilidade de aumentar o teto, permitir que, né, microempresários que faturem um pouco mais possam continuar no MEI. Eventualmente a possibilidade de contratar mais, nós estamos estudando uma série de soluções para o empreendedor e para a empreendedora micro individual que tem essa atividade tão importante para o país. São 18 milhões de brasileiros aqui. E fora eventuais ponderações, processos de transição que também vão ser estudados no tempo certo. Então agora é focar na aprovação do Senado e o governo continuar na preparação das medidas para que esse público possa sair bem, sair de forma positiva dessa mudança.
10: Ministro, o senhor falou do desenrola, o desenrola 2.0, que tem um braço aí voltado para os pequenos negócios, né? Como é que os micro, pequenos e médios empresários podem renegociar as dívidas?
12: Olha, primeiro vamos olhar o que é o desenrola, porque é uma ideia super bacana que o presidente Lula trouxe, né? Você me perguntou disso, mas um comentário rápido. Desenrola

0: uma parte importante para as pessoas físicas. Como um pedaço importante dos empreendedores brasileiros são empreendedores informais, esse desenrola afeta também os empreendedores. Lá, Luciana, os empreendedores, as famílias, têm descontos de 30% a 90% das suas dívidas, juros pequenininho, de 1,99%, e prazos alongados para pagar. Como é que eu desenrola pessoas jurídicas? Como é que vai funcionar o desenrola para as empresas? Aliás, como é que funciona? A gente fechou agora o ciclo de um mês do desenrola. Uhum. Primeiro lugar, o presidente Lula dá uma linha de crédito para que o sujeito, o empresário, saia de uma dívida cara e possa ir para uma dívida barata. Então, a pessoa pegou lá os juros do cartão de crédito, o cheque especial, o empréstimo pessoal, uma dívida de 10 mil reais em um ano pode ter virado 45, 46, 50 mil reais. Multiplica até 5 vezes a dívida em um ano. No desenrola, essa pessoa pega um crédito barato, com juros de Selic mais 5, ou seja, no máximo 20% ao ano, que é bem baixo para o Brasil, quer dizer, os 10 mil reais lá viram 11, 12, até 2 anos de carência, ou seja, a pessoa pega o crédito e fica 2 anos para começar a pagar, e depois que ela começa a pagar, ela tem até 8 anos para pagar. Então, é de mãe para filho aqui o modelo do desenrola, para permitir que esses negócios que se endividaram muito no passado possam recuperar o seu fôlego para investir e gerar emprego. Ó, com 1 mês de programa, Luciana, a gente já tem mais de 10 bilhões emprestados para essas pequenas e médias negócios, né, e negócios no Pronamp e no Procred. São 60 mil operações de Pronamp, que são as empresas um pouquinho maiores, mais de 18 mil operações do Procred. Então, até aqui o programa, nós estamos trabalhando, estamos focados, mas até aqui o programa é um sucesso.
1: Ministro, a gente tem mais uma pergunta aqui de um ouvinte sobre esse tema. Vamos ouvir.
2: Meu nome é Carla Carnevale Gomes, sou proprietária de uma padaria em Eldorado do Sul, Rio Grande do Sul. E eu tenho uma dúvida: quem está com o nome sujo ou com o CNPJ negativado vai conseguir acessar o desenrola com facilidade?
0: Olha, Carla, na verdade o desenrola é pensado especialmente para essa pessoa. Se você está com esse problema, conhece algum empresário que está com esse problema, estimule a pessoa a buscar o desenrola. Porque a ideia é exatamente essa, que a pessoa tem um crédito barato. Ô, Luciano, por que que esse crédito é barato? Olha, vejam que interessante o modelo criado pelo governo presidente Lula. Porque o governo garante a dívida. Por que o empréstimo é tão caro para um pequeno empresário? Porque ele não tem bem, ele não tem dinheiro no banco. Minha avó dizia assim: só consegue empréstimo quem não precisa, né? A pessoa que precisa não tem como garantir o débito. Por que que esse empréstimo é barato? Porque o governo garante o débito. Diz: ó, banco, pode emprestar lá para dona Carla, dona da padaria, que se ela não pagar, eu pago. E isso permite que o modelo tenha juros menores. Então, esse programa, o desenrola, é focado sim para aqueles que estão com o nome sujo, que estão negativados, que estão com dívidas bancárias. Basta que o empresário ou empresária procure o seu banco e diga que quer entrar no desenrola, entenda os termos e avance nessa contratação, que se dá diretamente no banco que é detentor da dívida.
3: E já tem um balanço, o senhor falou 10 bilhões de reais pelo Pronamp e pelo Procred, que emprestam esse dinheiro para as pessoas, né? E tem um balanço mais
0: é isso, acho que nós disponibilizamos um recurso grande, né, de garantia. O recurso pode chegar a 10 bilhões de reais da parte do governo, que vai permitir empréstimos de até 60 bilhões de reais. É bastante dinheiro. E os dados que a gente tem hoje, aliás, os dados estão fresquinhos aqui, a gente acabou de levantar, são dessa ordem, quer dizer, são mais de 10 bilhões emprestados já no Pronamp. O Pronamp é aquela empresa um pouquinho maior, que pode faturar até 4,8 milhões de reais por ano. Uma empresa grande já. No Pronamp são 60 mil operações já, mais de 60 mil operações. E no Procred, que essa é uma linha que a gente tem especial carinho, porque foi criada pelo presidente Lula para as empresas menores, que faturam até 360 mil reais por ano, 30 mil reais por mês. No Procred a gente tem mais de 18 mil empresas que já buscaram essa linha de apoio, para que, como eu disse, possam limpar seus nomes e voltar a investir, gerar emprego e fazer o Brasil crescer.
1: Ministro, agora a gente recebeu também perguntas de microempreendedores individuais. O Ideraldo, do Acre, quer saber sobre o teto de faturamento do MEI. Vamos ouvir.
4: Senhor ministro, meu nome é Ideraldo Gomes, moro na cidade de Chapuri, estado do Acre. Atualmente eu sou MEI e eu queria lhe perguntar se há perspectiva do teto subir, que hoje é de 81 mil, se há perspectiva do teto subir mais.
0: O Ideraldo está bem informado e está acompanhando os debates nacionais importantes aí. Primeiro assim, Ideraldo, primeiro só fazer um comentário rápido sobre o MEI. O MEI é

0: uma criação do presidente Lula, né? O que que faz o MEI? É uma revolução social no Brasil, porque são 18 milhões de brasileiros que estavam na renda informal, que, portanto, não tinham um comprovante lá para poder alugar uma casa, não tinham um comprovante para tomar um empréstimo. Se fosse lá a senhora que faz a tapioca de manhã, se acidentasse, ela não tinha auxílio-doença. Se fosse a manicure e engravidasse, ela não tinha auxílio-maternidade. Então, o que que fez o presidente Lula? Criou um microempreendedor individual, botando todo o sistema de previdência à disposição dessas pessoas. Então, todos os direitos previdenciários que um seletista tem, eles passaram a ter também, formalizando a renda e gerando um CNPJ. Portanto, é uma revolução criada pelo presidente Lula lá no segundo mandato dele. Qual que é o pleito da categoria hoje, Luciano? É que há muitos anos esse teto tem um limite de quem pode ser MEI. Como é um modelo muito facilitado, a pessoa, um empreendedor no Brasil há 10 anos antes do MEI, tinha que pagar 15 tributos para empreender. Agora ele paga R$80 por mês, uma vez só, uma única guia. Como é muito facilitado, tem um limite. Só pode entrar no MEI quem fatura até 81 mil. Mas faz mais de 10 anos que esse limite não é atualizado. Os governos passados esqueceram o MEI, negligenciaram o MEI. Então o presidente Lula determinou que o governo ache uma solução. Essa solução tem que ser feita com cuidado, porque tem impacto fiscal e o compromisso do presidente Lula com a saúde fiscal do Brasil é total. Mas nós estamos em fase final de análise. Quero dizer lá para o nosso amigo do Acre que nos próximos dias a gente deve ter uma proposta para melhorar, facilitar e permitir que esses MEIs cresçam ainda mais em faturamento.
1: Então a gente vai estar esperando, ministro. A gente começou aqui com Paulo Pereira, que é ministro do empreendedorismo, da microempresa, da empresa de pequeno porte. Muito obrigado aqui pela sua participação na Voz do Brasil.
0: Obrigado, ó, foi rápido, valeu demais, quero voltar outras vezes, é um prazer estar com vocês.
2: Atendimento para a população e formação de médicos especialistas.
1: Foi inaugurado hoje o Hospital Universitário de Catalão, em Goiás, que vai atender mais de 1,5 milhão de pessoas da região.
2: O presidente Lula esteve na inauguração e também visitou o Hospital Universitário de Rio Verde, que tem sido referência em inovações tecnológicas no SUS.
3: O novo Hospital Universitário da Universidade Federal de Catalão vai atender 56 municípios da região centro-sudeste de Goiás, beneficiando mais de 1,5 milhão pessoas. A estrutura tem capacidade para 166 leitos de internação, incluindo UTI adulto e neonatal, e conta ainda com salas cirúrgicas, obstétricas, de endoscopia, consultórios ambulatoriais e parque de diagnóstico por imagem completo. Para iniciar as atividades, o Hospital Universitário recebeu R$67 milhões do governo federal. E para o custeio da unidade, o Ministério da Educação vai garantir um repasse anual de R$261 milhões. O presidente Lula destacou a importância da parceria para concluir projetos como este.
4: Muitas vezes as prefeituras ou o próprio estado, às vezes, tem condições de fazer um hospital. Mas o problema da saúde, o mais simples é o hospital. O que é difícil é comprar as máquinas que precisa e o custeio do hospital. E aí é que entra a comparecência democrática. É estabelecer que um ente sozinho não consegue fazer as coisas, então é preciso juntar prefeito, governo do estado, presidente da república e Deus para que a gente atenda aos interesses do povo desse país.
3: Além de garantir atendimento a quem precisa, o Hospital Universitário de Catalão vai ampliar a formação de médicos. Com mais especialistas, a expectativa é reduzir o tempo de espera por consultas, exames e cirurgias na região. A medida integra o programa Agora Tem Especialistas do Ministério da Saúde. O ministro da pasta, Alexandre Padilha, comentou os resultados do programa pelo país.
5: O Agora Tem Especialista, que criou uma tabela de financiamento que é 3 vezes maior do que a antiga tabela SUS, que permitiu que hospitais privados pudessem abrir as portas para atender os pacientes do SUS, que faz investimentos como esse que nós estamos fazendo aqui, nesse um ano, 2025, nós batemos o recorde de cirurgias eletivas pelo SUS, 14 milhões e 900 mil cirurgias pelo SUS.
3: Também nesta terça-feira, o presidente Lula visitou o Hospital Municipal Universitário de Rio Verde. A unidade se tornou referência em inovação na rede pública de saúde e realizou este ano a primeira cirurgia robótica pelo Sistema Único de Saúde da região. Reportagem Gabriela Noronha.
1: E pela manhã, o presidente Lula esteve em Catalão para inaugurar a nova sede do Instituto Federal Goiano.
2: O novo local ampliou a capacidade de atendimento e substituiu o imóvel anterior, que era alugado.
6: Foi com base na qualidade de ensino que o estudante Heitor Martinez de Andrade escolheu o Instituto Federal de Catalão para fazer o curso de técnico em informática integrado ao ensino médio. Agora, com as instalações novinhas, ele conta que está ainda mais animado.
7: A gente não tinha várias coisas básicas. Era um lugar muito remoto, aqui já é um lugar bem mais próximo do centro urbano. Está tudo no prédio novo, contribui muito para a gente se dedicar para a aprendizagem.
6: A nova série do Instituto Federal Goiano recebeu 6,5 milhões de reais em investimentos do novo PAC, que financiaram mais de 70% do valor total da obra. A unidade de Catalão já conta com mais de 2.800 matrículas. A previsão é que outras 800 vagas sejam oferecidas com a contratação de mais servidores e a abertura de novos cursos até o ano que vem. A nova estrutura também fortalece projetos de pesquisa desenvolvidos pelo campus. Um deles busca criar rotas tecnológicas para o processamento de minerais críticos e terras raras extraídos do complexo mineral de Catalão. O ministro da Educação, Leonardo Barchini, falou sobre o potencial dos institutos federais.
8: Que educação pública gratuita de qualidade quer dizer soberania, quer dizer que nós vamos preservar as nossas terras raras, os nossos minerais críticos, o meio ambiente.
6: Em todo o estado de Goiás, há 14 campi do Instituto Federal, que oferecem 236 cursos e contam com mais de 30 mil alunos matriculados. No Brasil, os IFES possuem 36 sedes próprias, com investimento de mais de 430 milhões de reais por meio do novo PAC. O presidente Lula ressaltou a importância da educação na transformação do país.
9: Não tem saída se a gente não investir na educação. O que a gente vai investir hoje é retorno financeiro amanhã, é retorno cultural.
6: Durante a cerimônia, o Ministério da Educação lançou um edital que vai financiar a participação de estudantes em competições científicas nacionais e internacionais. A iniciativa busca ampliar oportunidades para jovens pesquisadores e incentivar a produção científica em todo o país. De Catalão, em Goiás, Luana Karen.
1: 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A China reconheceu todo o território brasileiro livre da febre aftosa sem vacinação.
2: A decisão foi anunciada durante a visita do ministro das Relações Exteriores, Mauro Vieira, a Pequim.
1: O Brasil não registra há 20 anos casos de febre aftosa, uma doença viral altamente contagiosa que afeta animais bovinos, suínos, caprinos e ovinos.
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1: Fique agora com as notícias do Poder Judiciário e do Congresso Nacional. Uma boa noite.
2: Boa noite para você e até amanhã.
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12: STF determina que a União elabore plano de retirada do garimpo ilegal do território Cinta Larga.
13: Para o STJ, ação coletiva é inadequada para discutir reajustes em locação de veículos para motoristas de aplicativo.
12: Justiça condena a empresa a indenizar técnicos de segurança do trabalho que foi agredido por um colega durante o expediente.
13: Boa noite, eu sou Marcelo Della Libera.
12: E eu, Marcela Luiza.
13: A União tem 30 dias para apresentar um plano para a retirada do garimpo ilegal no território indígena Cinta Larga. em Rondônia e Mato Grosso.
12: A decisão é do ministro Flávio Dino, relator do caso no Supremo Tribunal Federal. Ele levou em conta a persistência das atividades ilegais na região.
13: De acordo com a decisão, o documento deverá prever a atuação dos órgãos federais e estaduais competentes.
12: Após ser solicitado ao relator e aprovado, o plano deverá ser executado no prazo máximo de 60 dias corridos.
13: A ação coletiva é via inadequada para discutir suposto abuso em reajuste na locação de veículos para motoristas de aplicativo.
12: Essa conclusão é do STJ, Fátima Uchoa.
1: O Sindicato dos Motoristas de Aplicativo do Estado ajuizou ação coletiva contra uma empresa que atua na locação de veículos para a categoria, pedindo o reconhecimento do caráter abusivo dos reajustes e que a empresa fosse proibida de aplicar novos aumentos e de cancelar os contratos, além de ter de indenizar por dano moral coletivo. O processo foi extinto sem resolução do mérito, o que foi mantido pela terceira turma do STJ. Segundo a relatora ministra Nancy Andrighi, a ação coletiva não é cabível, pois é preciso analisar individualmente as condições de cada contrato, o que afasta a existência de um mesmo fato gerador capaz de atingir várias pessoas de maneira semelhante.
13: Um técnico de segurança do trabalho que foi agredido por um colega durante o expediente deverá ser indenizado em R$30 mil.
12: Para o TST, a empresa tem obrigação de manter um ambiente de trabalho saudável. Larissa Batista.
14: De acordo com o boletim de ocorrência, a agressão ocorreu porque o técnico de segurança do trabalho havia identificado que um dos trabalhadores estava com o uniforme rasgado e sem itens obrigatórios de segurança. As instâncias anteriores condenaram a construtora ao pagamento de R$30 mil e converteu o pedido de demissão em rescisão indireta. No TST, a condenação foi mantida, uma vez que a empresa responde por atos praticados pelos empregados durante o expediente e tem o dever de garantir um ambiente seguro, prevenindo situações de violência e preservando a integridade física e psicológica dos trabalhadores. A decisão foi unânime e ainda cabe recurso.
13: Justiça condena município de Santana, no Amapá, a recuperar muro de arrimo na área portuária.
12: A decisão atende um pedido do MPF, Vanessa Pereira.
15: Segundo laudos da Defesa Civil, o muro entrou em colapso e oferece riscos humanos, patrimoniais e ambientais. Na sentença, a justiça determinou que a Prefeitura de Santana realize a reforma da estrutura e garanta a segurança do muro de arrimo. Além disso, o município deve apresentar em até 2 meses laudo técnico e plano de recuperação que indiquem de forma precisa o estado atual da estrutura e as reformas e os reparos necessários. Após essa etapa, as obras devem começar e terminar em até 4 meses, sob pena de multa diária de R$10 mil.
13: A Justiça Federal determinou que a União adote as medidas necessárias para regularizar a situação migratória de 16 indígenas da Argentina que estão residindo em Itapiranga, Santa Catarina.
12: O pedido foi feito pela Defensoria Pública da União, que alegou que o grupo não tem nenhum documento de identidade.
13: Segundo a decisão, a Polícia Federal deve admitir a autodeclaração do grupo como elemento inicial de identificação.
12: Também deverá ser realizado, no prazo de 60 dias, o atendimento individualizado dos interessados com o objetivo de viabilizar a presença dos indígenas e a coleta dos elementos necessários para a identificação do grupo.
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13: Boa noite.
12: Uma boa noite e até amanhã.
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1: Eu sou Paula Groba.
2: E eu sou Humberto Pinheiro.
1: E estes são os destaques de hoje do Jornal do Senado, que começa agora.
2: Senado derruba a resolução do Conanda sobre atendimento a menores de 14 anos vítimas de violência sexual.
1: Fim da escala 6x1, Davi Alcolumbre afirma que proposta sobre redução de jornada de trabalho passará por comissões antes do plenário.
2: Projeto apresentado no Senado muda regras para a criação de CPIs e análise de denúncias contra ministros do Supremo.
1: Boa noite.
2: Boa noite.
1: As regras para o atendimento de crianças e adolescentes vítimas de violência sexual podem mudar. O Senado aprovou a revogação, ou seja, o cancelamento de uma resolução do CONANDA, o conselho ligado ao Ministério dos Direitos Humanos e Cidadania, que orientava órgãos públicos e profissionais da rede de proteção sobre como acolher essas vítimas.
2: A norma também tratava dos procedimentos em casos de gravidez decorrente de estupro e do acesso ao aborto previsto em lei. O texto segue agora para promulgação. Mais informações com Rodrigo Rezende.
3: A resolução do Conselho Nacional dos Direitos da Criança e do Adolescente, o CONANDA, traz diretrizes para atendimento de crianças e adolescentes vítimas de violência sexual. O texto também trata da garantia da interrupção legal da gravidez quando esta for decorrente de estupro. A resolução diz que a interrupção legal da gestação é um direito humano de crianças e adolescentes vítimas de violência sexual e que a ausência dos pais ou responsáveis legais não impede o pleno exercício do direito à informação de crianças e adolescentes, sendo obrigatório que todas as informações e esclarecimentos sobre a interrupção da gestação sejam fornecidas de forma clara e acessível. A relatora da proposta, que susta a resolução, senadora Damaris Alves, do Republicanos do Distrito Federal, argumenta que partes do texto deveriam ter sido elaboradas pelo Congresso e não pelo CONANDA, e por isso ele deve ser cancelado.
4: Fazer uma outra resolução sem extrapolar as questões constitucionais que o CONANDA extrapolou. É isso que nós estamos questionando aqui.
3: Ainda de acordo com a resolução, o acesso à interrupção legal da gestação no caso de crianças e adolescentes vítimas de estupro não dependeria da feitura de boletim de ocorrência relativo à situação de violência sexual e de decisão judicial autorizativa do procedimento.
1: E uma substância tóxica ainda presente em tintas e materiais de revestimento poderá ter o uso ainda mais restrito no Brasil. O Senado aprovou um projeto que reduz para 90 partes por milhão o limite de chumbo permitido nesses produtos, reforçando a proteção da saúde de trabalhadores e consumidores. O texto alinha o Brasil aos padrões internacionais de proteção à saúde.
2: A exceção vale para tintas de uso industrial e marítimo, como as utilizadas para prevenir corrosão e ferrugem. A proposta estabelece penalidades a quem descumprir as regras, como notificação, produto apreendido ou multa com valor equivalente ao da mercadoria apreendida. O texto segue agora para a sanção presidencial.
1: A proposta que reduz a jornada de trabalho e garante 2 dias de descanso semanal, também conhecida como fim da escala 6x1, passará por debates no Senado antes da votação. O presidente da Casa, Davi Alcolumbre, afirmou que o texto aprovado pela Câmara dos Deputados será analisado pelas comissões temáticas antes de chegar ao plenário. Segundo ele, por afetar diretamente trabalhadores, empresas e a economia do país, a medida exige um debate amplo e aprofundado com todos os setores envolvidos.
2: Ao anunciar uma reunião com líderes partidários para discutir o tema na próxima semana, Alcolumbre destacou que cabe ao Senado aperfeiçoar propostas de grande impacto social e econômico, e não apenas confirmar decisões já tomadas pela Câmara.
5: Essa proposta vai ter que tramitar nas comissões. Não é razoável que a Câmara dos Deputados passe 5 meses debatendo um assunto muito relevante para o Brasil e o Senado Federal seja obrigado a carimbar um texto aprovado na Câmara. Seria muito razoável se o Senado pudesse melhorar um texto com essa importância. Se os senadores pudessem debater um assunto dessa envergadura com calma, sem assodamento, sem pressa.
1: E antes de se posicionar sobre a tarifa extra de 25% proposta pelos Estados Unidos para produtos brasileiros, o Senado deve ouvir o setor produtivo.
2: O presidente da Comissão de Relações Exteriores, senador Nelson Tradi, defendeu a análise de dados concretos sobre os impactos da medida. Segundo ele, o momento exige cautela. Repórter Raíssa Abreu.
6: A proposta de uma nova tarifa, que ainda precisa ser aprovada pelos Estados Unidos, veio dias depois do anúncio de que o governo Trump havia classificado o primeiro comando da capital, o PCC, e o Comando Vermelho como organizações terroristas. O senador Nelsinho Tradi, do PSD de Mato Grosso do Sul, que é presidente da Comissão de Relações Exteriores, não descarta o envio de uma missão diplomática, institucional e apartidária aos Estados Unidos.
7: Não é uma pauta de governo ou de oposição, é uma pauta de Estado. Quanto menos contaminação política e eleitoral tiver nesse momento, melhor vai ser para o país.
6: A proposta dos Estados Unidos sobre novas tarifas ainda depende de consulta pública e de uma audiência prevista para julho. O tema faz parte de investigação que concluiu que algumas práticas brasileiras, como o uso do PIX, seriam prejudiciais ao comércio estadunidense.
1: Quem vende um imóvel no Brasil pode pagar menos imposto no futuro. Um projeto em análise no Senado autoriza a atualização anual do valor de imóveis declarados no imposto de renda pela inflação oficial do país.
2: Com isso, o contribuinte reduziria a diferença entre o valor de compra e o de venda do bem, diminuindo a cobrança do imposto sobre o ganho de capital. A reportagem é de Alexandre Campos.
8: De acordo com a proposta do senador Flávio Arnes, do PSB do Paraná, o ajuste no valor do imóvel poderá ser feito com os índices anuais do IPCA a partir de 1º de janeiro de 1996. Com o exemplo de um imóvel que na aquisição em 2002 custou R$100 mil e foi vendido em 2026 por R$600 mil, Flávio Arnes explicou que pela regra atual sobre o ganho de capital de R$500 mil será aplicada a alíquota de 15%, o que representa um imposto de R$75 mil.
9: Qual que é a nossa proposta de mudança? Valor de compra em 2002, R$100 mil. Valor de venda em 2026, R$600 mil. Pela correção inflacionária do valor do imóvel desde sua aquisição, R$400 mil. O ganho de capital será de R$200 mil. O imposto será 15% sobre R$200 mil. Ou seja, R$30 mil. É uma redução de R$45 mil.
8: Outros dois projetos apresentados recentemente permitem a dedução de gastos com aquisição de aparelhos auditivos, lentes de contato corretivas e óculos de grau, inclusive a armação, da base de cálculo do imposto de renda.
1: Outro projeto apresentado no Senado propõe mudanças em decisões que hoje ficam concentradas nas mãos do presidente da Casa. A proposta estabelece prazos e prevê a participação de órgãos colegiados na análise de pedidos de criação de comissões parlamentares de inquérito, as CPIs, e de denúncias por crime de responsabilidade contra ministros do Supremo Tribunal Federal.
2: Atualmente, cabe ao presidente do Senado decidir sozinho sobre essas questões. A reportagem é de Marcela Diniz.
10: De acordo com o projeto, o presidente do Senado terá 5 dias para verificar se o pedido de criação de CPI atende os requisitos constitucionais e regimentais. Se estiver tudo ok, o documento deverá ser lido na sessão seguinte ao término do prazo e a partir daí a CPI deverá ser instalada em até 10 dias. Caso o presidente não se manifeste, caberá ao primeiro vice-presidente do Senado fazê-lo e, na falta do vice, a mesa do Senado votará o pedido dentro de 5 dias. O autor do projeto, senador Isalci Lucas, do PL do Distrito Federal, critica a concentração de poderes na figura do presidente do Senado e argumenta que a definição de prazos é necessária para que as CPIs cumpram seu papel de ser instrumento das minorias para a investigação de irregularidades.
11: Nenhum direito constitucional pode depender da boa vontade de uma única pessoa. Quando a Constituição garante um instrumento de fiscalização, esse instrumento precisa funcionar.
10: No caso de denúncia contra ministro do Supremo Tribunal Federal, o projeto dá 15 dias de prazo de análise para o presidente do Senado. A rejeição só se dará por voto da maioria absoluta da mesa diretora.
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2: Edição de Paula Groba. Trabalhos técnicos de Eliseu Caires. O Jornal do Senado fica por aqui. Acompanhe agora as notícias da Câmara dos Deputados. Boa noite.
1: Boa noite e até amanhã.
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14: A atuação na defensoria pode dar desconto no FIES a estudantes de direito.
15: Avança nas comissões a criação de carteira de identificação oncológica.
14: O projeto determina fornecimento de alimentação ao empregado doméstico.
16: Boa noite. Projeto em discussão na Câmara torna obrigatório o fornecimento de alimentação aos empregados domésticos. Confira os detalhes com o repórter Luiz Cláudio Canuto.
17: A Comissão de Trabalho da Câmara aprovou projeto que obriga o fornecimento de alimentação ou vale-refeição para empregados domésticos. O texto estabelece a responsabilidade do Poder Executivo em regulamentar as condições e os valores dos benefícios. A proposta da deputada Denise Pessoa, do PT do Rio Grande do Sul, muda a lei que regulamenta o trabalho doméstico. A relatora, deputada Érica Hilton, do PSOL de São Paulo, foi favorável à proposta.
18: Para que a trabalhadora ou trabalhador doméstico possa adquirir a sua própria alimentação, possa se alimentar. Hoje nós não temos nenhuma legislação, nem a CLT prevê esse tipo de alimentação em natura ou via ticket ou algum fornecimento de vale refeição. E isso escancara um Brasil profundo de desigualdade, um Brasil profundo que estabeleceu os parâmetros e as relações do trabalho. O trabalho doméstico é ancorado numa relação praticamente escravocrata do que é esse trabalhador dentro da sua casa. Como é que essa trabalhadora, como eu coloquei no meu voto, muitas vezes fazendo a alimentação daquela família, quando se trata, né, de estar na casa de família, não tem a garantia de poder se alimentar com aquele alimento.
17: Érica Hilton lembrou que desde 2006, uma lei passou a proibir ao empregador doméstico descontar do salário alimentação, roupas, higiene e moradia, além de despesas de transporte, hospedagem e alimentação em caso de acompanhamento em viagem. O projeto ainda vai ser analisado pela Comissão de Constituição e Justiça. Para virar lei, a medida precisa ser aprovada pela Câmara e pelo Senado. Da Rádio Câmara de Brasília, Luiz Cláudio Canuto.
13: Economia.
14: Wellington Prado, do PSD, condena o reajuste da tarifa de energia elétrica autorizado para Minas Gerais e afirma que a população está sendo penalizada com aumentos acima da inflação. Segundo ele, consumidores, comerciantes, indústrias e produtores rurais serão afetados pela medida.
16: Wellington Prado questiona ainda a qualidade dos serviços prestados pela empresa responsável, citando interrupções frequentes no fornecimento de energia. O parlamentar defende mais fiscalização do setor e anuncia iniciativas para contestar o reajuste e cobrar melhorias no atendimento.
13: Trabalho.
14: Luiz Lima, do Novo do Rio de Janeiro, critica o fim da escala 6x1 e questiona os possíveis efeitos da medida sobre a informalidade, os custos das empresas e a geração de empregos. Para o deputado, a mudança foi aprovada sem debate aprofundado sobre seus impactos econômicos.
16: Luiz Lima também compara indicadores econômicos do Brasil com os de outros países, destacando diferenças de salários e carga tributária. O parlamentar manifesta preocupação com a perda de competitividade da economia brasileira e com a transferência de empresas para países vizinhos.
14: Durante viagem ao Maranhão, Rubens Pereira Júnior, do PT, declara que recebeu congratulações por votar pela redução da jornada de trabalho. O deputado reforça que o projeto é mais uma medida do governo que tem como foco o segmento mais vulnerável da população.
16: Rubens Pereira Júnior também relata visitas a lideranças políticas dos municípios de Brejo, Buriti, São Mateus e Lagoaçu. Ele se coloca como um canal para as demandas dos servidores municipais e das comunidades do interior junto à Câmara.
13: Comissões.
14: Deputados querem alterar a CLT para aumentar a proteção de trabalhadores estáveis. O repórter José Carlos Oliveira nos explica as mudanças.
19: Trabalhadores com estabilidade provisória no emprego poderão ter nova proteção na consolidação das leis do trabalho, a fim de evitar injustiça nos casos de demissão por justa causa. A medida beneficia, por exemplo, gestantes e dirigentes sindicais que têm direito à estabilidade temporária na CLT. As alterações constam de projetos de lei dos deputados Ivan Valente, do PSOL de São Paulo, e Vicentinho, do PT de São Paulo, organizados em texto único do relator na Comissão de Trabalho da Câmara, deputado Bongás, do PT do Rio Grande do Sul.
20: O projeto exige, a partir do momento em que foi, por parte da patronal, dito que está, sob justa causa, esse trabalhador com estabilidade demitido, no máximo em até 10 dias, ele precisa abrir o inquérito. Aberto o inquérito,
0: passa então a ter a defesa e, em confirmando a justa causa, aí efetivamente está consolidado, ele vai ser afastado. Mas, se o trabalhador conseguir provar que a justa causa estava incorreta, a empresa vai ser obrigada a mantê-lo no emprego e a pagar o seu salário.
19: Atualmente, a CLT já prevê a apuração de falta grave para a demissão por justa causa, mas não determina a obrigatoriedade do inquérito. Já a proposta da Câmara diz que o empregador deverá apresentar reclamação por escrito contra o trabalhador à vara ou ao juízo de direito dentro de 10 dias. A demissão só será efetivada após decisão definitiva da Justiça. Bongás explica o quadro atual que ele espera ver superado após a transformação dessa mudança em lei.
0: Um trabalhador que tem estabilidade no emprego não pode ser demitido, e nem mais distante. Mas num caso de demissão de justa causa, o que que acontece hoje? Tradicionalmente, o empregador demite e não abre um inquérito para que possa justificar e para que o trabalhador possa se defender. E aí essa pessoa passa a não receber salário, fica meio no anonimato. Se é um dirigente sindical que tem estabilidade no emprego, vai ao sindicato, mas ele não pode estar na empresa, não recebe salário, o sindicato tem que administrar essa situação. Então, algo totalmente injusto.
19: A proposta que protege gestantes e trabalhadores com estabilidade sindical em caso de demissão por justa causa está em análise agora na Comissão de Constituição e Justiça. Se for aprovado na CCJ, poderá seguir diretamente para análise do Senado, sem necessidade de votação no plenário da Câmara. Da Rádio Câmara de Brasília, José Carlos Oliveira.
13: Desenvolvimento Regional.
16: Daniele Paulino, do Republicanos, cobra do governo da Paraíba a interiorização do atendimento às pessoas com deficiência, evitando que tenham que viajar longas distâncias até a capital para tratamentos básicos e especializados.
14: Daniele Paulino defende também um projeto de sua autoria para federalizar a rodovia de ligação entre Café do Vento, Sapé e Guarabira, facilitando o fluxo regional. Ele convoca os deputados do estado a incluir a região do Brejo Paraibano no orçamento federal, garantindo mais recursos para a população.
16: Átila Lins, do PSD, considera que a agenda do governo federal produziu avanços para o Amazonas. O deputado cita a entrega de moradias do Minha Casa Minha Vida em Manaus e as ações voltadas à recuperação da BR-319, corredor que integra o Amazonas ao restante do país.
14: Átila Lins também destaca investimentos em infraestrutura, como a construção do porto da Manaus Moderna e a retomada do programa Luz para Todos. Para ele, as iniciativas abrem perspectivas positivas para o desenvolvimento do interior do estado.
13: Transportes.
16: Charles Fernandes, do PSD da Bahia, critica a decisão da Azul de reduzir a capacidade dos voos regionais que atendem em Guanambi. O deputado afirma que a companhia trocou uma aeronave maior por outra de 9 lugares, apesar de a antiga operação registrar cerca de 70% de ocupação.
14: Charles Fernandes aponta que a Azul adotou medidas semelhantes para voos em Vitória da Conquista. Ele cobra providências do governo federal contra a concentração do mercado aéreo, alegando que a situação encarece passagens e compromete investimentos no interior da Bahia.
13: Agricultura.
16: Padre João, do PT de Minas Gerais, critica o uso de agrotóxicos e pede que o Congresso incentive os bioinsumos e a produção orgânica. Segundo ele, substâncias proibidas seguem presentes na produção agrícola brasileira, ameaçando exportações e impactando a saúde pública.
14: Padre João afirma que a União Europeia e a China já teriam rejeitado produtos brasileiros por apresentarem resíduos de agrotóxicos. O parlamentar reforça ainda que o uso dessas substâncias provoca o desequilíbrio ambiental e pode contaminar lençóis freáticos.
13: Educação.
16: Formados em direito que atuarem na Defensoria Pública podem ter desconto no FIES. A repórter Júlia Lopes explica como será o abatimento.
21: Pessoas formadas em direito poderão ter desconto de 1%, incluídos juros, no saldo devedor do FIES, o Fundo de Financiamento ao Estudante do Ensino Superior. O projeto aprovado na Comissão de Educação da Câmara dos Deputados se aplica àqueles que prestarem serviços à Defensoria Pública. A proposta inclui esse grupo na Lei do FIES, que atualmente prevê o abatimento desse valor no saldo devedor para professores efetivados da rede pública de educação básica, graduados em licenciatura e com jornada mínima de 20 horas semanais. Médicos de família das Forças Armadas que atuam em regiões com carência de profissionais e também profissionais da saúde que trabalharam no Sistema Único de Saúde durante a pandemia da Covid-19. No texto, a prestação de serviços pelos graduados em direito deverá ser feita de forma não remunerada, com jornada mínima de 8 horas semanais. Para o relator, deputado Tiago De Joaldo, de Sergipe, o projeto insere essas pessoas no mercado de trabalho e no futuro pode beneficiar outros cursos de graduação.
3: A gente fez um acréscimo ali no final do dispositivo de que isso vai depender da disponibilidade orçamentária do governo, então não é todo mundo que vai ter o acesso automático ao desconto, então vai ter essa regulamentação que o governo vai emitir para isso. Acho que abre, inclusive, portas para que outros cursos extremamente importantes, como a área de medicina, a área de engenharia agronômica, engenharia civil, né, a gente possa estar colocando essa mão de obra também em setores públicos à disposição da sociedade.
21: O FIES é um auxílio financeiro aos estudantes para a realização de cursos de graduação em instituições privadas de ensino superior. Nos últimos 10 anos, o fundo beneficiou mais de 1 milhão de estudantes. Para isso, o Ministério da Educação, por meio do Fundo Nacional de Desenvolvimento da Educação, destinou um orçamento de quase 120 bilhões de reais desde 2015. O deputado Rafael Prudente, do MDB do Distrito Federal, autor da proposta, destacou que o desconto no saldo devedor do FIES, além de diminuir a dívida dos estudantes de direito, também contribuirá com a população que precisa de atendimento.

0: familiar dos candidatos.
1: Direitos Humanos.
2: Luiz Couto, do PT da Paraíba, apresenta projeto para criar o Protocolo Nacional de Atendimento à Mulher, com foco na assistência humanizada às vítimas de violência e a garantia de atendimento ininterrupto em delegacias especializadas.
0: O congressista lembra a encíclica papal que trata da dignidade humana na era digital para defender o acolhimento contra a violência, tema de seu projeto. Para Luiz Couto, seu mandato, bem como o próprio parlamento, tem como função promover o bem comum e a justiça social.
2: Marcos Braz, do PSDB do Rio de Janeiro, defende a aprovação de projeto que fortalece protocolos de proteção às mulheres em eventos esportivos e em grandes espetáculos. Ele reforça a importância da proposta com a proximidade da Copa do Mundo Feminina de Futebol no ano que vem no Brasil.
0: Marcos Braz pontuou que o esporte deve ser tratado como investimento social, pela capacidade de reduzir a violência, afastar jovens das drogas e abrir oportunidades. Ele cita a experiência das Vilas Olímpicas do Rio de Janeiro como exemplo de ação integrada entre educação, saúde e segurança pública.
1: Saúde.
2: Projeto que institui a carteira de identificação do paciente oncológico avança na Câmara. A repórter Maria Neves tem mais informações.
3: A Comissão de Constituição e Justiça analisa projeto que institui a carteira de identificação do paciente oncológico. Última etapa de avaliação do texto na Câmara dos Deputados. Na Comissão de Finanças e Tributação, a relatora, a deputada Daiane Bittencourt, do União do Ceará, argumentou que não cabia ao colegiado analisar a proposta, uma vez que ela não cria novas despesas para os cofres públicos. De acordo com o autor, deputado Enderson Pinto, do Pará, o documento vai facilitar o acesso de pessoas com câncer a serviços de saúde e outros benefícios, com garantia de atendimento prioritário e humanizado.
4: O objetivo principal é que essas pessoas tenham a possibilidade de uma identificação, né? Ter acesso, né? Em relação a buscar algum tipo de recurso para apoio e acompanhamento psicológico, assistencial, em uma situação de emergência também tem um atendimento prioritário, e com a identificação fica muito melhor. Você imagina um paciente oncológico, de repente, uma crise dentro de um metrô, dentro de um transporte público, de um ônibus, de um trem, e as pessoas não saber. Com essa carta de identificação, automaticamente ele pode, as pessoas identificarem o que poderia ser feito naquele momento de uma emergência.
3: Enderson Pinto argumenta ainda que medidas de apoio a pacientes oncológicos se tornam cada vez mais necessárias devido ao aumento do número de casos da doença. Ele ressalta que a estimativa do Instituto Nacional do Câncer para o Brasil é de 600 mil novos diagnósticos em 2025. A proposta aprovada determina que caberá aos estados e municípios expedir a carteira. Para isso, o interessado deverá apresentar o requerimento e relatório médico com o código de classificação da doença. Dentre as informações que devem constar na carteira de identificação do paciente oncológico, além do nome e endereço, estão o número do documento de identidade, do CPF e do Cartão Nacional de Saúde. O texto prevê ainda que a identificação do paciente com câncer terá validade de 3 anos e deverá ser renovada no final desse prazo para atualização dos dados. Em caso de doença incurável, a validade será indeterminada. Da Rádio Câmara de Brasília, Maria Neves.
1: Relações Exteriores.
0: Faleiro, do PT do Pará, acusa lideranças da oposição de buscarem, junto aos Estados Unidos, apoio para retomar tarifas contra produtos brasileiros. O legislador afirma que a disputa eleitoral não pode servir de justificativa para medidas que prejudiquem a economia nacional.
2: Ayrton Faleiro defende a união do setor produtivo, dos trabalhadores e das instituições em torno da soberania brasileira. Ele avalia que o Executivo Federal deve enfrentar a pressão externa com diplomacia, firmeza e ampliação das relações comerciais. sociais do país.
0: Jorge Sola, do PT da Bahia, acusa integrantes da família Bolsonaro de atuar contra interesses nacionais. Na visão dele, defender medidas que prejudicam a economia brasileira e a soberania do país é característica de traidor da pátria.
2: Na visão de Jorge

0: Olá, essas movimentações visam pavimentar o caminho para a entrega de riquezas naturais do país, como minerais críticos e terras raras. O deputado convoca os parlamentares a se unirem na defesa da independência econômica do Brasil.
1: Segurança Pública.
2: Silvio Antônio do PL do Maranhão é favorável à equiparação ao terrorismo feita pelos Estados Unidos em relação ao PCC e o Comando Vermelho. Segundo o deputado, a medida pode ampliar a cooperação internacional no enfrentamento ao crime organizado.
0: Silvio Antônio também afirma que a insegurança é uma das principais preocupações da população brasileira e cobra ações mais efetivas no combate às facções criminosas. O parlamentar relaciona episódios recentes de violência ao avanço do tráfico e à atuação de crime organizado.
2: Sargento Portugal do Podemos questiona os critérios da Polícia Militar do Rio de Janeiro para a promoção por ato de bravura. O parlamentar cita o caso de uma equipe que apreendeu 7 fuzis e teve o pedido negado, enquanto um ex-ajudante de ordens do ex-presidente da República recebeu parecer favorável após participar de uma ocorrência sem apreensões.
0: Na visão de Sargento Portugal, as honrarias da instituição não podem ser banalizadas ou influenciadas por proximidade política. O deputado cobra do comando da PM uma revisão técnica dos critérios de concessão e critica o uso eleitoreiro da segurança pública por gestores.
1: Justiça.
2: Helena da Rede do Rio de Janeiro defende a instalação de uma CPMI para investigar irregularidades no Banco Master. A deputada afirma que a apuração pelo Congresso é necessária para impedir que o rombo na instituição seja tratado como algo natural.
0: Heloísa Helena alerta para o risco de a população pobre pagar a conta das perdas atribuídas ao Banco Master com a redução de recursos para serviços públicos. Ela aponta possível impacto nos orçamentos estaduais e municipais de áreas como saúde, educação, saneamento e emprego.
2: Rodrigo Hollenberg, do PSB do Distrito Federal, sustenta que o suposto esquema de fraude bilionária envolvendo BRB e Banco Master foi articulado pelo então governador do Distrito Federal, Ibanez Rocha. A afirmação é baseada em revelações atribuídas ao ex-presidente do Banco Regional de Brasília, Paulo Henrique Costa.
0: Rodrigo Hollenberg condena o empréstimo de 6,5 bilhões de reais feito pela atual gestão para cobrir a perda de mais de 12 bilhões de reais provocada ao BRB. Ele pede que a Polícia Federal recupere o dinheiro desviado, evitando mais sacrifícios da população que já sofre sem serviços básicos.
2: Termina agora o Jornal Câmara dos Deputados, produzido pela Rádio Câmara. O programa teve trabalhos técnicos de Everson Urani e apresentação de José Carlos Andrade e Márcio Aquilissardi. Boa noite.
0: Uma ótima noite para você. A Voz do Brasil volta amanhã.
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